0: Com a frente, opa! Derrubado o jogador do Cruzeiro. Tentava aqui o Rojas, foi derrubado. Gerson vem para a cobrança. 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Obrigado pelo carinho aqui na Itatiaia. 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Bola vem para a Faga, toca na frente para Matheus. Trabalha para cá, Jorge. Vacilou, já perdeu. Bola volta com o time do Peixe. Bola vem para Gustavo Henrique. Vai tentar a progressão. Chega o Cruzeiro para tirar a bola para fora. Em arremesso que favorece a equipe. É do Santos. Olha o gol saindo.
1: Gol do Bragantino. Lucas Monzon contra. O Botafogo tá perdendo em casa pro Bragantino, em 1-0. Gol no minuto 30. Botafogo em queda livre no Campeonato Brasileiro. 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
0: Trabalha a bola, carrega a bola, vem Cruzeiro. Matheus Henrique, lindo lance, quem sabe o gol. Procura o Caio Jorge, tira por ali. De qualquer forma, o Arão, bola vai voltar com o Cruzeiro. Recupera o Rolaser. Gerson vem voltando, vem. Recupera, toca a bola com o Fabrício Bruno. De primeira para Fagner, recolheu, dominou, trabalha no primeiro Matheus Pereira. Agora trabalha para Fagner, passou, pediu. Arroio vem, toca na bola, Fagner vacilou, quase perdeu, bola vem. Recuada com o Fabrício. Ele tenta a venta, aperta a marcação. Jogador do Peixe estava ali. O Rony corre muito. O Rodinei vai ficar como atacante também, porque tem ainda o lateral com o Igor Vinícius. Na montagem do time do Cuca, técnico, que lá inclusive treinou o time do Cruzeiro. Lateral com o Fagner, ele procurou o Cajara, vai tentar. Foi desarmado, briga, luta com ele, vai tentar. João Schmidt toca na frente. Fabrício Bruno, primeiro com o atacante. Recuou a bola com o goleirão Otávio. Convocada essa semana pelo Ancelotti para os amistosos da seleção do Brasil em data FIFA. A bola outra vez no meio de campo com Gerson. Passou Rojas, pediu, Gerson viu. É lindo passe, bom passe, gol Rojas. Primeiro vem para cortar Igor Vinícius. E toca, toca. A bola vai chegar no Luan. Luan trabalha a bola, tenta pelo meio, Cruzeiro aperta. Matheus Henrique recupera, trabalha a bola. Ganha pela meia esquerda. Placar de 0-0 com medo do jogo aqui na Vila. Aqui em Santos, temperatura de 19 graus. Aquela chuvinha fina continua, né? Ela vai, para, volta, ela é persistente.
2: Tá molhado, chega
0: pra rua, tocou na frente, trabalhou pra Jéssica. Quem sabe o gol? Outra vez com o Rojas, levou pra fora o cruzamento da Jéssica. Joga, cabeceou, sobre o gol, Fabrício.
3: Impressionante pelo lado esquerdo, hein? Funcionando a tabelinha do Gerson com o Rojas. O levantamento no primeiro pau, Caio Jorge. A bola bateu no cucuruto dele, hein? Se fosse na testa era gol. Bateu no cucuruto, subiu por sobre a meta do Gabriel Brazão. O Cruzeiro chega primeiro na Vila Famosa. 0-0, informando o Banco Mercantil.
0: E a bola vem com o Gustavo Henrique. Lançamento, Rony vai tentar. Fabrício Bruno, tira a bola pra fora.
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0: Firme para defesa. Everton Cebolinha arriscou, arranca aplauso, Pansy.
2: Ele que chegou há pouco tempo no Santos, né, para fazer a estreia com a camisa da equipe do Peixe, bateu de fora da área. Campo molhado é um perigo. Otávio encaixou, 0-0, informando o Banco Mercantil.
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0: Chega, Fabrício, tirou mal, conserta por ali de cabeça. O volante Herpero fez um lindo gol no último domingo. E a bola até o tapa, goleirão com o pé direito. Bola pelo alto, vai subir, vai tentar tirar por ali. O Arão estava no lance, Luan Pérez também. A bola vai sobrar no campo de ataque, vem Rodinei. Quando ele tenta, tenta. Foi barrado pelo Rojas, a falta, Pansy.
2: A falta marcada, falta favorável à equipe do Peixe, do Santos. O Rojas balança a cabeça, mas valeu. Foi falta para a equipe do Santos, já batida com o Gabriel Bontempo.
0: E agora vem com ele, menino que foi convocado pelo Ancelotti também, Gabriel Bontempo. Cria aqui, Davi da Belmira. A bola com o Rodinei, bateu em cima do Rojas. Ainda Rodinei, ele domina a bola, toca na frente para Bontempo. Bontempo dominou, carregou, faz a finta, sabe jogar. Dominou, camisa 8 do Santos, abre para a direita, recebe, domina, trabalha a bola. Vem Igor Vinícius, outra vez Bontempo, escapou, entrou na área, pintou a chance, bateu. Cruzado, passa a boca do gol, desvia na defesa. Primeira escanteia do time do Santos. Opa-se!
2: Gabriel Bontempo, ele foi ali surpreendido pela ação defensiva do João Marcelo. Escanteio para a equipe santista do lado esquerdo.
0: Vem pra cobrança, time do Peixe. 0-0, 5 minutos e meio. Escanteio na esquerda.
2: O Reis.
0: Todo Cruzeiro volta pra tentar tirar. Todo Santos pra tentar marcar com medo no jogo. Escanteio perigoso na boca do gol. Otávio deu um soco nela. Tira o perigo lá e bola vai sobrar. O Mateuzinho manda pra frente, a bola vem com o goleiro. Já domina Gabriel Brazão. Trabalha a bola, vai pra João Schmidt, que toca, toca a bola pra direita. Rodinei recebeu, dominou, carregou. Ele sai da ponta, ele vem pela meia, trabalha pra bom tempo. Vamos parar o jogo, né? Tem jogador do Santos caído ali dentro da grande área. Tá caído o atacante do time do Santos na pequena área. Tá preocupado também o árbitro, o Bruno Arleu, e o goleiro Otávio. Departamento médico entra em campo. Pessoal, todo mundo tirando foto do Neymar. É impressionante. Os flashes todos voltados aqui à minha direita. Onde está o camarote do jogador, hein? Jogador, do jogador, né, Neymar? Diga.
3: É o Luan Pérez, tá? O Panceiro tá mais perto aí. Tá sangrando o nariz do homem, viu, Panceiro?
0: É, rapaz. A entrada foi a dividida forte, né?
2: Exatamente, agora chega o departamento médico do Santos para dizer que Gabigol pertence ao Cruzeiro, é atleta do Cruzeiro, está emprestado ao Santos, ele também está no camarote, junto com o Neymar. Gabigol marca presença na Vila Belmiro. Enquanto isso, o jogador da equipe santista, Luan Pérez, recebendo atendimento médico fora do gramado, Pique.
0: O Carazas, foi um choque involuntário que acontece na disputa de bola pelo alto?
3: É involuntário, né? O goleiro saiu, o Otávio, e me parece que se chocou nas costas do Otávio ali. O Luan Pérez está com o nariz sangrando, vai receber atendimento médico. Ô, Pique, e o João Marcelo teve que bater a chuteira esquerda, né? As travas ali no, na trave do goleiro Otávio. E saiu barro pra caramba, tá? É um verdadeiro pasto gramado do Urbano Caldeira, Pique.
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0: Tem que esperar um minutinho, né? Pra voltar. E a bola vem ali pro time do Cruzeiro. Simbora, bola com o Fabrício Bruno. Vai tentar o passe, é pro Arruio. E é para você chegar, é perigo. Vai tentar chegar. Ganhou do jogador. Quero Gustavo Henrique. Entra na área, Gustavo Henrique. Se recupera, logo pra fora. Escanteio pro estrelado Ocanazan.
3: E aí ele já sentiu o bafo do Arroio no cangote. O Santos com um a menos momentaneamente. Um lançamento pro Arroio, lado direito. E aí o jogador do Peixão teve que segurar o Arroio. Não conseguiu, colocou pra linha de fundo. É o segundo escanteio do jogo, agora favorável ao Cruzeiro, lado direito, Piqui.
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0: É isso, né, Calaza?
3: É ele mesmo na bola. E quem colocou essa bola pra linha de fundo foi o João Schmidt, o da 5.
0: Escanteio pela da chance, Fabrício cabeceou, Arroio batendo pra fora do gol. Que chance, meu Deus do céu! Tava ali também o Matheus Henrique. Grande chance. Mateuzinho perdeu. Bola caiu pra ele na pequena área. Ô, Canazas, que chance!
3: Mais uma chance claríssima. O levantamento do Fagner. Primeiro que falhou o Fabrício Bruno, né? O Fabrício Bruno capciou de forma equivocada. E aí não se entenderam Gerson e Mateuzinho. Matheus Henrique. E a sorte dos dois ali, principalmente do Mateuzinho, que foi quem chutou pra fora, é que o impedimento havia sido pilhado. O Cruzeiro tá chegando, hein? 0-0.
0: Uma dessa, a mete pra dentro. Aí, depois confere no bar. Agora com bom tempo, lá vem Gabriel, bom tempo. Tem que marcar esse garoto, é muito bom. Soltou pra direita, recebeu para a ponta direita, Rodinei. Abre bola, vem Rony. Levou pro fundo na ponta direita, volta pra bom tempo. No bico da grande área, pé canhoto, fez o passe. Procurando o companheiro, chega a Rui tirando. Aí rifou a bola vai sobrar com o Santos. 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Primeiro tempo de jogo aqui na Vila Belmiro, 27ª rodada do Brasileirão. E vem bom tempo, liberdade pra ele, hein? vai procurar o laser, dominou, já passa a bola na esquerda, vai receber Cebolinha, fez do Vacão, vai bater, tocou, botei, pediu, o laser vem, vem Santos na esquerda, a bola vem, Gustavo Henrique, passa a bola, vem, trabalhada, Cebolinha meteu na grande área, Rorracido, perigo na segunda trave, vem pra Matheus Pereira, ele procura na frente, Caio Jorge, primeiro vem pra cortar, tirou o Ilharão, Arão toca a bola vai chegar por aqui pra direita, Vinícius, Igor Vinícius, virou, tocou no meio, já voltou ali o grandalhão Luan Pérez, já recuperado, trabalha a bola no meio, vem tocando João Schmidt, trabalha a bola 0-0, Fagner brigando com o Santista, a bola espirrou, sobrou, Fabrício Bruno, joga para fora, lateral na ponta esquerda, é pro Santos, Gustavo Henrique vem para a cobrança, campo de ataque, 0-0, você comigo na Itatiaia, no Ranil, no YouTube, ataca o Santos, vem Everton Cebolinha trabalhando, o Roleiter também por ali, toca no meio, João Schmidt para, prende, recua, a bola vem, tocando nela por ali, Luan Pérez, trabalha na frente, a bola vai chegar, Rony vem, Gerson tira, bola voltou na grande área, reboteada, Rorra tira, tira mal, vai voltar essa bola para a direita, já toca bom tempo, procurando, Rodinei domina, pé na ponta direita, vai fazer a fita, toca na grande área, bom tempo, pintou a chance na batida, perdeu o ângulo, ainda bom tempo, recuou, Igor Vinícius cruzou, bateu no Gerson, fica para Matheus Pereira, vai tentar contra-ataque, opa, eu vi aqui, Gerson derrubado, agarrado pelo Igor Vinícius, Pance.
2: Ele foi agarrado, o Bruno Arleu não estava perto não, estava bem longe, mas deu a falta, o Igor Vinícius, ele puxa o Gerson queria um cartão, o jogador da equipe do Santos não deixou o meio campista do Cruzeiro seguir, tá 0-0 só começando, informa no Prefeitura de Nova
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0: Marcelo na direita, recorre, domina, trabalha, Fabrício Bruno, procurou Fagner, Fagner domina, vem o Santista, briga, Fagner vai melhor, toca na frente, chega pra cortar, Luan Pérez, bola perigosa no ataque, vem Rony, divide pra ganhar, Rorras vinha voltando, chega João Marcelo primeiro, bola pra fora, arremesso pro Santos, erra o Santos, ataca, bola pra Romero, Romero dominou, vai voltar pra Fabrício Bruno e tome bola pra frente, pra ninguém, né? Ali chegando Gustavo Henrique, agora vem com o Luan, matou no peito o zagueirão, recuou até o goleiro Brazão, ele trabalha a bola aos 12 minutos e meio, já abre com o Igor Vinícius, recuou, vem o time do Santos, 0-0, 0 para o Santos, 0 para o Cruzeiro, 27ª rodada aqui na Vila Belmiro, agora vem para Rodinei, ele recua a bola com o Igor Vinícius, procura na frente, trabalha Rodinei, trabalha, toca, volta, o Rony pede a bola para a direita, tocada no meio, aperta a jogada, o time do Santos, Cruzeiro tenta a marcação, bola invertida, na direita para a esquerda, a bola vem para recolher, Everton Cebolinha carregando, dominando, encosta, pede o laser, o Rony passa também, a bola para ele, dominou, voltou, Everton recolheu, trabalhou, tocou, bom tempo, vem, fintou o primeiro, perdeu o segundo, recupera o Cruzeiro, agora com o Gerson, Gerson carrega, vai passar o Rojas, não passa, demora, o Gerson tem que prender e vai recuar para o goleiro, hein? Primeiro João Marcelo, aí toca perigosamente para o Herpeiro, a bola com ele, na volância, dominando, Romero para lá, para cá, a bola recuada até Fabrício Bruno, a bola vai voltar, volta, entrega a bola ali do Fabrício, até o goleirão Otávio, que agora é seleção, 13 minutos passados, 0-0, Cruzeiro tenta sair para o campo de ataque, bola para Rojas, tocou no meio, parou, prendeu, fintou primeiro, bola boa, boa bola, pela meia esquerda, abriu na ponta, vem Caio Jorge, ele domina a bola, pega na bola, toma e vai, vai voltar essa bola para Gerson com o Caio Jorge na armação pela meia esquerda, tentou a finta, escava na marcação do primeiro, simbora Cruzeiro, trabalha a bola, você comigo na Itatiaia, a bola vem com o Fabrício para a direita, é com o Matheus Pereira, Matheus vai para dentro dele, dominou, vai tentar o cruzamento, tá marcado, volta Fagner, tocou, trabalhou, voltou, outra vez Matheus, derrubado o jogador do Cruzeiro, Bruno Arleu mandou seguir, e a bola com o Cruzeiro, vem aqui para João Marcelo, se manda, vai para o Cabratá com o zagueirão, abre para Rojas, o lateral argentino, recolheu, dominou, não vai pra frente, ele volta com João Marcelo, João Marcelo, trabalha a bola, obrigado pelo carinho aqui na Itatiaia, passamos a marca de 14,5, a bola com João Marcelo, tocou no meio, Mateuzinho, não pode perder, em cima dele o primeiro, fintou o segundo, toca no meio, a bola para Matheus Pereira, passou Matheuzinho, deu mano, Matheus Pereira insistiu, recuperou, valeu a raça do Matheus Pereira, pra Ruas, na ponta esquerda, marca, marca muito Santos, a bola vai ser recuada aqui até João Marcelo que toca no meio. era pro Perro. Dominou o Romero, Romero trabalha a bola, vem com o Fabrício, escapando primeiro, bola boa, boa bola, simbora, simbora, trabalha a bola, zagueirão Fabrício Bruno, tocou para Matheus Pereira, de primeira procura Rui, trabalhou, tocou na frente, erra Matheus Pereira, recupera o Santos, vai tentar sair para o contra-ataque, a bola na esquerda, 0-0, Cruzeiro aperta a marcação na saída de bola do time do Peixe, a bola vai ser solta ali para Gustavo Henrique, toca no meio, João Schmidt vem, Rony passa, a bola para Bom Tempo, Gabriel Bom Tempo dominou no círculo central, fez a fita no primeiro, rola a bola para Rodinei, recebeu para a direita, 0-0, ataca o Santos, corta por aqui, Mateuzinho, vai botar a bola, vai trabalhar, vai tocar nela, trabalhou João Schmidt, pela meia esquerda, roleta, passou o Everton, fintou o primeiro, pra lá, pra cá, Cebolinha, uma bomba, desvio no meio do caminho, vai por sobre o gol, Everton, Cebolinha, faz levantar a torcida do Santos, escanteio pro Peixe, Pense.
2: Mas que jogada do Cebolinha. Ele driblou o Romero como quis. E aí de fora da área, com o pé esquerdo, o Fabrício Bruno encosta a cabeça na bola e sai em escanteio. Que jogada perigosa, hein? Arrancou um da torcida do Peixe, ou o Reiser pra batida do escanteio do lado esquerdo.
0: Vem o Reiser pra cobrança, 0-0, 16, primeiro tempo de jogo. Escanteio pro Santos, tem agarra, agarra ali. Pertinho da marca do pênalti, o Bruno Arleu de Araújo vai lá. O Carioca, o Ap, conversa com a rapaziada. Escanteio para o Santos, vem rolando, bola perigosa, tira Fabrício Bruno, rebote vai chegar para Arroio. Lindo lance, ganhou na velocidade, escapou, foi tocado, ainda ele prosseguiu na jogada lá pela direita, vai fazer o passe lá na frente, vai receber, não recebe o gesto. Ele escapou bonito na hora de concluía jogado o passe, inverteu bola pra fora, era uma boa puxada de contra-golpe, hein Fabrício?
3: Ótima puxada, o Arroio sofreu falta, seguiu em pé, tentaram pegar ele de novo, trouxe pra perna esquerda e buscou o Gerson, o lançamento da direita pra esquerda e aí foi no contrapé do Gerson, a bola saiu de controle ali do Gerson, lateral para a equipe do Peixe.
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0: Recolheu do Miro 0-0 aqui na Itatiaia. Estamos na Vila Belmiro com Cruzeiro e Santos, Santos e Cruzeiro. 27ª rodada Brasileirão. Fabrício ataca, toca na frente. Matheus Pereira, ele tentou o toque, estava correndo por ali, perdendo também o Arroio. Bola vai voltar, Gustavo Henrique trabalha, Rolize vem, carrega a bola. Everton Cebolinha, perigosíssimo, soltou o dominou Rony pela ponta esquerda, entrou na área, voltou o Cebolinha, vai bater, foi travado, bola volta, vai ficar é na esquerda com o Rojas, tempo pra Caio Jorge, primeiro Igor Vinícius, recua a bola, vem o Ilharão, capitão e zagueiro, é volante, mas tá de zagueiro, e a bola vem por aqui pra dominar, domina o Rolês, o argentino toca na frente, a bola pra Rodinei, Rodinei pra ponta direita, 0-0 e o Santos vem, e a bola vai chegar no meio, outra vez tocando, trabalhando tentando a jogada por ali, João Schmidt, ele recua a bola, a bola vem com o Arão, Arão toca pela meia, Everton vem buscar jogo, trabalhou, tocou, tocou na esquerda, a bola vai para Rony, Rony vai dominando, na marcação Fagner em cima dele, chamou pra fita, João Schmidt passa, tem também Bom Tempo, se movimenta muito o garoto, solta a bola, trabalha pelo meio, vem pra João Schmidt, dominou, tocou na frente, chegou, a bola sobra na direita, Rodinei cruzamento, a bola vai ficar na entrada da área, a batida no canto, pega Otávio, chega com perigo, time do Peixe, Otávio bem, Pance.
2: Mas essa meia lua do Cruzeiro, tá uma mãe, hein? Totalmente aberta, olha o que o Rodinei fez, ele jogou no Everton, o Everton entregou pro 48, pro Gustavo Henrique, bateu de fora da área, defesa boa do Otávio, tá 0-0.
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0: Tocar no Caio, se atrapalha, perde. É o Santos brigando intensamente pela bola, agora vem Gustavo Henrique, solta a bola pelo meio, vai trabalhar por ali, Rolizer vem Everton também. Em cima dele, forte na marcação, chegou por ali, tocou na bola. O Lucas Romero vai voltar, bora ver ali para Luan Pérez. 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E vem Santos com perigo na ponta esquerda. É o jogo corrido, mas até para respirar. Nem chamei os comentaristas que o tempo rola. Quase 20-20. E o Santos vai pra cima, Cruzeiro na marcação. A bola solta, dominada por ali. Vai tentar Everton, tocou na primeira, tentou a finta, vai voltar. Cruzeiro marca, o Santos com mais posse de bola. Tocando na bola, reconda até o zagueirão. Já domina, toca Luan, Luan trabalha a bola vem aberta por aqui. Igor Vinícius com Rodinei. Rodinei dominou, passou o Gustavo Henrique, tem também João Schmidt recebendo, dominando o primeiro roleiro. Ele domina com a perna da canhota, vai em cima dele, Mateuzinho, ele toca na frente. Errou! Aí ganhou Gerson. Gerson domina, dois em cima dele, falta em cima dele. 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É. 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A bola outra vez com o Fabrício. Edu Paz. Passamos de 20, estou esperando o momento aqui para te chamar para esses primeiros 20 minutos. Agora sim, Panzi.
7: Ô Pique, você falou de um Santos com mais posse de bola, mas nem é tanto assim. É que o Santos fica mais com a bola no campo de ataque, né? E o Cruzeiro tem que tomar cuidado com essa cabeça da área. Já foram pelo menos 3 finalizações com liberdade para o Santos, mas a melhor chance foi do Cruzeiro, aquela no início, com o Caio Jorge.
0: E a bola vai sobrar outra vez ali pra Fabrício Bruno, errou na primeira, vai na segunda pra tentar concentrar, ficou pro Gerson, escapou na primeira. Houve um toque em cima dele, o juizão disse que não houve nada. 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Um abraço, boa noite, Fabrício Guerreiro.
8: Boa noite, Pique. É, o Cruzeiro precisa entregar mais nessa parte física, né? Tanto pra atacar como pra defender. Um time que jogou domingo, sabe? Tá mais descansado. É, não tá conseguindo impor totalmente o seu jogo. Tô gostando do Rojas, né? Nada como uma sombrinha, né? Chegar pra fazer uma sombra pra ele, tá querendo o jogo, tá aparecendo mais. Agora o Cruzeiro precisa encaixar melhor nessa marcação. O time do Santos tem qualidade. O que acontece é que tá primeiro olhando os caras pegar a bola e depois ir pra marcação. Tem que procurar encaixar antes pra dificultar essa troca de passe do time do Santos.
0: 0-0, passamos a marca de 22. A bola pra Rolese, tocou, trabalhou. Já domina o João Schmidt, já informação, vem pra Everton, domina, tem que marcar. Limpou, bateu! Por sobre gol, a informação.
1: Intervalo de jogo, estádio Nilton Santos. O Bragantino está vencendo o Botafogo por 1-0, gol contra de Monzon.
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0: Nas avanças e tudo mais. E a bola aqui no meio. Vai tentar Matheus Pereira. Toca a bola para Matheusinho. Perdeu. Rojas brigando, ganhou. Na limpa. É isso que diz Fabrício. Estou gostando. A bola para Romero. Tenta o passe. Erra. Já ganha. Gustavo Henrique trabalha. Bom tempo perde. Everton recebeu na ponta esquerda. Dominou. Parou. Prendeu. Rony passe. A bola vai ser recuada. Ali com o Pérez. Luan Pérez. Da esquerda para a direita. É o time do Santos tentando, 23,5, 0-0. Ataca Igor Vinícius, ninguém marca, ele mete na grande área, João Marcelo tira, bola vai voltar, João Schmidt ajeita, solta a bola, recebe Rolese, passou o Rodinei, Rolese para Bom Tempo, deixou para Schmidt, meteu na frente, Bom Tempo, limpou, pintou o gol, bateu, Otávio, sensacional, espalmou. Do Santos, bola na esquerda, Rony prepara o cruzamento, Everton pediu, recebeu, meteu na frente, a bola vai chegar, Gustavo Henrique, pra lá, pra cá, tentou a finta, tá dentro da grande área, recua, trabalha, Rony pede, recebe pela linha de fundo, da ponta ganhota, volta pra Everton, o Cebolinha se movimentando, estreando, tentando, quase 24, agora sim 24, o Santos ataca, a bola vai chegar lá na frente, tentava a jogada. O goleiro estava ali também passando, outro jogador caiu. Brunaleu disse que não houve nada, ele ficou caído lá na frente, hein? Tá caído o jogador do Santos lá na frente. E a bola aqui pra direita com o time do Santos, 0-0, 0-0. A bola vai ser recuada até o goleirão Gabriel Brasil. 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Tanto passe na frente errado. Bola com o goleiro, com tranquilidade e atenção, torcedor do Brasil, Itatiaia marca pra você. 25 jogados, primeiro tempo de jogo. Placar do Brasileirão, Vila Belmiro, 0 Santos, 0 Cruzeiro.
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0: Com perigo, Rodinei recebeu, vai pro fundo, cruzamento, bola grande área, Fagner casquinhou, varia sobrando pro Rony, também o Cebolinha, bola vem, Luan dominou, vai pra na área, trabalha, Everton pediu na ponta, ganhada, rolou pra quem de trás, Roleiser domina, trabalha o Santos tentando chegar, bola na grande área, Rony ajeitou, bola batida, tira João Marcelo, tenta Gerson, aí pegaram o Gerson, hein? Bruna, eu disse que não houve nada, e o Gerson reclama. E a bola com o Santos, jogador do Cruzeiro reclamando. E a bola vem para Rodinei, Rodinei com Roleza na entrada da área. Bom tempo, limpou, ajeitou, Cebolinha vem, tira João Marcelo, vai voltar e tenta o Roleza. Pega mal, joga longe do gol, Pansy.
2: Era o João Schmidt, ele pegou meio desengonçado, por isso que não foi tão eficaz essa batida agora. Eu contei com essa aí, o Panzi tá lá com a numeração, o Fabrício. Eu acho que foi a oitava finalização do Santos, tentando mesmo romper essa defesa do Cruzeiro, hein? Tá 0-0. 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
0: Caio Jorge dominou, recebeu, foi para o São Safra, falta nele, para e marca. Esporte, isso é essencial para os mineiros, tem a ver com a Vale, obrigado pelo carinho, pela audiência. Falta pro time do Cruzeiro, dá mais respirada, Panzi. Houve a falta ali para respirar um pouco, né, Panzi?
2: Exatamente, a falta foi marcada e aí o Cruzeiro vai sair pro contragolpe com o Lucas Romero, informando o Banco Mercantil.
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0: Bola vem pra direita, Fagner vai pro fundo, meteu na grande área, tira Lua Pérez, vai voltar Gerson de cabeça, pro Rojas, no bico da grande área, ajeitou pro Gerson, volta a bola pra Rojas, Gabriel Rojas, já solta a bola pra rua e vai tentar a finta, foi pro chão, não houve nada, chegada foi tranquila do jogador do Santos, que ganha. Aqui vem para contar a Rojas na primeira volta, a bola vai ficar, Igor Vinícius vem, toca na frente, vai receber o Rony, matou no peito, bola ficou para Roleiser, dominou, passa Gustavo Henrique, a bola é pro Everton, vai receber Vinícius, vai tentar para ele, Everton contra Fabrício, fintou, vai bater, outra venda, perna canhota, cruzou Fabrício em cima, não tira, agora tirou, voltou, a batida de longe, tirou mal a zaga. Tira mal a defesa do Cruzeiro. Depois do Otávio trabalhar, bola vem para Roleiz, o argentino pega de pé, canhoto manda pro fundo do gol. Alça 27 minutos, sai na frente o Santos. Um para o Santos, Roleiz. Zero para o Cruzeiro, Pansy.
2: A jogada que estava lá na ponta esquerda teve muita tranquilidade para vir carregando a equipe santista, também a passagem na zaga do Cruzeiro e depois essa bola sobrando pro Roleiser, depois de uma finalização do Cebolinha. Quem veio carregando foi o Gabriel Bontempo. Cebolinha bateu de fora da área, João Marcelo não foi feliz na rebatida, ela caiu nos pés do Roleiser, que foi conferir nas redes e sair para comemorar. Impressionante, né? O Santos atacava o Cruzeiro de qualquer maneira. E foi mais um ataque favorável à equipe santista, sai na frente 1-0.
1: Gol 38 do Santos nessa Série A do Brasil. Gol vai colocando o Santos na primeira página da tabela. Décima colocação, quarto do Roleiser.
0: É, Dupas. Buscava, lutava, tentava. E aí, o gol. Com menos de meia hora, na frente o Santos em Panzi.
7: O Fabrício tocou num ponto que é crucial, né? Parece que o Cruzeiro jogou no meio de semana e o Santos descansou a semana inteira. O mínimo que a gente espera num jogo desse tamanho é competitividade. O Cruzeiro até agora não está competindo. O Santos fez 1-0 de forma merecida até aqui, viu, Pique?
0: E a bola vem para Mateuzinho, recolheu, dominou, quem sabe o empate, vai ganhar a grande área, foi desarmado na bola, tirou João Schmidt, a bola vem para Roliz, o homem do gol. Contra-ataque pode ser mortal, hein? 3 contra 3. Abre bola. A chance abatida. O bom tempo chegava. Pé canhoto. Gustavo Henrique passava também por ali. Outra vez, bola perigosíssima. Levanta a torcida do Peixe na Vila. Bola passa à esquerda de Otávio. E lance perigoso, Pance.
2: Mais um, né, Big Tito? Com o Reiser, muita facilidade ali na intermediária, ele acha o Gabriel Bom Tempo para bater de perna esquerda, de pé esquerdo, passou tirando tinta da trave do Otávio, tá vencendo o Santos 1-0. 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
8: Melhorar na marcação, porque tá uma teta, né? Tá uma, os caras estão numa maresia, pegaram essa maresia aí da Baixada Santista, pelo amor de Deus, que tiriça. Os caras estão precisando correr mais, competir mais. Tá precisando entrar mais no jogo, Matheus Pereira também, Gerson, ficar mais com a bola, sabe? E se acertar ali na marcação. Tá uma teta jogar contra o Cruzeiro, os caras só olhando, pô, não pode.
0: É, o que você falou agora, Gerson, a bola de graça ali pro João Schmidt, pro Bom Tempo. 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Bom do Copom do Beto, tá ligando o rádio agora. Dá 1-0 pro Santos. Gol do Rolida. E pode ter mais, hein? O Dinê entrou na área, perdeu a chance do gol. Gol do Santos. Rony. Bala chega pra Rodinei. Fundo, meteu na grande área, bola passa pela defesa do Cruzeiro, toque do Santista, e a bola pro fundo do gol, é o segundo do Santos, em menos de 5 minutos, Santos faz 2-0 no Cruzeiro, aqui na Vila, Pance.
2: Gol contra do Fabrício Bruno, o cruzamento veio do Rodinei, por isso que o Gabriel Bom Tempo, ele nem comemora, eu fiquei de olho no Gabriel Bom Tempo. Foi uma bola cruzada, rasteirinha na pequena área. Teve ainda o Rony participando da construção ofensiva do Santos. O Rodinei levantando a cabeça e na hora de cortar, o Fabrício Bruno com o pé esquerdo, ele empurra para dentro o gol do Otávio. O Gabriel Bom Tempo não encosta na bola, por isso gol contra do Cruzeiro com o Fabrício Bruno. Tá 2-0 pro Peixe.
0: É, mais um gol.
1: O gol contra, Pique.
0: Gol contra.
1: O gol contra do Fabrício Bruno é o gol de número 39 do Santos no Brasileiro.
0: É, 33 minutos agora, Edu Pance. E o Santos faz aí, com um pouquinho mais de meia hora, em 5 minutos, 2 gols.
7: Tá fácil, tá uma teta, o Cruzeiro não compete, são 13 finalizações do Santos contra uma do Cruzeiro. O Cruzeiro não acaba as jogadas, não passa da intermediária ofensiva. E permite com que o Santos finalize, marque e marque.
0: Fabrício Guerreiro.
8: É, o time tá num apagão danado, Pique. Tá, sentiu aí essa semana de treino, às vezes acontece. De repente a galera exagerou no treinamento aí, estão com a perna pesada, porque é inadmissível, né? Um time que jogou domingo, hoje era pra estar, no mínimo, superior fisicamente em relação ao time do Santos, que jogou uma partida muito disputada no meio de semana. É, precisa melhorar.
0: Matheus Pereira, Matheuzinho, vai entrar na área, caiu, não vi nada. O jogador cai, que é falta, e o Bruno Aleu tá acompanhando em cima. Esporte, isso é essencial para os meninos, tem a ver com a Vale, tem que competir mais, lutar. Tô olhando sempre no cronômetro aqui, 34, já tá 2-0, hein? Um gol do Rolei, do outro gol contra do Fabrício Bruno. Essa bola chegou pro Rodinei aqui, velho, aí tinha o Rony na área, tinha um Bom Tempo. É, facilidade. 2-0, Santos vai vencer do Cruzeiro. Cruzeiro que com a vitória chegaria nesse momento ao 4º lugar, mas até aqui vai ter que melhorar bastante. Vamos lá, vamos, Cruzeiro. Tem muito jogo pela frente, hein? E a bola vai chegar para Matheus Henrique, dominou Matheuzinho, trabalhou, tocou no meio, a bola para Gerson.
11: E eu concordo com o Fabrício, tem que aparecer mais o Matheus, o Gerson. Eles têm que ser protagonistas. E a bola vem aqui para Matheus Henrique, solta a bola vai chegar para Romero. Vacilou, perdeu. Ele recuperou sozinho. Bola para Matheus. Matheus Pereira perdeu. Santos vai tocando até de calcanhar. Rodinei, tabelou. Bom tempo, Rodinei. Carregou na bola boa, bom tempo pediu. Pintou a chance, o goleiro entrou na área. Foi desarmado. Aí no Santos. Bola vai voltar para Gabriel Bontempo. Dominou, fez uma graça. Rola a bola, bola para Rony. Rony vai voltar. Cruzeiro todo atrás. Santos vai para cima. Faz 2-0. Está tentando o terceiro. Bola vem Rolêzer para Bontempo. Bontempo no minuto. Tocou na frente. A bola com o João Schmidt. Bateu no ângulo. Espalma, Otávio. Que facilidade tem o Santos. E aí vai aparecendo a qualidade de um, de outro. Agora o Schmidt joga no ângulo. Isso. Vamos para escanteio, Panzi.
2: Defesaça do Otávio, é o Santos.
11: De novo escanteio para Rodinei, bico na grande área. Cruzamento, Rua, Sheila, Romero ali também. Volta, a bola para a direita. Recebeu o Rolêder. Vai tocar na grande área. Bom tempo, que facilidade. Ninguém chega no garoto. Ele vai tocar. Agora Matheus Pereira tocou na bola. Bola vai voltar, vai ficar. João Schmidt toca na frente. A bola vem. Quando ele recebe por aqui, Rodinei, bola para fora. 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Cruzeiro nasceu intermediário, Matheus Henrique tá 2-0 pro Santos, marcou em 5 minutos 2 gols, agora agarrado o Cruzeiro, é um gol aos 27, outro aos 32, bastaram 5 minutos. Mas antes também, você dizia, né? Era ataque, mas ataque do time do Santos contra o Cruzeiro.
7: Não, e uma liberdade para tocar a bola na frente da área. Quantas finalizações ali na entrada da área, algumas que passaram perto, o Otávio trabalhando. Cruzeiro marca de com olho, marca de longe.
11: Arroio joga na grande área, vai subir para tentar cair o Jorge, goleirão pegou. Gabriel Brazão, praticamente não falei o nome do goleiro, né, Panza? Não falei, né? Ali falta do Cruzeirense, a bola para o time do Peixe, atenção torcedor do Brasil. Aí Tatiana marca para você, 37,5, primeiro tempo de jogo, placar brasileirão na Vila Belmiro. Com gols de Rolêder e gol contra de Fabrício Bruno. Santos 2, Cruzeiro 0.
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11: Emoção, obrigado pelo carinho, pela audiência, para bom tempo, dominou Schmidt, bate, passa, pede, bola vem para Rodinei, Rodinei com o Rolêder, procurou bom tempo, a bola vai até o goleiro Otávio, e o Otávio, hein Fabrício, já fez aí duas ou três ótimas intervenções, hein Fabrício? Olha o jogo errado, Romero pintou o gol, Rolêder bateu, para fora. Uma chance incrível. Até tu, Romero. Hein, Panz?
2: O excesso de confiança precede a queda. Não pode fazer isso não, né, gente? Na frente do jogador, sem marcação, tudo aberto, não pode. Ele escolheu o canto, é porque não tinha que entrar. Ele escolheu o canto direito, Otávio, mas a bola não entrou. Ufa! Tá vencendo o Santos 2-0, informando a Prefeitura de Nova Lima.
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11: O jogador vai empilhando chance. Vamos lá, Cruzeiro. Voltar para o jogo. Tem muito jogo ainda. Bola com o João Marcelo, toca a bola para Matheus Pereira. Deu de graça a bola para Rolêder, pintou o gol, rolou, bom tempo para fazer. Explodiu na defesa, voltou com o Schmidt. Aí chega Matheus Pereira, não tira. Volta a bola, Rolêder, aí tira Matheus Henrique. Impressionante, o Cruzeiro tá dando a bola pro time do Santos. Pedido para tomar o terceiro gol, é impressionante. Olha o Rojas, brigou, perdeu. Aí pro Gerson, vamos tirar. Olha o Romero errando, minha Nossa Senhora. É impressionante, o Santos vem para buscar o terceiro gol. Cruzeiro fica assistindo, não acerta uma jogada. E a bola vem ali pra direita, brigando o jogador. O Arroio vem na primeira, vai na segunda, gol para fora. E a lateral para a equipe do Santos no campo de ataque. 39 minutos. 2-0. E agora há pouco, o Santos perdeu com o Roleza. Uma chance incrível. O Cruzeiro marca. O Santos gira, toca a bola, trabalha a bola de pé em pé. Vai dominando o primeiro tempo. Neymar vibrando aqui no camarote. Também o Gabigol e o Cruzeiro brigando para tentar chegar com o Caio Jorge. Foi desarmado, ele recupera. A bola vem, ninguém encosta, ele vai tentar sozinho. Aí girou, girou, tem um, tem dois, três em cima dele. Ele toca no Rojas, com o Matheus Henrique, no Rojas. Vai Rojas, vai entrar na grande área, é isso. Entrou para a batida, bate, bate, pintou o gol. Salvo, zagueiro impressionante. Seria um golaço do Gabriel Rojas.
3: Impressionante, que jogadaça, que qualidade do Rojas, e deu um toquinho por sobre o Gabriel Brazão e tirou o Luan Pérez na linha de meta. Jogadaça de futsal do Rojas. Escanteio para o Cruzeiro, Piqui.
11: É o Cruzeiro tentando, quem sabe um golzinho que venha dos céus para voltar para o jogo. Quem tá por aqui, Pance?
13: Rojas.
11: É o Gabriel Rojas. Quem sabe o gol, vem na fé, paixão e fé. Levantamento do Rojas, zagueiro tira a mão, rebote é para o Cruzeiro, bola vai sobrar Fagner, vai abrir para o Arroio, é para você, vai para dentro dele, ele levanta na grande área, tira Pérez de qualquer forma. Cruzeiro recupera, isso é marcar, recuperar, brigar pela posse de bola para buscar esse gol. Nós passamos de 41 minutos, 2-0. Arroio vem para ganhar do Gustavo Henrique, parou, prendeu na ponta direita, ainda dá, vamos Cruzeiro. Arroio pintou o primeiro, escapou o segundo, é bola boa. Matheus Pereira tentou de calcanhar, zagueiro tirou, entrou meio que de letra o Matheus Pereira, escanteio, Calazan.
3: É, até que deu certo a jogada, o Arroio pro Matheus Pereira de letra, buscando a devolução do Arroio, Luan Pérez, mais uma intervenção do zagueiro do Peixe, escanteio lado direito. Tá lá, o Matheus Pereira pra perna canhotinha, Pique.
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11: 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Ô, Paz, vamos respirar, o que tem que fazer o Matheus Jorge, porque... Já tô torcendo para acabar esse primeiro tempo logo, viu?
7: É, primeiro dá uma bronca geral no vestiário, né? Foi uma vergonha o primeiro tempo do Cruzeiro. Tá parecendo um final de temporada, cara. Que já não tem chance de mais nada, cumprindo tabela e o outro time jogando por título. Cruzeiro transformou o Santos no Real Madrid, no Bayern de Munique, nesse primeiro tempo. Uma vergonha o primeiro tempo do Cruzeiro, ó. O 2-0 é para ser comemorado, viu, Piquitito?
11: Gustavo Henrique domina, trabalha a bola, vai procurar lá. Everton trabalhando, tocando, toca a bola nessa reta final de primeiro tempo, 42 e 50. 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A bola na esquerda, recebendo, dominando, trabalhando, tocando bola por ali, o Everton recebeu pela meia esquerda, escapou no primeiro, faz uma graça, ó Cebolinha, limpou, o torcedor gosta, tá em delírio o torcedor do Peixe, vence por 2-0. E a bola chega por aqui, vai dominar, o líder tocou no meio, já passa o Chibite, chega Gerson para dividir, perdeu, bola volta, vem Rojas, não acha a bola, Rojas recupera e toca para frente, rifou a bola. Olha aí, hein? 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E a bola vai dar para Gabriel, bom tempo, dominou, carregou, lutou, tentou a finta, tá marcado. 43 passados, quase 44, reta final do primeiro tempo, 2-0, vence o Santos, vai procurar o terceiro, Rony dominou, tentou, Jadon tira a mão, aí vem pra cortar, Lucas Romero tá na bala, bola vem pra Romero de novo, com o Arroio, contra-ataque, 3-3, vamos Arroio, foi desarmado na limpa, quando ele pensa, alguém do Santos já chegou, já tirou, era ótimo contra-ataque. E aí vem o Rony, escapa do Rojas, abre para a ponta direita, a bola vem com o Rodinei, Rodinei atacando, rolou para Roleda, tira Romero, vem para Matheus Pereira, dividiu, tocou no Romero, ele recebeu a falta, não, ele se jogou, aqui à minha frente. E a bola vem, fica para Gabriel, bom tempo, bom jogador, o garoto, trabalha a bola para Everton, Cebolinha, entrou na área, vai bater, Otávio de novo. Defesa, Pance.
2: E aí ele xinga todo mundo. Tá liberado xingar, Otávio. Se não fosse você, pai, já tinha entrado umas três aí. Defesaça! Mais uma do Cebolinha, né? De fora da área. Escanteio lá no direito. Tô vendo o garoto bom tempo, hein? Garoto seleção brasileira também. Vai pra batida ou o Reiser? Vamos ver. Um dos dois.
11: 45. Vamos ter mais 5. Tô vendo a placa ali, 5. Vamos até 50. O Reiser é ele, né? Ele trabalha a bola pra trás. Rodinei recebeu, voltou para Roleider, autor do primeiro gol. O segundo do Santos foi gol contra de Fabrício Bruno. Bola vai chegar no Roleider, dominou pela direita, vai cruzar. Ele sai da ponta, vem per meia, inverteu da direita para a esquerda. Gustavo vem, vacilou, perdeu. Aí o jogador do Cruzeiro recebe a falta. 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Fabrício Guerreiro, logo até 50, agora 45, quase 46. Que primeiro tempo, Guerreiro!
8: Show de horror, misericórdia, acabar logo e ir pro vestiário, passar uma borracha e trocar, né? Mudar, né? Mudar, mudança, 2-0, esse time tem que voltar mais ofensivo, tem que tentar fazer algo diferente do que fez o primeiro, aliás tudo, né? Pior primeiro tempo da temporada, na minha opinião, você é louco.
11: A bola vem com o Lucas Romero, quem sabe um golzinho que venha do céu, hein? Nesse finalzinho de primeiro tempo, vamos lá, Cruzeiro, bola pra Fagner, tá marcado, ele vai voltar essa bola pra Lucas Romero. 2-0, Santos vence, primeiro foi marcado por ele. Pelo Rolês, ele pôs gol contra o Fabrício, aos 27 aos 32. Em 5 minutos, 2 gols. Mas teve muita chance o time do Santos para ampliar. A bola vem a Romero na entrada na área para Matheus Pereira, girou, recebeu falta. E o Otávio, ele poderia dizer, hein, o rapidinho, porque tem falta. Ei, Paz, o melhor jogador do Cruzeiro foi o Otávio no primeiro tempo?
7: Mas de longe, de longe. Não fosse ele, esse 2-0 aí, ele tinha multiplicado.
11: Agora falta para o time do Cruzeiro. Quem sabe numa bola. Tá um pouquinho de longe, mas pode tentar direto. Choveu, a bola tá molhada, campo também tá escorregadio. Em Calazan.
3: É, o Matheus Pereira foi derrubado pelo Igor Vinícius. Ali é pra quem pega firme, né? Tá vendo uma turminha ali do Cruzeiro já em trabalho de aquecimento. Era uma falta pro Lucas Silva, né? Mas não joga nesse time pique. Tá ali o Arroio Júnior, que é fã do Neymar Júnior. E também o Matheus Pereira são as opções do Cruzeiro.
11: 47. Joga até 50. Bola com a cara pela meia direita, Arroio na bola, 3-4 homens na barreira do Santos, protegem o lado esquerdo do Brasão. O Arroio, se for pra rede, vai com o Tom de Vendo, pé canhoto, uma bomba, catou, largou, vai de novo, Brasão, e pega Fabrício.
3: É, o Arroio trouxe pra perna esquerda ali, chamou a responsa, quicou na frente do Brasão, aquela defesa seguida de rebote e defesa, e teve gol, Cirilo.
1: Gol do Botafogo, Vitinho, lateral de cabeça, Botafogo 1, Bragantino também 1, primeiras ações do segundo tempo, informando Belo Horizonte, Prefeitura do Povo, aqui o trabalho não para, Piquitito.
11: A bola vem pra Rui, na ponta direita, vai buscar o cruzamento, tá marcado, volta mal, dá de graça pro jogador do Santos. 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Você mudaria o que para o segundo tempo, hein, Fabrício Guerreiro?
8: 3 peças, logo no intervalo. Zé Lucas no lugar de Matheus Henrique, Cauã Moraes no lugar do Fagner. Tá precisando atacar, cara, tá precisando colocar a molecada para correr aí, para machucar o Santos. E o Felipe Moraes no lugar do Gerson. Só pra começar. Dá mais 10 minutos também pro Arroio. Tem que mudar, fazer alguma coisa diferente.
11: 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Gerson brigando. Impressionante. Faz tempo que eu não vejo o Gerson fazer uma partida regular, viu? É. Não vou cornetar muito, não. Deixar pro Edu comentar, que aí eu fico cornetando, daqui a pouco vou me cornetar também.
8: Bola, hoje eu tô cornetarista mesmo, não tem como. Se primeiro tempo, tá doendo meu olho, velho.
11: Não falei bobeira, não? Bobagem, não? A bola vem por aqui pra meia esquerda, cara, a bola vai dominando a Rui na ponta da canhota, pintou o primeiro, domina, toca na bola, entrega pra Mateuzinho. Cruzeiro tem menos de um minuto pra tentar chutar uma bola no gol. Matheus, tocou na frente, Romero vem desarmado. Aí vem contra-ataque, hein? Aí Caio Jorge comete falta, vai levar cartão, ó.
2: Amarelado. Amarelou porque ele tinha que fazer essa falta, porque Tito, o Razer, ele é corredor, ele é pinga-fogo, ele corre mesmo, tem jeito não, dá espaço ele vai pra cima. Falta e cartão pro Caio Jorge.
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11: 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Termina o primeiro tempo e volta na Itatiaia ele.
1: João Vitor Cirilo. O negócio não foi bom, não. Pra festejar esse 2-0 contra aí, tá? Inacreditável. Intervalo de jogo, Pique. O Panzi, rapidinho, destaque positivo do primeiro tempo.
7: Otávio, goleiro do Cruzeiro.
1: Negativo.
7: O resto do time, ô Cirilo, impressionante. Não dá pra tirar um que tenha sido pior que o outro. É, de longe, o pior primeiro tempo do Cruzeiro na temporada. E jogadores que a gente elogia tanto... O primeiro tempo do Romero foi horroroso. É o pior jogo que eu vi do Romero na temporada. O Matheus Pereira não pegou na bola. O Gerson mal. Mateuzinho horroroso. Aliás, de linha, quem se salvou mais ou menos foi o Rojas pela esquerda. E olha lá.
1: É, trem foi feio. Panzi e o Fabrício daqui a pouquinho comentam em nome de Supermercados BH. Torcedor, vem pro YouTube, a gente tem uma pausa no radinho, mas vamos seguir no YouTube, no Itatiaia Oficial, no Itatiaia Esporte. Você manda a sua mensagem, fala de onde você nos acompanha, vou registrar a sua opinião. Daqui a pouquinho vamos trazer mais das palavras do Matias Vinha, novo reforço do Cruzeiro, chegou há pouco em Confins e você vai ouvir daqui a pouquinho aqui na Itatiaia. Intervalo, por enquanto, no campo, um horror. Santos 2, Cruzeiro 0.
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3: E é difícil essa situação. Eu queria sair, queria jogar. Quando o Cruzeiro se mostrou na disposição de querer contratar, eu estava com muita motivação de vir. Eu falei para o meu empresário tudo. Tema que demorou muito em pôr-se de acordo os dois times, que que era que eu estava a préstamo, que era o River Plate, e outro que é dono da minha pertenência, que é o Flamengo. Mas deu tempo de arrumar tudo e fico muito feliz de estar aqui com vocês.
4: Matias Vinha e a felicidade em voltar ao futebol brasileiro. Segunda-feira ele já disse que está na expectativa de trabalhar com o grupo no Cruzeiro. Intervalo na volta, o Panzi e o Fabrício vão tentar explicar o que aconteceu no primeiro tempo e o que tem que ser feito para a etapa complementar. Seguimos juntos no YouTube, hein? No YouTube não para, tem intervalo interativo.
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2: Voltamos. Santos 2, Cruzeiro 0. Um gol marcado pelo Rolaser aos 28. E quatro minutos depois, um gol contra. Feio do Fabrício Bruno. Pisou na bola e a bola entrou. 2-0 para o Santos contra o Cruzeiro. Temos 25 minutos para Botafogo e Bragantino. Estão empatando por 1-1. Monzon contra pro Bragantino. E Vitinho a favor do Botafogo já no segundo tempo. 1-1. Destacar também que o Bragantino está com um a menos. O Wallace Ian, aquele, foi expulso no finalzinho do primeiro tempo. Panzi e Fabrício, vocês falam em nome de Supermercados BH. Conversem aí sobre esse primeiro tempo e me expliquem, por favor, Edu.
3: Ô Cirilo, com essa postura de amistoso que o Cruzeiro entrou em campo, o Arthur Jorge poderia trocar os 11, aliás, uns 11 não, né? Os 10, porque o Otávio tem que ficar, foi o único jogador que levou a sério o primeiro tempo, que muito preocupante a atuação do Cruzeiro, por conta de postura, cara. A gente não tá falando de um primeiro tempo em que o Santos tecnicamente fez um jogo acima da média, que tá voando e que o Cruzeiro lutou, mas que foi envolvido. Não, cara, foi postura, competitividade. O Cruzeiro entrou em campo pra jogar na Vila Belmiro, uma rodada que pode colocar o time no G4, como se tivesse fazendo o último jogo da temporada, eliminar de tudo e não tem chance pra mais nada, cara. Isso é imperdoável. Se o Arthur Jorge pudesse trocar todos os jogadores de linha, ele deveria fazer, mas não pode. Então, a mudança de peça, eu imagino que vai acontecer, duas, três, e olhe lá. Mas, principalmente, Fabrício, de postura, cara, porque é inaceitável o que a gente viu o Cruzeiro fazer no primeiro tempo dentro do campo. O Santos é um time que está evoluindo, está melhorando, mas não é esse Bayern de Munique que a gente viu, não.
4: Não, mal. Muito fácil pro Santos, né? Desde o início do jogo, né? Cebolinha tendo muita chance, muito espaço, bom tempo, muito espaço. Jogador do Cruzeiro torcendo, olhando, marcando com o olho. E aí não dá, cara. É os jogadores correndo. Depois que os jogadores do Santos pegavam a bola, você tentava se acertar e fazer essa marcação, mas aí já é tarde. Muita facilidade mesmo, muita. Não conseguiu impor seu jogo, mas muito pela falta de. Sabe? De vontade mesmo, de raça. De querer ganhar esse jogo, porque era capaz. Mas aí não adianta fazer desculpinha de chuva, capaz que eles falaram da chuva, do gramado, da maresia de Santos. Não, porque é inadmissível. Eu acho que o único que ficou que estava com vontade de jogar hoje, nesse primeiro tempo, era o Rojas, por incrível que pareça, que chegou aí à sombra dele. Ele estava buscando o jogo, apareceu, quase fez aquele golaço, sabe, buscando o jogo, mas infelizmente pegou os outros 10 hoje, que pelo amor de Deus. E aí, meu irmão, é ficar torcendo, jogando na Vila, não vai conseguir fazer nada, só vai sair daí com derrota se não mudar essa postura. Essa postura tem que mudar, tem que ser cobrada no intervalo, tem que chegar, tem que cobrar, esse time tem que se cobrar dentro de campo pra competir mais, porque senão a vaca vai pro brejo, Panzi.
3: Ainda bem que o futebol ele tem 90 minutos dividido em duas partes, né? Ainda bem que agora tem um descanso, um intervalo, lava a roupa suja no vestiário e volta e recomeça. Porque o Cruzeiro, o que ele não pode fazer é repetir a atuação dessa primeira etapa. Para se ter um exemplo, Cirilo, o Santos trocou três vezes mais passes que o Cruzeiro, perto da área ali, que a turma chama de último terço. Três vezes mais. E o Santos teve N contra-ataques de bola que o Cruzeiro tentava trabalhar. O Cruzeiro praticamente não conseguiu terminar a jogada ofensiva. Aí o Santos recuperava essa bola e desfilava em campo. O Cruzeiro, ele conseguiu fazer 5 faltas no primeiro tempo diante de um adversário que engoliu ele. Olha o nível de passividade desse Cruzeiro no primeiro tempo. E aí, toda essa passividade, essa falta de competitividade, está transformada e exemplificada nos números da primeira etapa. Ó, o Fabrício citou o Rose, eu concordo, o Otávio. Não fosse o Otávio, Esse 2 seria 4-5. O Cruzeiro pode comemorar os 2-0 do primeiro tempo, mas comemorar muito. Rezar no vestiário e agradecer ao Otávio e a sorte pelos 2-0.
4: Não, Panzi. Oi. O William Arão não teve um trabalho, cara.
3: Incrível.
4: Não teve um trabalho a defesa do Santos, sabe?
3: O Luan então, Pérez virou lateral esquerdo.
4: Tem que melhorar isso. Eu vi Panzi ali que tava aquecendo no campo ali o Wesley. Mas tem que ter mais troca aí também, sabe? Seu Gerson tá com a rotação baixa, sabe? É, Mateuzinho também, sabe? Dá pra melhorar. É, pô, o Fagner também não chegou, sabe? Então é. Teria que mexer mais pés, sabe? Não pode perder tempo perdendo 2-0. 2-3 é a mesma coisa, entendeu? 4, de repente aí já fica goleado, é ruim. Mas, pô, perder 2-0, tem que tentar buscar aí esse empate. E é possível, tem que jogar. O Cruzeiro não jogou o primeiro tempo.
2: Tem que jogar, não jogou nada, impressionante. Pancieri chamou, fala Pancieri.
5: É porque eu tô de olho aqui na placa, que vai ser levantado pelo Ivan da Silva, o quarto árbitro. E qual será a mudança? Vai ser o Romero, viu? O Romero sai, camisa 29, Romero sai. E entra o camisa 20 Wesley. 20 Wesley na equipe celeste.
2: Abriu o time. Vamos daqui a pouquinho com a opinião do Fabrício e do Edu. Eu vou passar o comando pro Piquitito para começar esse segundo tempo. Só destacar que temos Botafogo e Bragantino se enfrentando 1-1, estádio Nilton Santos, Rio de Janeiro, 32 do segundo tempo, é o Campeonato Brasileiro. Vamos lá, etapa complementar, que seja completamente diferente, totalmente o oposto, Poeta Azul. Piquitito,
6: Piquitito. Mas é preciso ter raça, gana, vontade, sonho sempre. Quem traz na pera essa amarga possui a estranha mania de ter fé na vida. Não só fé em Cruzeiro. Tem que ter qualidade, vontade agora. Para mexer comigo, que eu vou mexer com a Nação Celeste. Apito árbitro. Rola a bola na etapa final de jogo aqui na Vila. Itatiaia, futebol. 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A bola vem aqui para Rolizer, escapa da marcação no primeiro. Procura o Cebolinha para Rolizer. Na devolução pela esquerda. Vai tentar o cruzamento. É o comecinho da etapa final. 2-0 para o Santos. O primeiro do Rolizer, o segundo foi gol contra de Fabrício Bruno. Agora com o Rolizer, passou fácil pelo Matheus Pereira. Leva para a linha de fundo, vai cruzar. Matheus Pereira vem para tirar. Bola vai ficar por aqui, vai tentar o Arroio, não toca na bola, Caio Jorge. E a bola para fora. Lateral para o time do Santos. Cruzeiro atacando nesse segundo tempo à direita do seu Radinho. Se fosse o jogo do Mineirão, seria contra o gol da cidade. E a bola vem ali para o Rony, vai dominar, trabalha a bola, tenta a fila, toca na frente, recebeu de volta. Vai bater de longe. Opa! Viu! Espalma no canto esquerdo. Já começa o jogo. Etapa final, um minuto. E de novo, Otávio faz ótima defesa. E vem Santos novamente. A batida pra fora. Fabrício. Que coisa, Calazan.
3: É, Piquetito, trem tá feio, hein? Rony Rusco de primeira. Tentou ali um chute de perna direita, defesaça do Otávio. E na sequência, impressionante, Gustavo Henrique de perna esquerda. Linha de fundo, um minuto só do segundo tempo. O Peixão já chegou duas vezes, Piqui.
6: Arroio vai tentar, tira Luan Pérez. Cruzeiro vai brigar com o Caio Jorge, praticamente não tocou na bola. E agora vai chegar por aqui para dominar o William Arão. Zagueiro, que é volante, zagueiro hoje. Recuando e como capitão até o goleiro Brazão. Caio Jorge vai em cima dele, é o comecinho da etapa final. 1:50. E de novo vem o Santos. Rodinei dominou, encarou o primeiro, fez a finta e perdeu na sequência. Cruzeiro vai tentar sair jogando com Gerson. Recua a bola da barra com João Marcelo pro Rojas. Ele tá marcado, é o Wesley quem tá ali. Como lateral, vai tocar a bola para João Marcelo. Se atrapalha, perde aí na sequência. Vai cometendo falta, é falta na lateral. Que favorece o time do Santos. 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Ah, não foi só lateral, não. Foi falta, hein, Carazan?
7: Ah, foi falta lá pelo lado direito. Rolazer tá arrumando ali pra perna canhota. A defensiva do Santos tá na área do Cruzeiro. Tô vendo ali o Arão também. O Luan Pérez se segura nessa aí, Pique.
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7: Era a bola para o Arão, mas antes dele, subiu o Bom Tempo ali, camisa 8, Gabriel Bom Tempo, e aí ele meteu a cabeça na bola, tirou a chance do Arão, linha de fundo, tiro de meta para o Otávio, em Santos 2-0, fora o baile, informando o Unimed.
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6: Mas até agora, com 3 minutos e meio, eu tô vendo se repetir tudo que aconteceu no primeiro tempo, né? Outra vez errada a saída, é falta pro Santos, é ponta direita no campo de ataque. Quem vem lá, Calazans?
7: Ô, Pique, que coisa horrorosa, hein? Sempre pelo lado direito, sempre ali, ó, Rolazer, deve ser a terceira batida dele. Sempre pra perna canhotinha, mais uma bola alçada na área do Cruzeiro.
6: Agora ele bateu, dá um soco nela, o goleirão Otávio. Vai voltar outra vez a bola com o Rodinei. Rodinei dominou, tocou a bola. Gustavo Henrique Pérez, primeiro vem. Luan Pérez trabalhou para Cebolinha. Everton Cebolinha pedalou, levou para o Valentino na área, cruzamento. Foi travado pelo Fagner. Escanteio, Fabrício. Vem peixe de novo.
7: Peixe de novo. Tentou ali o Cebolinha, pedalou para cima do Fagner. Trouxe para a perna canhota e o Fagner tirou a bola do Cebolinha, linha de fundo, escanteio, lado esquerdo, vem o peixe.
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6: O Cruzeiro vai voltar, Rolando meteu na grande área, defesa falhou, a chance do gol, pra fora do gol. Mas havia impedimento, tô vendo o bandeirinho lá, erguendo o bastão, mas que falha da defesa, Fabrício.
7: É uma falha impressionante, na pequena área teve o desvio do Rony Rústico, e nesse desvio o Arão ainda também dentro da pequena área estava em posição de impedimento, à frente do Rojas. E aí o assistente número 2, o Thiago Henrique Neto Farinha do Rio de Janeiro, marcou a posição de impedimento. Pique.
6: Agora o Cruzeiro está fazendo falta, que não fez no primeiro tempo, foram 5, né? Agora foi o Matheus Pereira, é falta para o time do Santos. 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Tudo no primeiro tempo, hein? Rolazer e Fabrício, Bruno contra. Vem Rodinei para a cobrança, de fato, trabalhou curtinho. A bola vai chegar, Rony pede a bola. Recuada errada agora, hein? Será que vai sair? Aí o Igor Vinícius corre, evita a saída. Ameaçou recuar. Caio Jorge foi. A torcida gosta, porque o Caio Jorge foi e não encontrou nada. E a bola com o Gabriel Brazão, sai trabalhando para Arão. Arão trabalha no meio, vem para João Schmidt. Pé canhoto, passe na frente pro Cebolinha. Pintou o terceiro gol. Entrou na área, vai bater. Passa direito no gol. Impressionante. Impressionante a facilidade. Lançamento aqui, ó, da grande área, Fabrício.
7: Ô Pique, mas que coisa horrorosa. Foram 3 toques na bola. O goleiro do Santos, Brazão. O segundo toque foi do Ilharão. O terceiro toque foi do Rolazer de perna esquerda. E o quarto toque já era o Cebolinha nas costas do Fagner. O lançamento da intermediária defensiva para a intermediária ofensiva. Que coisa horrorosa, Pique. Só dá peixe. 2-0.
6: Impressionante. Volta e volta mal, como foi no primeiro tempo. Já vou ter que chamar o Pans também, o Fabrício. E uma pergunta para eles. Pois, pode se enrolar depois do jogo também. Esperamos até que possa melhorar daqui a pouco, que o futebol tem disso, né? Mas até agora, deixa eu ver o tempo aqui. Tô olhando o cronômetro. 7 minutos. E agora vem para Matheus Henrique. E do Pans, será que tem algum problema no grupo? Ou é só esse jogo aqui?
3: Não, não vejo problema. Eu encaro como um jogo ruim do Cruzeiro até aqui. O Pique, 7 minutos do segundo tempo, já foram 4 finalizações do Santos.
6: A bola na grande área, chance do Cajone. Vai voltar essa bola para o Ed, fintou o primeiro. Capricha, quem sabe o gol. Bola vem, Arroio levantou na grande área. Zagueiro tirarão, tirando. Vai ficar essa bola. Rodinei despacha pra frente. Tem que jogar, lutar, brigar. João Marcelo é outra primeira. Conserta na segunda. Bola vai voltar. Dominada com Gerson, que nem jogar mais. Trabalhou, dominou. João Marcelo pro Gerson. Vamos lá. Vai levantando a grande. Pro Matheus Pereira. Tentou de voleio, errou. E aí, Fabrício? A pergunta é: algum problema? Tal, vou te falar. É, vou perguntar pro Pans, que vive lá o dia a dia também, mas.
4: Bom. É, realmente os caras não estão se encontrando.
6: Senhora,
4: hoje,
6: viu?
4: Nossa.
6: Oi? Pode falar, Fabrício.
4: Não, realmente os caras não estão se encontrando, né? Mas aí você levar isso aí pro vestiário, aí tem que conviver lá mesmo, né? Não tem como, como provar e tal. Aí é também já, de repente, é começar a ver fantasma, mas não, alguma coisa não tá legal, né? Que tá faltando competitividade pra esses atletas, está faltando. Não sei o que eles. Porque não vai ser fácil. Eles estão achando que vai ser fácil chegar no G4.
6: Enquanto você fala, vem Santos de novo. Enquanto você fala, vem Santos. É impressionante. Tempo vai passando aí, 8 minutos e meio. Otávio já trabalhou de novo, olha o goleiro, meteu na grande área, tira a defesa, o rebote, tentou Cebolinha, bicicleta do Rony, ergueu demais o pé, foi falta ou não? Não, tá valendo, vambora. Agora vai chegar ali com o Rodinei recua tudo, agora vai voltar com bom tempo aqui no meio de campo, outra vez trabalha o time do Cruzeiro. João Laser, no meio de campo, tocou, trabalhou, pediu de volta, João Schmidt, já toca na bola, por aqui, bom tempo, trabalhou, rolou, bola enfiada na frente, defesa para cortar, Fabrício com o João Marcelo, trabalha para Gerson com o Rojas, trincheira da Cristiano Machado, estão sendo construídos debaixo da terra, 2 paredões de concreto e 800 metros cada um, o dobro do túnel da Lagoinha, Belo Horizonte, Prefeitura do Povo, aqui o trabalho não para, vamos lá Cruzeiro, encarar, buscar esse primeiro gol, marcar um pouco mais forte, Matheus Pereira, ele foi tocado, é falta nele, Pance.
5: João Schmidt fez a falta para cima do Matheus Pereira, o Bruno Arleão estava em cima para ver essa falta. 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
6: Ele volta a bola para ver com o Fabrício. Fabrício tem Matheus pedindo. Fabrício vai tocar no Matheus Pereira. Pediu e recebeu. Vamos lá, Cruzeiro, jogar o jogo, buscar o primeiro gol. Se faz um primeiro gol, já dá uma mudada. Se faz um gol, já dá uma mudada. E tem muito jogo pela frente, hein? 10 minutos de jogo, 2-0, placar no primeiro tempo, é o Santos que está vencendo o primeiro do Roy Laser, o segundo foi contra de Fabrício Bruno Matheus, trabalha para Gerson, toca no meio para Matheus Henrique, recebeu na bola boa, girou para lá, para cá, para o Matheus Pereira para Gerson, carregou, vem pela meia direita, abre na ponta, Fagner pediu, recebeu, meteu na frente, Matheus Pereira na grande área, vai bater, tá marcado, rolou pro Gerson, rolou mal. Aí tira mal também a defesa do Santos, a marca Matheus Henrique, é mais vontade, é isso, é luta, é vontade, buscando o gol na fé, paixão e fé, bola vem para Gabriel, que é o Rojas lá na esquerda, vai soltar a bola, Wesley pedindo, vai tentar a finta, encarou primeiro, fez a finta, é bola boa, vem o Wesley lá na ponta esquerda, toca o curtinho para Gerson, para o Wesley tem encostando o Matheusinho, ele pro grid, ele carrega ainda, o Wesley vem para a meia direita, vai soltar a bola, solta para Arroio contra, o Gustavo Henrique logo na grande, na chance do Matheus, cabeceou, na trave, voltou o Matheus, trabalhou, a chance, vem o Fagner, vai voltar essa bola, tentou o Matheusinho de primeira, tira a defesa do Santos, bola foi na trave depois de defesaça do Brasão, aqui em Arrui, levou pro fundo na ponta direita, vai cruzar Brasão de novo, Pance.
5: Impressionante, né? Matheus Pereira subindo mais que a zaga, o Gabriel Brasão ainda encosta, ela pega na trave, no pé da trave e a bola não entra, tá vencendo o Santos, 2-0, informando Unimed BH.
6: Se é essencial para os meninos, tem a ver com a Vale. É isso aí, Brasão, hein? Na cabeçada do Matheus Pereira, ele espalmou, foi na trave. Tem que fazer esse tipo de jogo. Não é, Fabrício? Não é, o Panzi?
3: Sem dúvida, né, Pique? Finalmente, né, o Cruzeiro jogando, tocando a bola, recuperando bola no campo de ataque, como não fez na primeira etapa, e obrigando o Brasão a trabalhar. É o que a gente falou, cara, o futebol, o bom do futebol, é que ele é dividido em duas partes e que o Cruzeiro se reencontre na partida. O 2-0 é reversível.
6: Erra de novo lá na frente. E aí vem Schmidt procurando a jogada, trabalhando, soltando bola, Rolazer vem, a bola aqui, vai trabalhar Gustavo, trabalhou, tocou curtinho, agora vai chegar no Cebolinha, dominou o estreante, ele domina a bola, vai voltar, volta o Gustavo Henrique para Cebolinha, Cebolinha na frente, vem bom tempo, tenta a fenda, Fabrício, dá dura em cima dele, menor para o jogador do Santos, a fenda vem no Schmidt, ajeitou, bom tempo na ponta esquerda, na entrada na área, bom tempo, trabalhou, tentou a tabelinha, a bola batida, para fora! Roleira bateu, há um desvio, escanteio Fabrício.
7: Ô Pique, na linha da meia-lua da grande área, a bola pingou ali pro Roleiser de perna canhota após um bate e rebate. E aí o Fabrício Bruno fez a proteção, a bola passou por entre as pernas do Fabrício Bruno. Foi morrer na linha de fundo e teve desvio, hein? Escanteio pro Peixão.
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6: Minutos da etapa final, 2-0 pro Santos. Escanteio do Roleiro, perdeu o gol do desvio. E a bola vem pra fora. Assustou, hein, Fabrício?
7: Ô, Pique, mas assustou demais.
6: Não foi, não. É porque o Otávio pegou.
7: Na verdade, o William Arão subiu ali. O William Arão, ele desviou no primeiro pau, tá? Ele desviou, o Otávio tirou com os olhos. Foi por muito pouco. Linha de fundo, tiro de meta já batido.
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6: Então foi isso, foi a devolução rápida, né, Fabrício, para ele, né?
7: Foi muito rápida ali a turma, aquele tiro de meta com três, né? O goleiro e dois zagueiros dando opção. Daqui a pouquinho vem o Oliva, tá? O Christian Oliva, o gringo do Peixe. Vai ter mudança do técnico Cuca, Pique.
6: É o jogador do Cruzeiro que tentou de calcanhar, perdeu. Aí vem Santos, 2, 3, 4, 5. Bom tempo, rola a bola, Roleiro recebeu na ponta direita, fez o cruzamento, vem o Santos com o perigo, batido no ângulo, pra fora do gol, chegava Gabriel, bom tempo, mas é muita facilidade, Fabrício.
7: Mas é muita facilidade, Pique, muita facilidade, é da direita com o Roleiro para o centro da área. Tava ali o Everton Cebolinha, que ajeitou pro camisa 5, o João Schmidt. Ele arrematou de perna esquerda, não teve desvio, tiro de meta para o Cruzeiro. Só dá Santos, que coisa. 2-0, vence o Peixe.
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6: 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Vamos lá, Cruzeiro. Buscar esse primeiro gol com vontade, com luta. Agora alteração no Santos. Tá indo embora Gustavo Henrique, né?
7: É o Gustavo Henrique com a 48 e tá entrando 28. Uruguaio Christian Oliva. Tá 28, é a primeira mudança do Peixe, Pique.
6: Ele tem feito gols aí, esse Oliva, né?
7: Tem feito gols, é bom jogador. É considerado um titular da equipe do Cuca. E deu uma segurada no Oliva, hoje começou no banco, mas já tá aí na vaga do Gustavo Henrique.
6: E vem de novo o Dívida, Peixe trabalhando bola, passamos a marca de 14 minutos, 15 agora, hein? A bola solta pra ele, vai tentar por ali, na jogada, na frente, olha o bom tempo, tocou o João Marcelo, tirou o Valdo Santos, segunda bola defensiva e ofensiva também do Santos, Roleiro limpou o primeiro, carregou pela meia direita, vai pra entrada da área, 2-0. Cavadinha na grande área, o Otávio vai sair primeiro com o atacante pra ficar com ela. 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Marcação do time do Santos e aí a torcida aplaude, pois não.
3: O Igor Vinícius deve fazer a lateral esquerda agora, né? E aí o Rodinei vira o lateral direito lá pelo lado, ele que estava jogando como quase um ponta pela direita, dobrando com o Igor. Acho que deve ser essa configuração.
6: De novo o Santos na grande área, a chance, a batida para tirar o Fagner, volta o Santos, segunda bola do Santos, impressionante, de novo Aneito, tentou a finta e abusou demais, atacando o Santos, perdeu, bola vai chegar para Matheus Pereira e agora já partiu Caio Jorge, é para ele, se chegar em bola boa, Brazão ia sair, parou no meio do caminho, recupera Caio Jorge, aí chega o Ilharão, torcedor vai à loucura. Dividiu com o Caio Jorge, ganhou, o torcedor vibrou, Pansy.
5: O torcedor vibrou porque o William Arão foi certinho, né? Esperou a decisão do Caio Jorge, deu carrinho na bola. E aí foi arremesso favorável à equipe do Cruzeiro, que perde 2-0. 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
6: 17, etapa final. Obrigado pelo carinho, pela audiência. A bola vem aqui pro Caio Jorge. Entrou na grande área, quem sabe o gol. Foi desarmado. A bola vai para fora, o último toque do Caio Jorge. Era tudo que a torcida do Santos queria. Caio Jorge ganhou a grande área. Vem o Luan Pérez, toca, bate no Caio, tiro de meta. Aí vibrou como se fosse um gol, torcedor santista, Pansy.
5: E o Luan Pérez também. Ele vibra, ele vai lá na... Vou te falar, na torcida do Peixe, e comemora bastante o lance pra cima do Caio Jorge. Tá 2-0 pro Santos. 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
6: Placar de 2 para o Santos, 0 para a equipe do Cruzeiro. E vem mais Santos, hein? Bola para Rodinei, lá na ponta direita, quando chove mais forte, vai pro fundo, cruzou, bola passa a boca no gol, Fagner joga para fora, escanteio Calazan.
7: Rodinei, agora como um lateral pela direita, um cruzamento que buscava o Rony, hein? Era pro Rony, a bola passou do Rony, mas não passou do Fagner, que desviou linha de fundo, escanteio lado esquerdo, já batido.
6: A bola vem, Cebolinha trabalhou, tocou o laser, procurou bola na esquerda, cruzamento, Fagner para tirar. 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No ataque de novo, time do Santos, passamos de 19. E agora, hein, Pança, tá se protegendo aí?
5: Tô. Te falar, viu, chove chuva, chove sem parar, ó o Cruzeiro.
6: Aí, olha, falta nele, vai sair cartão, hein?
5: Cebolinha. Everton Cebolinha, esse aí, eu me lembro no início do ano, Fabrício, Panzi, Piquitito, ouvintes da Itatiaia, Flamengo queria colocar ele na negociação do Caio Jorge, viu? Mas não rolou não.
6: É, parece que ele não queria vir, né? Naquele momento, né? E a bola vai chegar por aqui, dominando aqui, vai tentar, Fagner tira de qualquer forma, o laser em cima dele. Passamos da marca de 20 minutos, tem jogo, hein? 2-0 para cá no primeiro tempo, Santos vence. Bola para Rui, caiu, perdeu. Será que não estava na hora de sair mais um aí, não, hein, Fabrício Guerreiro?
13: Ah, eu acho que teria que fazer algumas mudanças aí. Tem o Felipe Moraes para tentar dar um gás aí, chegar mais na frente. Tem o Lúcio Rodrigues aí também. Eu acho
6: que olha o Caio Jorge, entrou na área, pendou, o gol foi desarmado. Na hora de bater. Quando vai bater, foi desarmado. Pode concluir, Fabrício.
13: Não, o próprio Cauã Moraes, para tentar ser mais ofensivo, tanto na lateral esquerda, ele pode entrar, ou na direita, sabe? Mas eu acho que a grande diferença nesse jogo está sendo o comportamento defensivo dos dois times, né? Olha só, um time trota para defender, o Santos corre, sabe? O Cruzeiro tá deixando de jogar futebol, tá trotebol hoje, trotebol.
6: E trotar não dá, né? Lá para João Marcelo tirando, chove forte na Vila.
5: O Pique.
6: É essencial para os mineiros, tem a ver com a Vale, diga.
5: Você falou que ele foi desarmado? Não, ele chutou o campo, tá? Olha o Cruzeiro.
6: A bola solta, lá na esquerda, Cruzeiro tenta, a bola vem. O Wesley brigando, trabalha essa bola. Vai voltar, volta a bola, toca a bola, Rugas Pérez, Gerson viu. É pro Rugas, ponta esquerda, não cruza. Ele toca curtinho, a bola vem Matheus Henrique, dominando, sai da ponta, vem pra meia. É o Wesley, Wesley para Matheus Pereira. Fez o pivô com o Gerson, tem que chutar no gol, gente. A bola vai chegar por aqui, Fabrício Bruno, pra Fagner, pela direita, linha de fundo. Vai tocar no Matheus, Matheus Pereira limpou, clareou, tocou. Pro Wesley, perdeu. Aí vem contra-ataque, hein? Aí é que mora o perigo. Sai o Santos, Cebolinha dominou, carregou, passamos da marca de 21:50, toca no meio de campo, liberdade por bom tempo, ultrapassa a metade do gramado, Gabriel bom tempo, vai rolar essa bola, trabalha a bola, bola vem Oliva dominando, Roleis aqui encarrega, toca a bola para Rodinei, pela ponta direita, pro Oliva, entra na área, bateu, subiu, vai pro sobre o gol, Fabrício.
7: Olha só, Pique, uma bola que o Wesley perdeu, hein? Lá na grande área, E aí o Santos veio de pé em pé e o Olívia. O Olívia, uruguaio, na primeira tentativa dele. Trouxe para a perna direita, bateu forte, porém por sobre a meta do Otávio. Tiro de meta batido, Santos 2-0.
2: Acabou.
4: Aonde?
2: Estádio Nilton Santos, Rio de Janeiro. Botafogo e Bragantino empataram por 1-1. Placar final, rodada 27 da Série A do Brasil. Piquitito.
6: Todo mundo tenta, mas só o Mergantil é 50 mais 22 minutos e meio. A chuva aperta e vem Santos. Bola vai chegar. Rony entrou na área, pintou o gol, bateu forte pra fora do gol. Enquanto um vai dar opinião, eu vou chamar. Eu tô aqui, né, Edu? Já aconteceu com você agora, com o Fabrício. Enquanto alguém vai fazer um comentário, ele estudar, né? Trazer alguma coisa, elucidando. É o Santos atacando, Panzi, pelo amor de Deus.
7: Ah, impressionante, não dá pra respirar agora. O Cruzeiro melhorou com o jogo, com a bola no segundo tempo, melhorou. Agora, sem a bola, continua a mesma tiriça da primeira etapa. E não dá pra acontecer o que aconteceu na última jogada. A turma da frente voltar trotando, né? Aí não dá.
6: Olha o Wesley agora, entrou na área, pintou a chance da batida, clareou, fez a fina, pintou o gol, foi pro chão. O Bruno Aleu falou que não houve nada, ele ficou querendo um pênalti. E o goleiro pegou e vem de novo, ó. Vem de novo, Santos. Olha o Cebolinha. Enfiou na esquerda, vem pra Gabriel, bom tempo, entrou na área. Pintou o gol, bateu pra fora do gol. Me parece que o Otávio fez uma defesa maravilhosa. Outra defesa espetacular do Otávio. Hein?
7: E ele fez sim, tá? O Bom Tempo recebeu um passe espetacular do Cebolinha. Pedalou ali pra cima do Fabrício Bruno e bateu de perna esquerda no canto dele. No canto de Otávio, que com a mão direita colocou a bola pra linha de fundo defesar. Se escanteio o lado esquerdo, sempre o cara da bola parada é o 32, é o Roll Laser, pique.
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6: Construído placar até aqui no primeiro tempo de jogo. Roll Laser, escanteio perigoso na boca do gol. Defesa do Cruzeiro para tirar. Vai voltar a bola. O Rolinger dominou, parou, pensou, vai tentar a jogada pessoal. Toca na frente, a bola vem. Devolução do Oliver para ele, cruzou na grande área. Vai tirar o João Marcelo, vai voltar essa bola para o time do Santos. Lua Pérez ganhou, adeitou. Solta a bola na esquerda, vem Cebolinha. Reabertou Cebolinha na linha de fundo, na ponta esquerda. Pedalou, soltou a bola, Oliver, cruzamento. Passa a boca do gol. Vai sair do outro lado. Outra vez, tocando bola. Em ritmo, me parece, tem horas, Fabrício, de treino.
7: Parece o time profissional contra o time sub-20. Essa é a verdade. E se o Ancelotti estiver vendo esse jogo, ele tem duas certezas: que o Bom Tempo é bom mesmo e que o Otávio é bom demais. Porque só dá o goleiro celeste, Piqui.
6: É uma partida, mais uma excepcional do Otávio. 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Vai Wesley, primeiro vem Rodine tirando. E a bola recuada, forte ali pro Brazão, mata no peito, ó. Fez uma graça o goleirão. Começou no Cruzeiro, Gabriel Brazão, né?
7: Começou.
6: E a bola vem aqui com o Luan Pérez, trabalha a bola, solta a bola vem. Pra dominar por aqui. Tentava o Igor, como disse o Vinícius. Igor Vinícius, como disse Vinícius, não, como disse ele, o Panzi. Igor Vinícius na esquerda. Rodinei, atacou lateral. Na grande área, Rony vem Oliva, tira a defesa do Cruzeiro e a bola vai pra fora. Escanteio, Fabrício Calazans.
7: É, o Cebolinha tá jogando como um meia, né? Que coisa. E o Rodinei aberto como um ponta, tentou ali descolar um cruzamento para o Rony Rústico, o RR, ele foi desarmado. O João Marcelo, zagueirão do Cruzeiro, fica na bronca, hein? Foi lá reclamar com o árbitro, com bandeirinha número 2, mas é escanteio para o Peixe, lado direito.
6: 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Escanteio, vem com a perna canhota na ponta direita, o Roleza bateu curtinho. Rodinei, bico na grande área, volta a bola para Roleza na ponta direita, para a esquerda, bola perigosa na grande área. Fabrício Bruno sobe, tira. Tem também João Marcelo, outra vez a bola para a direita para Roleza. Encarou a marcação no primeiro, fez uma graça e fez a finta, vai bater. Outra finta, jogador do Cruzeiro ficou no chão. A bola aberta na esquerda, Cebolinha dominou, clareou, vai bater longe do gol. linha de fundo, Fabrício.
7: É, o Fagner vai sonhar com o Rollaser essa noite, tá? Tá pegando ali um rabo de foguete danado. E a bola sobrou pro Cebolinha, de muito longe. Cebolinha que foi apresentado no Peixão junto com a Magali, né? É duro. Cebolinha, linha de fundo. Que coisa, Pique. 27 minutos de peixe. 2-0 pra cima da Raposa.
9: 27. 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
6: 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Cruzeiro tenta sair jogando, olha o Fagner, Cebolinha tira, vai sobrar com o Matheus Pereira. Ganhou na marcação no primeiro com Caio Jorge. Desarrumado o Santos, quem sabe o gol. A bola aberta na esquerda com o Rojas. Dominou lá pela pra Malu, curtinho, vem o Helder, vai pra cima dele, volta pra Rojas. Na ponta esquerda, cruzou, rasteirinho mal. Aí tira fácil de Pedro Santos. Para ver ali, olha o Arão tocando. Com categoria, sai jogando. Olha, Oliva vem, vai tocando bola. Cruzeiro tem que marcar essa saída aí. Vem Igor Vinícius. Ele vai tocar na bola procurando o jogador do Santos. Pede de volta, recebe a bola com o Igor. Tocou na frente, Cruzeiro vai recuperar. Diga.
5: João Costa, Zé Lucas e Lucas Silva. Daqui a pouco no Cruzeiro. No Santos eu tô vendo o Lima e o Arthur.
6: Vamos lá então.
5: A mudança no Santos. Tá saindo o 32, o Razer, para a entrada do 45 Lima. 45 Lima na equipe do Santos. A outra mudança, tá saindo o Everton Cebolinha com a 7. Para a entrada do camisa meia dúzia, Arthur na equipe do Santos. Agora vamos às mudanças do Cruzeiro. Saindo o Matheus Henrique para a entrada do Lucas Silva, 16. 16 Lucas Silva. Na vaga do Matheus Henrique. Agora vai entrar o Zé Lucas, camisa 5. Não, vai entrar antes o João Costa, com a 67. Na vaga do Fagner, 23. Sai o Fagner, 23, e entra o 67, João Costa. E agora a entrada do Zé Lucas, camisa 5. Vamos ver se o Ivan me ajuda.
7: Gerson.
5: É o Gerson. Gerson saindo com a 8. Valeu, Calazans. Para a entrada do 5, Zé Lucas. As mudanças no Cruzeiro e no Santos.
6: Opinião dos comentaristas. Quem mexeria melhor, quem mexe melhor? Matheus Pereira, boa jogada. Daqui a pouco, opinião do Edu Panzi, também do Fabrício Guerreiro. Vamos chegar na meia hora. Cruzeiro buscou o gol. Quem sabe agora o gol, vai no fundo, cruzou. Travado, perdeu. Tirou ali o Ilharão com tranquilidade. Pode ser agora, Panzi. Será que pode? Já perdeu o Cruzeiro. Olha o lançamento longo. Vem o Rony. Ganhou do João Marcelo. Entrou na área. Pintou o gol. Bateu pra fora do gol. Me parece que o Bandeira marcou impedimento. Bastão, não sei. Apenas tiro de meta. Foi tiro de meta. Mas tá difícil, mas eu gosto e quero te ouvir, e o torcedor também.
7: É, o João Costa vira o lateral direito do Cruzeiro, e o Zé Lucas e o Lucas Silva vão fazer a função de volantes, como estavam fazendo o Mateuzinho e o Gerson. Acho que não muda o desenho, né, Fabrício? Continua a mesma configuração, mudou a peça.
13: Continua a mesma coisa, time mais ofensivo, vai tentar criar mais chance. Agora, só foi eu que vi o Zé Lucas, primeiro toque que deu na bola, no campo molhado, ele deu o passe mais difícil do jogo. É impressionante esse moleque que joga bola, viu?
6: 2-0, vence o Santos. Cruzeiro busca o gol, bola para João Costa, a bola boa com o Caio Jorge, vai entrar na grande área, dividiu com o zagueiro Arão em cima dele, ainda Caio Jorge, protege, recua a bola, vem com o Fabrício. É Lucas Silva quem está dominando. É, os dois têm chuteirinha alaranjada. Fabrício com o Lucas Silva. Fazia tempo que o Lucas Silva não entrava, hein? Mas muito. Agora derrubado o Zé Lucas, é falta ali, o ato para e marca, né, Pansi?
5: Exatamente, o Lucas Silva participou do jogo contra o Vasco, né? Aquele também que o Otávio operou milagre o tempo inteiro no São Januário. Tá 2-0 Santos, informando Unimed BH.
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6: Bola para o Wesley, faz a fita do primeiro, sai da ponta, vem pelo meio, trabalhou. Lucas Silva, é bola boa, boa bola. Na esquerda, cruzamento, a chance, tira o William Arão, tá tirando todos o Arão ali na grande área. Cruzeiro marca a saída, embora o Santos ganha, vem pro contra-ataque, hein? Vai tentar a jogada por ali o Lima, que é bom jogador, trabalhou pelo meio, a bola vai ficar por ali, Arthur vai dominando, ele que jogava pelo Grêmio, teve também no futebol europeu, e agora está no Santos, todo o trabalho do Neymar Júnior, apagando transfer ban, parece que paga tudo também, né? E a bola vem aqui pela esquerda. Passamos da marca de 32. Vamos a 33 já já. 2-0, Santos vai ganhando. E a bola vai ficar aqui no meio, dominando, tocando na bola o Lima, que é o número 45. Tem também, procurando a jogada aqui, o Schmidt, não, o João Schmidt tá ali. Recua, recua a bola com o Luan Pérez. Zagueirão toca na frente, vai subir Cebolinha. Vai deitar de peito, falta. O Bruno Aleu marcou. 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Torcedor do Santos chiou nessa falta aí, Fabrício.
7: É, pra eles não foi falta do Rony pra cima do João Marcelo. O Bruno Arleu marcou um toque do braço do Rony no rosto do João Marcelo. O Rony subiu muito, né, pra dominar essa bola de peito, mas atingiu. O defensor do Cruzeiro reclamou o Rony, a torcida santista, mas a falta tá marcada e é para o Cruzeiro. E teve amarelo para o João Marcelo por reclamação. Que loucura isso, hein? Ele recebeu a falta e tomou um cartão amarelo por reclamação e não tá aceitando ali desculpas do Rony. Pra ele foi na maldade, cotovelo no rosto, Piqui.
15: E tava pendurado, não enfrenta a Vitória da Bahia domingo às 16h, Salvador.
6: Alteração no Cruzeiro.
15: Saiu o Arroio e entrou o Lúcio Rodrigues, camisa 97. Lúcio Rodrigues 97 na vaga do Arroio.
6: 2-0, tempo vai passando, 33. Lúcio dominando, João Costa passa, Pérez, foi desarmado. E a bola vai chegar outra vez ali para dominar. Rodinei carregando, levando. Lima pede, ele vai parar, vai prender, toca o Santos, vai conquistando. Três pontos Pique. Importantes. Oi.
7: Daqui a pouco, Miguelito, menino da Vila, ex-coelhão, hein? Teve ano passado aqui no América, Miguelito. Daqui a pouco vai ser a quarta mudança do Cuca.
6: Ele é boliviano, né?
7: Boliviano, quase levou a seleção do seu país à Copa, viu, Piqui?
6: Agora vem aqui com o Igor Vinícius na esquerda, agora lateral. Bola recuada, vai tentar chegar por ali. Lúcio Rodrigues tira Luan Pérez. Bola vai ficar com o Cruzeiro, tem que buscar um gol. Vamos, Cruzeiro, vamos, Cruzeiro. Ei, Fabrício Guerreiro, vamos, Cruzeiro.
16: É, Piqui, mas eu vou falar pra você, hein?
6: É.
16: Lá dentro é mais fácil, vambora, gente.
6: 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Agora falta do Cruzeirense. Tô tentando jogar pra cima aqui o Fabrício, mas Guerreiro deu uma. É, o negócio não tá fácil não. 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O Panzi, o Lúcio Rodrigues vai jogar como centroavante?
7: Não, tem que esperar ainda a configuração, Pique. Eu ainda não consegui observar. Ele pode jogar como um segundo atacante ou pelo lado do campo, como vinha fazendo o Arroio. Aliás, o Arroio, com as mexidas no segundo tempo, ele estava se movimentando bastante, ele não estava fixo apenas de um lado do campo. Quem está mexendo agora de novo é o Santos, o Miguelito, que o Fabrício falou, né, Calazans? Quem está saindo?
17: Pois é, eu tive até a impressão do Rony, né? Tá ali o Bom Tempo, quem está saindo é o... estão saindo dois, né? O Rony saiu e o Bom Tempo também saiu. Estão entrando aí o Miguelito com a 30 e o outro me pareceu ali o Tassiano com a 16, tá? Ele mesmo, carequinha, jogou no Boa Esporte. Então, Tassiano com a 16, Miguelito com a 30, saíram ali Rony Rústico e o Gabriel Bom Tempo, Piqui.
6: Ok. Anotando aqui o Miguelito e o Tassiano. Olha, o mestre cerimônia, né, aqui com volume lá em cima. Hein?
7: É, a sonoplastia da Vila Belmiro, ela é boa, viu, Pique?
6: É. 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Atenção, torcedor do Brasil. Aí, Tatiana Marga, 36 passados, etapa final do jogo. Placar do Brasileirão, 27ª rodada aqui na Vila Belmiro. 2 para o Santos. Cruzeiro zero.
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6: Com emoção aqui. É, o mestre cerimônio tá mandando aí, ó, mais de 13 mil pagantes. Renda de.
7: Me parece mais de 500 mil.
15: 532 mil.
6: 532, ok. Pouco mais de 13 mil. E vem o time do Santos, contra-ataque. Vinha, brigou no Marcelo na primeira. Tanto tem Zé Lucas tentando. Bola vai sobrar aqui na esquerda, lateral pro time do Cruzeiro fazer a cobrança. as alterações agora para descansar um pouco mais. Quer dizer, será que nos minutos finais aí, o que restam, hein, Panto? Poderíamos ter algum tipo de reação do Cruzeiro, alguma mudança aí no placar?
7: Ah, futebol a gente pode esperar tudo, né, Pique? O Santos realmente está dando uma descansada em alguns jogadores por conta da Sul-Americana no meio de semana. Cabe o Cruzeiro tirar proveito disso, mas precisa jogar, né?
6: 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Olhando o relógio aqui, 37. Aí o Jorge perdeu, já ganha. Trabalha a bola com o Oliva, toca, Tassiano vai pedir. E a bola vai passar por ali, o Lima vai tocando. A bola com o Igor. Igor recua no Miguelito, Miguelito tocando. Trabalhando. A bola vai passar, vai ficar na esquerda. Luan Pérez. Tá atacando o lateral, que é zagueiro e lateral também. Atacou por aqui, Luan Pérez voltou essa bola. Vai trabalhar com o Arthur, sabe jogar esse Arthur. Domina na meia esquerda, abriu para direita para Rodinei. Recebeu o lateral na ponta direita. Campo de ataque. Chamou para finta, para cima do Gabriel Rojas. Olha o Rodinei voltando, o Lima, Pérez vai tocando bola, a bola chega até o Arthur, o volante na frente, aí chega para cortar o Zé Lucas, trabalhou errado, já ganhou, o Lima tocou na frente, não se entenderam ali os santistas, último toque do jogador do Cruzeiro, escanteio pro Santos, Fabrício.
7: E deu mole demais o Arthur foi muito precipitado, quis dar uma de garçom pro Lima, o Arthur poderia ter fuzilado o Otávio, bom para o Cruzeiro, tomou a decisão errada o Arthur, hein? E aí chegou ali o João Marcelo por último, escanteio lado direito, é para o Peixe, Pique.
6: Vem pra cobrador, escanteio 40, não, 39 agora, caminhamos para os 6 minutos finais, 2-0 pro Santos aqui na Vila Belmiro. Cruzeiro vem toda a grande área para tentar tirar a bola perigosa, passou por todo mundo, ninguém do Cruzeiro tirou, a bola vai sobrar, Arthur vem, meteu na grande área, desvio de cabeça, Otávio de novo caiu para a defesa, Calaza.
7: É o Rodinei, ele descolou um levantamento para fora da área, e aí teve um segundo levantamento, o Tassiano casqueou de cabeça e foi fraquinho, tá? Sorte do Cruzeiro, defesa do Otávio, Santos 2-0, informando Belo Horizonte, Prefeitura do Povo, aqui o trabalho não para.
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6: O Zé Lucas, da esquerda para a direita, com o Valício, vamos lá Cruzeiro. Nesses 5 minutos finais, para tentar um gol, para tentar mudar o jogo, João Costa dominou pela direita, jogou na grande área por baixo, defesa tira. Luan Pérez com o Igor, o lateral esquerdo vai voltar essa bola para Luan. Dobre bola para frente, sobre Fabrício recuando. A bola vai chegar ali com o Lucas Silva, domina o volante. 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Jogada bem pela esquerda, Cruzeiro vai tentar, quem sabe o primeiro gol, vem Lucas, primeiro Igor para tirar. 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Aposta não é investimento, jogue com responsabilidade. 40 minutos passados, menos de 5 para terminar o jogo. 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Gol contra de Fabrício Bruno. E vem Zé Lucas brigando no meio para ganhar, ganhou do Lima, vem contra a golpe, é bola boa, boa bola. Vai puxar a jogada, vai tentar por ali, João Marcelo a primeira, vai pro chão, sofre falta, é falta nele, lance.
15: A falta do Rodinei, não adianta reclamar não Rodinei, foi falta, você derrubou o João Marcelo. E aí a falta favorável ao Cruzeiro da intermediária. Eu tô vendo o Matheus Pereira ali se ajeitando para colocar essa bola na área do Brasão aí, Piquitito. Quem sabe, Piquitito, para marcar um gol ainda na Vila Belmiro, Piquitito.
6: 42, é reta final de jogo, 2-0. Santos vence o jogo. Um domingo de muita chuva aqui na Baixada Santista e de pouco futebol do Cruzeiro. Vamos, Lício Pans, quem sabe o gol. Capricha ali pela minha esquerda para fazer o levantamento do Matheus Pereira. E agora, cabeçada do João Costa, mal. Bola para fora. Tava tentando ali. Na verdade, chegou muito mal o João Costa e a bola para fora. 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E vem o time do Santaciano, vai brigar. Vai tocar na frente, a bola vem. Arthur dominando, sabe jogar. Ele recebe na esquerda, tenta a finta. Aí brigou o Zé Lucas, cometeu falta. 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
7: É, o Zé Lucas pegou o Miguelito, né? A jogada ali do Arthur, que prende bem a bola. Ex-Grêmio, Seleção Brasileira, Juventus da Itália, tocou pro Miguelito e aí o Zé Lucas chegou ali apenas na canela esquerda do Miguel Terceiros, o Miguelito, o da 30 do Peixão, é ele mesmo quem vai pra batida, hein? O Arthur, que entrou agora no segundo tempo, tá com a camisa meia dúzia na bola parada que tenta o Peixe, Piqui.
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6: Pequenar o toque, atua na primeira, na segunda, espetacular. Milagrosamente defende Otávio. Aquele que disse Carazans, eu concordo, né? Viu o Bom Tempo jogar, moleque é bom. Agora o Otávio, que faz, hein? Fabrício.
7: Ô Pique, o Tassiano estava impedido, mas o levantamento do Arthur na pequena área. O Tassiano de perna esquerda, Otávio joelho direito. Tassiano de perna direita, Otávio joelho esquerdo. Duas defesaças do goleiro Celeste. É pra lembrar com muito carinho da Vila Belmiro, Otávio. É o único que se salva, Peixe 2-0, graças ao Otávio. Não fosse ele, era mão cheia hoje, viu, Pique?
6: 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Tô de olho ali no quarto up. Daqui a pouco os acréscimos. No primeiro tempo foram 5 de acréscimo. E agora vem com o Fabrício Bruno pela meia direita, levantou na grande área. O toque, a chance do Matheus. Gol!

0: Cruzeiro. 2 pro Peixe. Depane, Depane, Depane. Passe, Calazans, Calazans, passe.
1: Pique, uma jogada espetacular. O Fabrício Bruno, ele veio com a bola dominada do setor defensivo e da intermediária, descolou um passe nas costas do William Arão. Lúcio Rodrigues deu um voleio da bola e de perna esquerda, uma assistência espetacular pro MP10. O Matheus Pereira na saída do Gabriel Brazão. Biquinho da chuteira esquerda. Fuzilou por baixo. E aí o Cruzeiro diminui na Vila Famosa. O jogo vai até os 50. Tem tempo do empate. Ô chefia, põe na conta do MP10. O Cruzeiro diminui na Vila. Santos 2-1.
2: Gol 39 do Cruzeiro nesse Brasileirão. Matheus Pereira marcando pela 8ª vez.
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4: Mais um gol aos 45, Pan e Fabrício, quem sabe o empate agora, hein?
5: É, e eu falava, ó, se o Santos tá pensando na Sul-Americana, cabe ao Cruzeiro ir pra cima, cara, tentar buscar o empate. O jogo não acabou ainda não, Pique.
4: Vem pra cobrança, né, Raimício? Vem pra cobrança, João. Logo até 50, né? João Costa pra trás, o lateral. Vem cruzamento do Fabrício da grande área. Quem sabe, hein? Na fé, Wesley. Capricha na ponta esquerda, jogou na grande área. A chance. Fabrício vai subir. Zaga, tira. Lucas Silva meteu a cabeça na bola do jogador. No Cruzeiro caiu. Ficou pedindo pênalti. Não vai dar agora o Brunalinho. Era o João Marcelo. João Marcelo virou centroavante. E a bola vem por aqui. Fabrício da grande área. Cabeçada. O Lúcio estava na bola. Cabeçada. O Brazão tirou com os olhos. Casas.
1: Meu Deus do céu. Olha só o levantamento. Mais um, hein? Mais um do Fabrício Bruno. Tava ali o João Marcelo na bola.

0: de andar. O Arão, mas vai ter que ficar em campo. Santos tanto não pode mexer mais.
1: Tanto que ele já foi pra frente.
2: Ele pediu, ele pediu pra alguém ficar no lugar dele. Foi lá pra frente.
0: Isso. Fabrício Bruno amarelado.
2: Pessoal, a Prefeitura de Belo Horizonte está fazendo uma das maiores obras da história da cidade, a trincheira da Cristiano Machado. 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Escanteio para o Santos, vai segurar a bola, hein? 49. Aí o Cruzeiro marca. Arthur dominou, levou para o fundo. Vai entrar na grande área. 2-1, Santos vence. Arthur limpou. Defesa logo para fora. É escanteio. Aí vamos bater o escanteio, Casans, para segurar essa bola para acabar o jogo, né?
0: Ah, o Arão já tá ali, ó, como opção do escanteio pro Arthur. O Arthur é muito bom de bola, né? Muito experiente também. O João Costa fez. É o corte pra linha de fundo, William Arão, sem condição nenhuma, mas pra bater o escanteio ele pode, viu, Pique?
2: É o mestre cerimônia agora, só grita peixe, peixe, peixe. Cruzeiro vai tentar sair, brigando o Cruzeiro, perdendo o Lugo, vai terminar, pita o árbitro, termina o jogo, peixe vence o jogo. Santos, um para o time do Cruzeiro. Ele está de volta aqui na Itatiaia.
3: João Vitor Cirilo.
4: Olá, Piquitito, muita coisa para ser dita, hein? Aqui no pós-jogo da Itatiaia, muita coisa pra gente analisar. Derrota do Cruzeiro, 2-1 pro Santos. Vamos lá, diretas pro pós-jogo, 7 Cabete.

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1: Vamos lá, começar nosso pós-jogo. Daqui a pouquinho o Panseri vai chamar da sala de entrevistas coletivas pra gente ouvir o Arthur Jorge. Edu Panzi, seu primeiro comentário no pós-jogo da Itatiaia. O Santos vence o Cruzeiro, Edu.
2: É, um jogo que o primeiro tempo do Cruzeiro, Cirilo, foi uma vergonha. É pra envergonhar o torcedor o que o Cruzeiro fez na primeira etapa, né? O Cruzeiro não competiu, entrou em campo, parecia que tava jogando um amistoso, transformou o Santos no Real, numa mistura de Real Madrid com o Bayern de Munique. E é claro que tem o mérito do Santos, que colocou o Cruzeiro nas cordas no primeiro tempo, venceu por 2-0 e o Cruzeiro desceu pro vestiário dando graças a Deus que foi só 2-0. Porque não fosse o Otávio, o Cruzeiro teria perdido o primeiro tempo por 4 ou 5. E no segundo tempo, pelo menos os 20 minutos iniciais, a mesma coisa. O Otávio volta pro segundo tempo sendo o melhor jogador de novo, evitando uma goleada ainda maior do Santos, mais gols, até o Arthur Jorge começar a mexer e o Cruzeiro aos poucos entrando no jogo. Por quê? O Santos desistiu do jogo muito cedo. Com 2-0, o Santos passou a pensar na Sul-Americana no meio de semana, foi desistindo do jogo, mudando, e aí o Cruzeiro foi entrando no jogo e passou a criar e a incomodar mais. E no finalzinho, o Santos, que desistiu cedo, viu o Cruzeiro, que resolveu jogar tarde, diminuir, fazer o 2-1. Mas foi tarde demais, porque o Cruzeiro não mereceu. O Cruzeiro simplesmente não jogou para empatar, para vencer. O jogo foi 2-1 para o Santos e poderia ter sido muito mais, não fosse o Otávio, numa senhora atuação na Vila Belmiro. O Otávio salvou o Cruzeiro de uma vergonha histórica na Vila Belmiro. É uma atuação, não é para apagar não, é para lembrar, para tirar a lição. O Arthur Jorge, os atletas precisam dar explicações na coletiva, na zona mista, do que fizeram hoje na Vila Belmiro. Uma noite que envergonhou.

0: envergonhou o torcedor do Cruzeiro e que precisa ter envergonhado, aliás, esses caras precisam ter vergonha na cara pelo que fizeram dentro de campo. Uma lástima atuação do Cruzeiro na Vila Belmiro e o Santos mereceu.
1: Quero sua opinião também, Fabrício, sua primeira opinião no pós-jogo da Itatiaia. É, o número que salta aos olhos de imediato é que um time que finaliza normalmente 13 vezes por jogo, Santos Futebol Clube, finalizou 31, Fabrício Guerreiro.
2: Vou falar, Cirilo, eu tô com a minha cruzinha aqui, ó. Vou falar pra você, ó. Eu coloco até ela na boca pra mim não falar muita besteira. Que eu tenho vontade, meu irmão, de falar muita besteira aqui. Só que a gente tem que se comportar. Porque é inadmissível, cara. Um time que quer chegar no G3, no G4, classificar direto pra Libertadores, cara. Um time que tem condição, tem potencial. Falta comportamento, cara. É inadmissível. Você jogar na Vila Belmiro com esse comportamento, que é isso, cara. É, o que me marcou mais foi a parte quando o Cruzeiro tá sem a bola. Você via o time do Santos correndo. O time do Cruzeiro marca trotando. E esse trote-bol aí, filho, não é futebol. Futebol é competição, é entrega, sabe? É time se cobrando, se ajudando defensivamente. Olha, com esse time trote-bol, não vai, cara. Não vai. Eu vou falar pra você, tem muita coisa errada aí, cara. Porque não é possível. Não é possível. Não dá, você não tá lá dentro, né? Você não consegue, né? Mas tem alguma coisa errada. Ou treinaram demais essa semana e os jogadores estranham esse estímulo porque estão acostumados a jogar a cada 3 dias. Então é normal que às vezes pode sentir alguma coisa, entendeu? Mas isso também já não pode servir como desculpa, e às vezes serve, né? Como desculpa. Cara, aí ou é vestiário que tá ruim, entendeu? Ou é vestiário, porque você não vê um time coletivamente se ajudando, cara. É sempre depois que a coisa acontece, eles começam a abrir braço. Sabe, aí na substituição, os caras cumprimentam ali, mas é uma obrigação, não olha nem no olho do companheiro. Cara, eu vou falar pra você, cara, ou não estão gostando do treinador, quer derrubar o treinador, acontece. Eu não tô afirmando nada, eu tô falando coisa que eu já vivi no futebol e aconteceu muitas vezes. Porque pra explicar, é um desses fatores que explica isso, porque não é possível, cara. Ninguém comeu a feijoada, eu tenho certeza que ninguém comeu, entendeu? Todo mundo se alimentou bem. Jogar contra o Santos, que é, pô, tinha que competir, sabe? Os jogadores teriam que estar tão mobilizados. É alguma coisa que tá acontecendo aí que tá errado e a gente não sabe, porque é inexplicável. Como é que pode um jogo ser tão abaixo, cara? Tão abaixo. Peças importantes. O Rojas quis um pouquinho no primeiro tempo, mas logo o jogo que ele quis também ninguém ajudou. Aí o Otávio teve que sacrificar ali e era o único que tava puto mesmo, reclamando, cobrando. Olha, hoje foi vergonhoso, vexatório aí o jogo do Cruzeiro. E ó, tem que melhorar muito, cara. Esse time tem que colocar a cabeça no lugar, é sentar, é roupa suja, é lavar, cara. Cara, tem que melhorar total, porque assim, eram 12 batalhas, uma foi pro saco. E ó, o final do jogo nem merecia, não merecia. É o Pique que falou: vamos, Fabinho, vamos jogar pra cima. Ô, Pique, é lá dentro que começa. Lá dentro começa e a torcida vem dobro. Entendeu? Não é de fora pra dentro. Jogadores têm que entrar com alma, sabe? Querer. Porque, ó, vão ser 11 batalhas aí, cara. E não vai ser fácil pegar esse G4 aí, essa classificação pra Libertadores.
1: É isso, ô Guerreiro. Torcedor, você pode opinar também sobre essa noite vergonhosa do Cruzeiro. Você que tá ligando o rádio agora, 2-1, você não faz ideia do jogo que teve pra trás aí, tá? Participa com a gente em áudio a partir de agora pelo WhatsApp, código de área 31 996519657, 996519657. Fala seu nome, fala de onde você tá ligado e manda sua opinião aqui no pós-jogo da Itatiaia. CSN anuncia o melhor em campo, quem foi, Edu Panzi?
3: É, se ele tivesse o poder de mudar desempenho também, né? Mas ele conseguiu diminuir o prejuízo no resultado. Foi um senhor jogo do Otávio. Pegou demais, Cirilo, pegou demais, porque se não fosse o Otávio, estaríamos falando aqui de uma goleada histórica, de uma vergonha ainda maior, porque a vergonha foi o desempenho. O resultado é do futebol, o resultado não foi vergonhoso, porque o Otávio não deixou. Otávio.
1: 8 defesas do jogo fez o Otávio. Seu voto, Fabrício?
4: Otávio.
1: Otávio, Emerson Pancieri tá se deslocando lá pra zona mista, aliás, pra sala de entrevistas coletivas. Chegou, Pancieri?
5: Cirilo. Já tô aqui.
1: Opa.
5: Eu até tinha mandado para você o voto, mas eu vou com o Otávio,
4: até acompanhando os meninos e pelo que ele fez. Poderia ter sido uma goleada histórica, como poderia ter acontecido também no São Januário, né? A verdade é essa. Então eu vou no Otávio e já tô pronto aqui pra entrevista. Vamos lá pra gente trazer o que é que o Arthur Jorge vai falar daqui a pouquinho, Cirilo.
1: Bem lembrado, em São Januário também, mesmo cenário, né? Foi um 3-1 do Vasco e era pra ter sido mais, não fosse o Otávio. Calazan, seu voto.
3: Otávio.
1: Piquitito.
5: Eu destaco o Otávio, ele é o meu voto, mas eu gostei muito desse menino, Gabriel Bontempo. É um jogador, precisamos de meias, né? Quem sabe tá surgindo um bom tempo, que é o Gabriel.
1: Otávio, melhor em campo, CSN, eleito pela equipe da Itatiaia. Em instantes eu quero o destaque final do Calazans também, mas da opinião do Piquitito, vamos ouvir já já também o técnico Arthur Jorge, zona mista, enfim. Cirilo. E você participando, diga, Pansieri.
4: Na saída, né, do lado ali do vestiário, onde passava o time do Cruzeiro, eles foram até fazer ali o agradecimento ao torcedor e a torcida vaiou e falou: time pipoqueiro, tem que ter raça para jogar no meu Cruzeiro. Na hora que eles foram chegar próximo ao torcedor, né, que lotou o espaço destinado ao espaço visitante aqui, né, o espaço visitante estava completamente abarrotado de torcedor do Cruzeiro, eles ouviram isso, né, time pipoqueiro, tem que ter raça para jogar no meu Cruzeiro.
1: É isso, Pansieri. E o Otávio é melhor em campo, CSN. 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O Calazans, o Santos não virou o Flamengo, né? Convenhamos, não virou o Barcelona, não virou o Real Madrid, não virou o maior time de todos os tempos. Mas a sequência do Santos é bem importante para os caras. Mais uma vitória, seu destaque, Fabrício.
3: Mais uma vitória, Cirilo, a terceira seguida no Campeonato Brasileiro. Tanto que o Santos aí dá uma subidinha, né, na tabela, abriu a rodada em 13º, está em 10º lugar, chegando aos 35 pontos, mantendo aí uma distância interessante, voltando a ter 7 pontos de distância para o primeiro time. Fora da zona, que é o Mirassol, e para o Vasco, que é o primeiro time dentro da zona de rebaixamento. Santos volta a vencer na Vila Belmiro após muito tempo, né? A última vitória foi contra o Vitória, lá no dia 30 de maio. Então é resultado a ser comemorado. Hoje o Santos, que teve a estreia do Cebolinha e teve a presença do Felipe Coutinho, já em um dos camarotes da Vila Belmiro, o quinto e provavelmente último reforço da equipe peixeira nesta janela de meio de ano. Santos na quarta-feira tem um compromisso pela Copa Sul-Americana, quartas de final na Arena MRV contra o Atlético, fez 2-0 na ida e aí pode perder por um gol de diferença na próxima quarta-feira aqui em Belo Horizonte. Depois do Atlético, o Santos volta a campo no sábado da próxima semana contra o Remo fora de casa pelo Campeonato Brasileiro. O Peixe está voando. João Vitor, Cirilo, realmente com essas recentes contratações, o Santos vai colhendo aí bons resultados para a sequência da Série A e também da Copa Sul-Americana. Cirilo.
1: 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Ô Piquitito, sua opinião aqui no pós-jogo da Itatiaia.
5: Uma partida vexatória, uma exibição das piores do Cruzeiro. Um primeiro tempo, então, inexistente, em que o Santos fez 2-0 com 32 minutos. E ao final do primeiro tempo, 2-0 ficou bom para o Cruzeiro, mas ótimo, porque o Santos poderia ter feito 5-6 e não seria um absurdo, tal a fragilidade da equipe do Cruzeiro. Marcando com os olhos, frouxidão no meio, o Otávio é quem foi o destaque do início ao fim, evitando uma derrota que seria daquelas homéricas, aquelas derrotas catastróficas. Tem que mudar muita coisa, e o Arthur Jorge, que é o comandante, não sei o que está acontecendo. Não pode você ter uma semana de descanso, vencer o Atlético Paranaense, que é um bom time no Mineirão, por 3-1, jogando um bom futebol, e aí de repente nada aparece, nada consta. O time de hoje, ele foi péssimo, não sei, talvez não sei mais adjetivo, porque o torcedor já estava enviando mensagem nas minhas redes sociais, para Itatiaia, para todo mundo, porque é vergonhoso, é vexatório. E claro que a direção tem que cobrar, está cobrando. Quando foi eliminado da Copa do Brasil, um dos diretores, o Pedro Júnior, chegou a dizer que estava envergonhado. Agora, eu estou envergonhado pelo futebol apresentado. Uma nação de mais de 12 milhões de cruzeirenses, também essa nação está envergonhada. Então tem que cobrar, continuar cobrando do treinador. Por que que está acontecendo? Alguma coisa no grupo? Por que quando você tem uma semana de descanso, o outro time jogou competição mata-mata? E aí parecia que quando começa o jogo aqui, quem estava com uma semana trabalhando sem outra competição era o Santos e não o Cruzeiro. É um final de temporada que tem mais 2 meses e meio, talvez 3, terminaria ou termina no dia 2 de dezembro. Faltam 12 jogos. E agora? Vai mesmo? A pergunta que eu faço: tem condição, da forma como se exibiu aqui, dá para que a gente possa confiar que o Cruzeiro vai ficar no G4? Ou só beliscar um G5 ou um G6? Aí dependendo do que o Flamengo fizer, ou o Palmeiras, que estão à frente nas competições sul-americanas e na Copa do Brasil. A pergunta é essa: o que está acontecendo? O que está acontecendo para em 6, 7 dias a gente assistir o desempenho abaixo de tudo? Sem falar no investimento que foi feito, que todo mundo fala é a terceira folha, mas não é o terceiro melhor futebol exibido até aqui, principalmente com exibições dessa natureza, ou melhor, sem natureza alguma. Um time que entrou em campo, parecia que era o último jogo, já estava classificado, esperando terminar a partida, pegar um voo e passear com a família. O que está acontecendo? A gente espera a resposta da direção, do treinador e também dos jogadores.
1: Esse é o Piquitito aqui no pós-jogo da Itatiaia. Torcedor, quero te ouvir também, você que está nos acompanhando pelo YouTube, e em especial o seu áudio. Código de área 31 996519657. Participa com a gente aqui no pós-jogo da Itatiaia. 996519657, código de área 31. 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Vamos lá. Já temos nessa rodada 7 jogos disputados. Ontem, Coritiba e Atlético Paranaense empataram por 3-3. Hoje, o Atlético fez 3-1 contra o Fluminense. O Vasco, fora de casa, virou contra o Grêmio, 2-1. O Inter, fora de casa, venceu a Chape, 2-1 também. O Palmeiras venceu o clássico contra o São Paulo, 2-0. Botafogo e Bragantino empataram por 1-1. Amanhã, sequência da rodada, com Mirassol e Vitória às 4 horas da tarde, com Flamengo e Corinthians às 5:30. Na segunda-feira, 8 horas da noite, Bahia e Remo. Estes os jogos da rodada 27 do Brasileiro. Com os resultados já realizados, com as 3 pendências ainda da rodada do Brasileirão, classificação tem o líder Palmeiras, 56 pontos. Flamengo joga amanhã. O Flamengo tropeçando, seja empate ou derrota, o Palmeiras segue líder do campeonato. Vitória do Flamengo devolve o rubro-negro à liderança do Brasil. 56 pontos o Palmeiras, 54 o Flamengo. Completando o G5, Atlético Paranaense 46, Fluminense 45, Bahia 43. Cruzeiro permanece na sexta posição com 42 pontos. e pode estar a uma distância considerável caso o Bahia vença na segunda-feira o Remo. Bahia pode abrir aí 4 pontos para o Cruzeiro e o Fluminense seria o novo quinto colocado, estaria 3 pontos à frente da Raposa. Cruzeiro tivesse vencido hoje, estaria na quarta posição nesse momento. Como perdeu, é o sexto com 42. Atlético sétimo tem 39, ganhou posição porque o Coritiba empatou e o Atlético venceu. Coritiba cai para oitavo com 38 pontos. Bragantino nono, 36. Santos agora é o décimo, hein? Olha o Santos Futebol Clube, estava na zona de rebaixamento, agora é o décimo colocado com 35 pontos. Sequência de 4 vitórias em 5 jogos. São Paulo, 11º, 33. Vitória, 12º, 32. Assim como o Corinthians, 13º, e o Botafogo, 14º. Diferença da turma dos 32 aí, do Vitória para os demais. É o número de vitórias, né? 9 contra 8. E do Corinthians para o Botafogo é o saldo de gols. Corinthians, saldo 0. Botafogo, saldo negativo de 3 gols. 28 pontos para essa turma toda aqui, ó. Grêmio, 15º. Mirassol, 16º. Aí já na zona, Vasco, 17º. Inter, 18º. Grêmio, Mirassol e Vasco têm 7 vitórias. E no saldo, o Grêmio tem -7, o Mirassol -11 e o Vasco -12. E o Inter, que é o 18º e conquistou hoje vitória lá em Chapecó, tem 6 vitórias. Por isso, na turma dos 28, é o pior e está na 18ª colocação. Vice-lanterna é o Remo, 23 pontos. Se o Remo vence o Bahia segunda-feira, embola tudo de vez, hein? 23 pontos tem o Remo. E a Chape, lanterna da competição, com 17 pontos. Essa é a classificação do Campeonato Brasileiro após 7 jogos disputados na rodada do Campeonato Brasileiro. Me parece, Panzi e Fabrício Guerreiro, que o elenco do Cruzeiro não entendeu a oportunidade que tinha nas mãos hoje, né? O Cruzeiro poderia ser o 4º colocado do Campeonato Brasileiro. E a chance do Cruzeiro jogar a Libertadores no ano que vem é via Campeonato Brasileiro, né? Então, não entenderam, não se atentaram, não se comportaram como um clube que estava prestes a entrar de fato no G5 do Campeonato Brasileiro, na 4ª posição. Me parece que não entenderam a importância e o peso do jogo.
3: O que aconteceu na Vila Belmiro hoje foi muito grave, Cirilo. Porque você perder um jogo na Vila Belmiro é normal. Cruzeiro ia a Santos, perder do Santos, o Flamengo ia a Santos, o Atlético, o Grêmio. É absolutamente normal, é difícil jogar na Vila. Não é a derrota, é a forma com a qual o Cruzeiro perdeu. É a maneira. O Cruzeiro foi eliminado das Copas e nós discutimos escolha do Arthur, desenho tático, 4 meio-campistas ou 2 pontas, escolha por determinada peça. Hoje a gente está discutindo o básico. É competitividade. O Cruzeiro não competiu. A gente tá discutindo entrega. O Cruzeiro não entregou, o Cruzeiro não correu. O Cruzeiro marcou com o olho. Discutir depois de uma derrota, escolhas de treinador, atuações de determinados jogadores, parte tática, é o comum no futebol. E as derrotas vão acontecer. O Cruzeiro vai perder outros jogos no campeonato. O Santos vai perder outros jogos no campeonato. É a maneira com a qual o Cruzeiro perdeu. Olha o primeiro tempo desse time. O Cruzeiro não entregou o básico na Vila Belmiro. E o básico para um time do tamanho do Cruzeiro é competitividade. É concentração, é nível de disputa. O Santos jogou uma Copa Sul-Americana no meio de semana para construir uma vantagem. O Cruzeiro treinou, recuperou o jogador. E parecia no jogo inteiro que o Cruzeiro tinha jogado uma batalha de Copa no meio de semana e o Santos tinha descansado. Então a cobrança hoje, na zona mista, na coletiva, é em cima de um time que não entregou o básico. O torcedor do Cruzeiro saiu pé da vida do jogo e envergonhado. Eu quero saber se esses caras que entraram em campo estão sentindo o mínimo parecido com o que o torcedor do Cruzeiro está sentindo. Vai participar hoje com áudio nas redes sociais, porque foi assustador, cara. Eu tô assustado com o que eu vi. Chamou muita atenção a postura do Cruzeiro, a falta dela no campo. E no final das contas, cara, a gente tá elogiando. É o Otávio, que é um moleque. É o Zé Lucas, que entrou bem, que é um moleque. Por que que os jovens deram demonstração do mínimo e os cobrão não deram o mínimo? Não mostraram o mínimo no jogo hoje contra o Santos. Então esses caras estão devendo. O mínimo é explicação na coletiva do técnico. O Arthur precisa explicar. e os jogadores, principalmente os mais experientes. Tá bom, Cruzeiro? A zona mista, os caras precisam falar. O Arthur Jorge precisa dar explicação na coletiva. Não é uma perguntinha para cada um, não. Deixar perguntar, porque ele precisa justificar o que foi feito hoje na Vila Belmiro. Porque o torcedor do Cruzeiro tá puto e com razão. Tá envergonhado e com razão. Porque eles não entregaram o mínimo, Cirilo. O mínimo. O básico não foi entregue hoje na Vila Belmiro. Vou repetir. Perder é do futebol. A maneira com a qual o Cruzeiro perdeu não é. Tá esquisito.
1: E quando perde assim, né? Aí os melhores jogadores são a molecada. Fica ruim, porque como é que o moleque vai cobrar? Entendeu? Porque se é um cobrão que cobra e joga bem, ele vai chegar no vestiário e ele vai levantar a voz pra todo mundo e, sabe, servir como exemplo. É como? Primeiro exemplo tem que se dar dentro de campo, cara. Eu numa situação dessa, aí é que tem que entrar o treinador, cara. O treinador tem que chamar esse time aí, não deixar nem trocar de roupa ali no vestiário e falar assim: meu irmão, o que vocês querem me derrubar? O que vocês querem fazer comigo? Porque hoje isso aqui foi vergonhoso. Eu duvido se o Cruzeiro algum dia na semana treinou nessa intensidade. Eu duvido. Pô, esse time é assim, toda hora tem que dar resposta. Aí perde, é eliminado do clássico, aí joga pra caramba com o Atlético Paranaense. Pô, o time, tá, jogou, né, aquelas confusão que teve lá, mas assim, jogaram, competiram, deram resposta. Aí agora, deu resposta, aí agora cai e vai ter que dar resposta de novo, contra o Vitória. É viver assim, e aí não vai, não chega. Pô, é Libertadores, cara, pra chegar a Libertadores, ó, não é fácil, Campeonato Brasileiro. Pra viver nessa irregularidade, achar que vai jogar e ganhar sem correr, cara. Tá, pô, é inadmissível o Cruzeiro sem bola. Meu Deus do céu. Qual o time veterano hoje jogava ali, cara? Tava muito fácil, mas muito fácil mesmo.
6: É passividade, não se negocia, né? Perder pra esse Santos hoje aí, pô, muita gente tá perdendo, né? É, a sequência do Santos é absolutamente positiva, melhorou mesmo. Mas não virou um time, não virou o melhor time do planeta Terra, e essa passividade não dá pra negociar, né? Isso aí não dá pra entender, não. Torcedor, siga participando. Sim, aí. Vai mandando seu áudio, 996519657. Fala, Pansieri.
7: Arthur Jorge.
6: Vamos lá.
7: Chegando aqui na entrevista coletiva, vamos acompanhar. Arthur, boa noite.
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3: Hora certa.
4: 11:30.
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0: 11:41. 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

0: certa.
1: 11:50.
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9. South at 17 miles per hour. It's currently 47 degrees.

0: 3:34.
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0: 3:48.
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0: certa.
1: 4:01.
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5: Bom dia, queridos filhos e filhas. Domingo. E aí, você sabe que todo domingo você tem um compromisso com quem? Com Jesus, é dia do Senhor. Então faça favor de fazer o caminho da igreja. Leva teus filhos, vá com tua família. E nós vamos, todas as manhãs dessa semana, pedir viver a graça da redenção. Você vai entender o porquê. Exaltação da Santa Cruz em nome do Pai, do Filho, do Espírito Santo. Amém. Senhor Jesus, por tuas chagas fomos curados. Por tua cruz fomos libertados. Jesus, no início deste dia, eu venho pedir a vós, Senhor, que em vosso próprio corpo levou nossos pecados ao madeiro, a fim de que morrêssemos para os pecados e vivêssemos para a justiça. Por tuas chagas fomos curados. Jesus, pela cruz bendita, nós vos pedimos, dai-nos a graça de viver os frutos da tua redenção. Jesus, dai-nos a graça de viver hoje os frutos da tua redenção. Salve, ó cruz, doce esperança, concede aos réus remissão. Dai-nos o fruto da graça que floresceu na paixão. Louvor a vós, ó Trindade, fonte de todo perdão. Aos que na cruz foram salvos, dai a celeste mansão. Ó Santa Cruz bendita, no início deste dia, ajudai-me a levar firme a minha cruz. Ó Santa Cruz, instrumento de morte e de castigo, mas que pelo sangue redentor se tornou sinal de nossa salvação. Jesus, contigo quero viver, contigo quero morrer, para contigo ressuscitar. Jesus, dai-nos a graça de viver hoje os frutos da tua redenção. Pai nosso, que estais no céu, santificado seja o vosso nome. Venha a nós o vosso reino, seja feita a vossa vontade, assim na terra como no céu. O pão nosso de cada dia nos dai hoje. Perdoai-nos as nossas ofensas, assim como nós perdoamos a quem nos tem ofendido. E não nos deixeis cair em tentação, mas livrai-nos do mal. Amém. Nossa Senhora das Dores, ajude-me a viver. Dai-me forças para saber sofrer. Nossa Senhora das Dores, ajudai-me nas tribulações, que eu possa carregar a minha cruz, como Cristo, o teu Filho amado, fez. Amém. Bom dia a todos.

0: 4:15.
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0: certa. 4:29.
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0: certa.
1: 4:46.
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0: 5:30. 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

0: certa.
1: 6:17.
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17: Hora certa. 6:22.

Caríssimos, Jesus nos ensina que o perdão não pode ter limites, porque assim também é o amor de Deus para conosco. Ao participarmos desta Eucaristia, peçamos a graça de um coração capaz de reconciliar-se, superar mágoas e testemunhar, com sinceridade, o perdão que recebemos do Senhor. Iniciemos cantando.

Santuário de Nossa Senhora de Guadalupe, Jesus das Santas Chagas. Saudar quem sempre está conosco, saudar também aqueles que nos visitam. Quem está nos visitando, levante a mão. Uma calorosa salva de palmas, bem-vindos. Saúde a você que nos acompanha pela TV Evangelizar, Rádio Evangelizar, aplicativos, YouTube Padre Manzotti. Cantemos.

0: Pai, do Filho, do Espírito Santo.
1: Amém.
0: Que a graça e a paz de Deus nosso Pai, que a graça de Jesus Cristo com o Espírito Santo esteja com todos vocês.
1: Bendito seja Deus que nos reuniu no amor de Cristo.
0: Deus é um Deus infinitamente perdoador. Vai além de toda e qualquer expectativa ou perspectiva humana. E nós somos chamados a não ter no nosso coração desejo de vingança, mágoa, querermos a reparação pela reparação, porque tudo isso nos torna pessoas doentes, violentas, infelizes. Vamos experimentar o perdão de Deus, porque talvez, experimentando esse perdão de Deus em nós, nós consigamos ser mais misericordiosos com nossos irmãos. Confessemos os nossos pecados.
1: Confesso a Deus Todo-Poderoso e a vós, irmãos e irmãs, que pequei muitas vezes por pensamentos e palavras, atos e omissões, por minha culpa, minha culpa, minha tão grande culpa. E peço à Virgem Maria, aos anjos e santos, e a vós, irmãos e irmãs, que rogueis por mim a Deus nosso Senhor.
0: Deus, cheio de misericórdia, perdoe os nossos pecados e nos conduza à vida eterna.
1: Amém.
0: Senhor, tende piedade de nós.
1: Senhor, tende piedade de nós.
0: Cristo, tende piedade de nós.
1: Cristo, tende piedade de nós.
0: Senhor, tende piedade de nós.
1: Senhor, tende piedade de nós.
0: Neste mês dedicado à Bíblia, neste mês de Jesus das Santas Chagas, glorifiquemos a Deus cantando. Thank you.

0: sobre evangelizar, você tem um coração que acolhe. Por isso, você pode ligar qualquer hora do dia e da noite, e seus pedidos serão levados aqui no altar do Senhor, nas adorações, nas missas, nos terços. 0800 410 6060, ou pelo WhatsApp 41 3221 6060. Todos aqueles que mandaram seus pedidos, suas orações, coloque também em você qual a intenção desta missa. Quero rezar por todos aqueles que estão ajudando na ação Ajude a Pintar a Casa da Mãe, e rezar pelos nossos associados, citando estes três: Cleusa Aparecida dos Santos, Palmital, Paraná; Rosângela da Silva, Diadema, São Paulo; Maria Moura Castro Pinheiro, de Fortaleza. Ó Deus, que criais e governais todas as coisas, volvei para nós o vosso olhar, e para sentirmos a ação da vossa misericórdia, dai-nos a graça de vos servir de todo o coração. Por nosso Senhor Jesus Cristo, vosso Filho, que convosco vive e reina na unidade do Espírito Santo, por todos os séculos dos séculos.
1: Amém. Liturgia da Palavra. O perdão é o caminho indispensável para quem deseja viver em comunhão com Deus. Ouçamos.
2: Leitura do livro do Eclesiástico. O rancor e a raiva são coisas detestáveis. Até o pecador procura dominá-las. Quem se vingar encontrará a vingança do Senhor, que pedirá severas contas dos seus pecados. Perdoa a injustiça cometida por teu próximo. Assim, quando orares, teus pecados serão perdoados. Se alguém guarda raiva contra o outro, como poderá pedir a Deus a cura? Se não tem compaixão do seu semelhante, como poderá pedir perdão dos seus pecados? Se ele, que é um mortal, guarda rancor, quem é que vai alcançar perdão para os seus pecados? Lembra-te do teu fim e deixa de odiar. Pensa na destruição e na morte e persevera nos mandamentos. Pensa nos mandamentos e não guardes rancor ao teu próximo. Pensa na aliança do Altíssimo e não leves em conta a falta alheia. Palavra do Senhor.
1: Graças a Deus. O responsório de hoje é o Salmo 102, perdão, que tem por antífona: O Senhor é bondoso, compassivo e carinhoso. Todos.
3: O Senhor é bondoso, compassivo e carinhoso.
1: Salmodiemos.

0: Leitura da carta de São Paulo aos Romanos. Irmãos, ninguém dentre nós vive para si mesmo, ou morre para si mesmo. Se estamos vivos, é para o Senhor que vivemos. Se morremos, é para o Senhor que morremos. Portanto, vivos ou mortos, pertencemos ao Senhor. Cristo morreu e ressuscitou exatamente para isto, para ser o Senhor dos mortos e dos vivos. Palavra do Senhor.
1: Graças a Deus.
2: Com alegria, aclamemos ao Santo Evangelho cantando.

0: Evangelho de Jesus Cristo, segundo Mateus.
1: Glória ao Senhor.
0: Naquele tempo, Pedro aproximou-se de Jesus e perguntou: Senhor, quantas vezes devo perdoar se meu irmão pecar contra mim? Até 7 vezes? Jesus respondeu: não te digo até 7 vezes, mas até 70 vezes 7. Porque o reino dos céus é como um rei que resolveu acertar contas com seus empregados. Quando começou o acerto, trouxeram-lhe um que lhe devia uma enorme fortuna. Como empregado não tivesse com que pagar, o patrão mandou que fosse vendido como escravo, junto com a mulher e filhos, tudo que possuía, para que pagasse a dívida. O empregado, porém, caiu aos pés do patrão e, prostrado, suplicava: dai-me um prazo e eu te pagarei tudo. Diante disso, o patrão teve compaixão, soltou o empregado e perdoou-lhe a dívida. Ao sair dali, aquele empregado encontrou um dos seus companheiros que lhe devia apenas 100 moedas. Ele o agarrou e começou a sufocá-lo, dizendo: paga o que me deves. O companheiro caiu aos seus pés, suplicava: dá-me um prazo e eu te pagarei. Mas o empregado não quis saber disso, saiu e mandou jogá-lo na prisão até que pagasse o que devia. Vendo o que havia acontecido, os outros empregados ficaram muito tristes, procuraram o patrão e lhe contaram tudo. Então o patrão mandou chamá-lo e lhe disse: empregado perverso, eu te perdoei toda a tua dívida porque tu me suplicaste. Não devias tu também ter compaixão do teu companheiro como eu tive compaixão de ti? O patrão indignou-se e mandou entregar aquele empregado aos torturadores até que pagasse toda a sua dívida. É assim que o meu Pai que está nos céus fará convosco, se cada um não perdoar de coração ao seu irmão.

Queridos filhos e filhas, aqui neste santuário de Nossa Senhora de Guadalupe, Jesus das Santas Chagas, nós estamos ainda no capítulo 18 de Mateus. Falo ainda porque nós estamos no capítulo 18, e gravem, quando você quiser um conselho sobre a vida da igreja, a parte eclesial, como conviver, é o capítulo 18 de Mateus. Se lembrarem, semana passada nós começamos este capítulo, onde dizia: se teu irmão errar, chame-o em particular. Quem lembra disso, levante a mão. Opa, ainda bem que nós estamos com Alzheimer. Bom, isso é bom. Filhos, hoje é continuidade, e o tema é o perdão. E antes de ir para o evangelho, eu quero convidar você que está em casa. Quem aqui tem o aplicativo da obra Evangelizar é Preciso? Levante a mão. Isto, que maravilha. Senhora, eu estou muito preocupado. Desde que começou a missa, a senhora está com este papel e eu não consigo enxergar. Padre, preciso falar com você. Sim, depois da missa. É que eu fico preocupado, a gente fica preocupado, meu coração fica, né? Depois eu converso com a senhora, tá bom? Vamos lá. Eu vou falar da primeira leitura, porque você poderia pensar, como é que o conceito de perdão foi desenvolvendo na Bíblia? Por isso, eu quero fazer uma memória com você. Acompanha um pouquinho de história. Se você lembrar, tinham dois irmãos, Caim e Abel. E na história da Bíblia, quem matou quem? Caim matou Abel. Pois bem, na Bíblia, em Gênesis, está escrito que o filho de Caim saiu gritando pelo mundo: Caim matou 7 vezes. E eu matarei, filho de Caim, matarei 70 vezes 7, vingando o meu pai. Grava essa palavra: matarei, me vingarei 70 vezes 7. O que quer dizer? Um ódio infinito. Grava essa palavra também: ódio infinito, vingança infinita. Tanto que nos primórdios não se tinha limite para corrigir, para se retratar diante de um mal, era capaz de se matar. Há uma evolução quando se estabelece a lei de talião, olho por olho, dente por dente, que quer dizer uma ofensa, uma reparação proporcionalizada. Então é uma evolução do filho de Caim. Mas já no século 2 antes de Cristo é escrito este texto, a primeira leitura, que é do Eclesiástico, que na verdade é Jesus Bersulque, que vem escrever este texto. Não se sabe ao certo sobre o autor, mas veja que texto maravilhoso. Eu falava, se você tem em casa o aplicativo no seu celular, e gente, é gratuito para baixar, viu? É só ir na sua loja virtual e colocar Associação Evangelizar. Faça essa experiência, baixe o aplicativo. Qual a vantagem? É de graça para baixar, não paga para manter. Você tem televisão em qualquer parte do mundo, rádio em qualquer parte do mundo, e tem a liturgia diária. Então, a primeira leitura
na verdade, é uma evolução sobre o conceito de perdão. E começa Eclesiástico, livro da sabedoria, dizer assim, a sabedoria do povo: o rancor e a raiva são coisas detestáveis. É ou não é verdade? Quem carrega a raiva, quem carrega o rancor, gente, é detestável. Por quê? Não é feliz. A pessoa se torna agressiva, uma fera ferida, que a todo momento ataca, vive muito mal. Veja, o texto vai dizer, até uma pessoa pecadora tenta dominar a raiva e o rancor. Depois o texto ainda vai dizer, quem se vinga encontrará a vingança do Senhor. Já esse conceito de não se vingar, lembra do filho de Caim, veja onde chegou. Não se vingue de ninguém. E ainda mais, perdoa a injustiça cometida contra teu próximo. Assim, quando você rezar, os teus pecados serão perdoados. E vem um texto, se você procurar, no versículo 3, que é algo muito importante. Escutem bem, preste atenção. Se alguém guarda raiva contra o outro, como poderá pedir a Deus a cura? Se nosso coração está imerso na raiva, no ódio, no desejo de vingança, como pedir a Deus a cura? Fique com este questionamento. Convido-os mais uma vez a lerem novamente a primeira leitura. Ela é do Antigo Testamento, século 2 antes de Cristo, mas ela é muito elucidativa. Então é um processo de reconhecimento de como lidar com o perdão. Chegamos no Evangelho. Veja, no tempo de Jesus, os rabinos, eles eram favoráveis ao perdão. E havia discussão sobre quantas vezes perdoar uma ofensa. Discordavam um pouco mais, um pouco menos, mas era consenso. Primeira vez sim, segunda vez sim, terceira vez sim, quarta vez não. E principalmente perdoar se fosse seu patrício, se fosse judeu. Os demais não se pedia tanto. Então veja, houve um aumento, até perdoar, 3, 4 não precisa mais. São Pedro foi generoso. Veja que mais do que generoso, ele usa, não usa o 4, ele usa o 7, que é o número perfeito na Bíblia. Então diz: Senhor, quantas vezes devo perdoar meu irmão que pecar contra mim? Até 7 vezes, quer dizer, sempre. Jesus, na sua resposta, ele não diz sempre, ele diz infinitamente. Lembra que eu pedi para você gravar a palavra vingança infinita? Eu vingarei meu pai 70 vezes, 7 vezes, dizia o filho de Caim. Jesus, lembrando do Antigo Testamento, diz 70 vezes, 7 vezes, perdoar infinitamente. Se lá era vingar, aqui é perdoar infinitamente. Então ele só não abre o mandamento, ele coloca o mandamento perdoar, mandamento, estou usando a palavra, ensinamento, mandamento,
preceito cristão de modo infinito. Mas quem é capaz de perdoar infinitamente? Deus. Deus perdoa infinitamente. E nós somos chamados a seguir este exemplo de Deus. Não estou dizendo que é fácil perdoar. Não estamos aqui dizendo que nós devemos aceitar tudo como se não tivéssemos sangue nas veias, como se nós fôssemos indiferentes ao erro. Não se trata disso. Tanto que versículos atrás Jesus disse: se teu irmão pecar, chame-o para conversar, tente o colocar no bom caminho. Mas então, há contradição disso? Não. Mesmo que alguém te ofender, mesmo que alguém errar e se arrepender, você não vai, não conseguimos. O pecado gera suas consequências, o erro tem suas consequências, mas você não vai lutar pelas consequências, você vai lutar para o resgate do teu irmão. Então não há contradição entre a primeira parte e esta parte. Perdoar não é dizer que não sentiu a traição, não sentiu aquele tapa, não sentiu aquela humilhação. Não é isso. Não é pensar que existe uma borracha mágica que possa apagar da história os erros que cometemos. Não é isso também. É não se tornar refém da maldade dos outros, não se tornar refém do ódio dos outros, não se tornar refém da raiva dos outros. Porque o mal que os outros nos faz, o grande mal, é nos fazer reféns de nós mesmos. O perdão é o primeiro a nos libertar. E Jesus conta uma parábola. Lembremos que é parábola, mas nesta parábola Jesus fala de um rei que foi acertar as contas com seu empregado. E esse homem, certamente, ele embolsou muito dos impostos pagos, tinha uma conta exorbitante. E na parábola Jesus coloca essa primeira dívida enorme, grande, para contrapor com a segunda. Jesus era um bom rabino, Jesus era um bom mestre, era um excelente pregador. Então ele diz que esse homem tinha com o rei uma dívida enorme. A lei pedia: se não tem como pagar, venda ele como escravo, vende a esposa, vende os bens, para tentar amenizar a perda. Esse homem caiu de joelhos e pediu: dá-me um tempo e eu pagarei parcelado. Eu estou interpretando o texto. O que fez o rei? Parcelou a dívida? Não, ele perdoou toda a dívida. Este rei é Deus. Então percebe que a quantia era enorme, mas o perdão de Deus é infinito. Então não há arrependimento que Deus não aceite, não há pecado que Deus não perdoe. Mas Jesus conta que este homem que fora perdoado tinha também um que lhe devia 100 moedas. E Jesus coloca lá embaixo 100 moedas de prata, equivaleria mais ou menos o salário de um dia, uma moeda. Então era uma conta bem menor. Mas veja, qual foi o erro deste homem? Ele não experimentou o perdão. Ele não experimentou o amor de Deus na vida dele. Ele foi perdoado da sua dívida, mas ele não percebeu, ele não teve contrição,
não teve arrependimento. Então, em relação ao outro, ele foi cruel. E Jesus diz assim: é assim que o Pai vos tratará. Não é verdade que o perdão de Deus está condicionado ao nosso perdão? Porque senão, se for assim, nós limitamos o infinito perdão de Deus, não é verdade? Deus é capaz de perdoar do seu jeito todos.

0: Claro, tem muitas questões práticas. A primeira de todos, como nós lidamos com as pessoas que nos ofendem? Mais à frente, Jesus diz: rezai pelos que te caluniam. Rezai, falai o bem de quem fala o mal. Perceba, meus irmãos, existem vários níveis. Veja, uma pessoa que paga o bem com o mal, você recebe o bem e você retribui com o mal, no mínimo, ele é uma pessoa monstruosa. Uma pessoa que não sabe valorizar. Uma pessoa que paga o mal com o mal, o bem com o bem, é uma pessoa justa. Mas também não serve para nós. Deus quer que, mesmo que alguém nos faça mal, paguemos com o bem. Isto é ser como o Pai do céu. É o terceiro nível. É um passo a mais de sermos justos. Sede santos como vosso Pai do céu é santo. Claro que, aos olhos do mundo, um evangelho desse e uma proposta dessa de Jesus Cristo pode nos chamar de bobinhos, atrasados, fracos. Mas eu te pergunto: quem perdoa é fraco ou é forte? É forte. O que se vinga não é forte, ele é violento, ele é maldoso. Então, o que Deus está pedindo para mim e para você, que sejamos fortes o suficientes em Deus para sabermos perdoar. E para terminar, ele nos é o exemplo, porque na cruz ele fez o que ele acabou de dizer: Pai, perdoa-lhes, eles não sabem o que fazem. Amém. Creio em Deus Pai
1: Todo-Poderoso, Criador do céu e da terra, e em Jesus Cristo, seu único Filho, nosso Senhor, que foi concebido pelo poder do Espírito Santo, nasceu da Virgem Maria, padeceu sobre Pôncio Pilatos, foi crucificado, morto e sepultado, desceu à mansão dos mortos, ressuscitou ao terceiro dia, subiu aos céus, está sentado à direita de Deus Pai Todo-Poderoso, donde há de vir a julgar os vivos e os mortos. Creio no Espírito Santo, na Santa Igreja Católica, na comunhão dos santos, na remissão dos pecados, na ressurreição da carne e na vida eterna. Amém.
0: Elevemos confiante as nossas preces a Deus.
2: Ao final de cada prece, rezemos:
3: Senhor, atendei-nos e ensinai-nos a perdoar.
2: Para que a Igreja seja no mundo sinal da misericórdia de Deus e promova sempre o entendimento entre os povos, rezemos ao Senhor.
3: Senhor, atendei-nos e ensinai-nos a perdoar.
2: Para que todos os que carregam feridas, mágoas e ressentimentos encontrem em Cristo a força necessária para perdoar e recomeçar, rezemos ao Senhor.
3: Senhor, atendei-nos e ensinai-nos a perdoar.
2: Para que nas famílias separadas por desentendimentos e mágoas, o amor seja mais forte que o ressentimento e se abram caminhos para a reaproximação, rezemos ao Senhor.
3: Senhor, atendei-nos e ensinai-nos a perdoar.
2: Para que a palavra de Deus, acolhida com fé e meditada diariamente, transforme os nossos corações, tornando-os mais misericordiosos, capazes de perdoar e de viver a reconciliação ensinada por Cristo, rezemos ao Senhor.
3: Senhor, atendei-nos e ensinai-nos a perdoar.
0: Atendei-nos, ó Pai, nós vo-lo pedimos por teu Filho no Espírito Santo.
4: Amém. Passemos ao rito das oferendas. Você que está aqui no santuário, seja generoso em sua oferta material, que pode ser em espécie ou pelo QR Code.

que se encontra no coletor. 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Música.

0: irmãs, para que o meu e o vosso sacrifício seja aceito por Deus Pai Todo-Poderoso.
1: Receba o Senhor por tuas mãos este sacrifício, para a glória do seu nome, para nosso bem e de toda a sua santa igreja.
0: Inclinai-vos, Senhor, as nossas súplicas e acolhei benigno as oferendas dos vossos fiéis, a fim de que os dons que cada um trouxe em vossa honra sirvam à salvação de todos, por Cristo nosso Senhor.
1: Amém.
0: O Senhor esteja convosco.
1: Ele está no meio de nós.
0: Corações ao alto.
1: O nosso coração está em Deus.
0: Demos graças ao Senhor e nosso Deus.
1: É nosso dever e nossa salvação.
0: Na verdade, é digno e justo, é nosso dever e salvação dar-vos graças sempre em todo lugar, Senhor Pai Santo, Deus Eterno e Todo-Poderoso. Pois em vossa misericórdia amastes tanto o mundo, que nos enviastes vosso próprio Filho como Redentor. Quiseste que ele fosse em tudo igual a nós, menos no pecado, para amar-vos em nós e vos o que vos comprazia em vosso Filho. Por sua obediência, ele restaurou os dons que, por nossa desobediência, pecando, tínhamos perdido. Por isso, também nós vos louvamos, Senhor, com todos os anjos e santos exultantes, dizendo a uma só voz:
1: Santo, Santo, Santo, Senhor Deus do Universo, o céu e a terra proclamam a vossa glória. Hosana nas alturas, bendito o que vem em nome do Senhor. Hosana nas alturas.
0: Na verdade, ó Pai, vós sois santo e fonte de toda santidade. Santificai, pois, estes dons, derramando sobre eles o vosso Espírito, a fim de que se tornem para nós o corpo e o sangue de nosso Senhor Jesus Cristo.
1: Enviai o vosso Espírito Santo.
0: Estando para ser entregue e abraçando livremente a paixão, ele tomou o pão, deu graças, pronunciou a bênção de ação de graças, partiu e deu aos seus discípulos, dizendo: Tomai todos e comei, isto é o meu corpo que será entregue por vós.

mesmo modo, ao fim da ceia, ele tomou o cálice em suas mãos e, dando graças novamente, entregou aos seus discípulos, dizendo: tomai todos e bebei, este é o cálice do meu sangue, o sangue da nova e eterna aliança, que será derramado por vós e por todos para a remissão dos pecados. Fazei isto em memória de mim.

0: mistério da fé.
1: Anunciamos, Senhor, a vossa morte e proclamamos a vossa ressurreição. Vinde, Senhor Jesus.
0: Celebrando, pois, o memorial da morte e a ressurreição do vosso Filho, nós vos oferecemos, ó Pai, o pão da vida e o cálice da salvação. E vos agradecemos porque nos tornastes dignos de estar aqui na vossa presença e vos servir.
1: Aceitai, ó Senhor, a nossa oferta.
0: Suplicantes vos pedimos que, participando do corpo e sangue de Cristo, sejamos reunidos pelo Espírito Santo num só corpo.
1: O Espírito nos una num só corpo.
0: Lembrai-vos, ó Pai, da vossa igreja que se faz presente pelo mundo inteiro e aqui convocada no dia em que Cristo venceu a morte e nos fez participantes de sua vida imortal, que ela cresça na caridade em comunhão com o Papa Leão XIV, com nosso arcebispo Perus, auxiliares Regineia, Denis, Emérito Pedro, os bispos do mundo inteiro, presbíteros, diáconos e todos os ministros do vosso povo.
1: Lembrai-vos, ó Pai, da vossa igreja.
0: Lembrai-vos também na vossa misericórdia dos nossos irmãos e irmãs que adormeceram na esperança da ressurreição e de todos os que partiram desta vida. Acolhei-os junto a vós na luz da vossa face.
1: Concedei-lhes, ó Senhor, a luz eterna.
0: Enfim, nós os pedimos, tende piedade de todos nós. Dai-nos participar da vida eterna. Com a Virgem Maria, Mãe de Deus, Nossa Senhora de Guadalupe, São José, seu esposo, São Pio de Pietrelcina, nosso intercessor, e todos os santos que neste mundo viveram na vossa amizade, a fim de vos louvarmos e glorificarmos por Jesus Cristo, vosso Filho. Por Cristo, com Cristo e em Cristo, a vós, Deus Pai Todo-Poderoso, na unidade do Espírito Santo, toda honra e toda glória, agora e para sempre, pelos séculos dos séculos.
1: Amém.
0: Com fé e confiança, rezemos juntos a oração que o Senhor nos ensinou. Pai nosso,
1: que estais nos céus, santificado seja o vosso nome. Venha a nós o vosso reino. Seja feita a vossa vontade, assim na terra como no céu. O pão nosso de cada dia nos dai hoje. Perdoai-nos as nossas ofensas, assim como nós perdoamos a quem nos tem ofendido. E não nos deixeis cair em tentação, mas livrai-nos do mal.
0: Livrai-nos de todos os males, ó Pai, dai-nos hoje a vossa paz. Ajudados pela vossa misericórdia, sejamos sempre livres do pecado e protegidos de todos os perigos, enquanto aguardamos a feliz esperança e a vinda do nosso Salvador Jesus Cristo.
1: Vosso é o reino, o poder e a glória para sempre.
0: Senhor Jesus Cristo, dissestes aos vossos apóstolos: eu vos deixo a paz, eu vos dou a minha paz. Não olheis os nossos pecados, mas a fé que anima a vossa igreja. Dai-lhe, segundo o vosso desejo, a paz, a unidade, vós que sois Deus com o Pai, o Espírito Santo.
1: Amém.
0: Aos que estão aqui presencialmente, a vocês que acompanham em casa, no trabalho, ouvindo pelo rádio, que a paz de Jesus esteja com todos vocês.
1: O amor de Cristo nos uniu. Cordeiro de Deus, que tirais o pecado do mundo, tende piedade de nós. Cordeiro de Deus, que tirais o pecado do mundo, tende piedade de nós. Cordeiro de Deus, que tirais o pecado do mundo, dai-nos a paz.
0: Provai e vede como o Senhor é bom. Feliz de quem encontra seu refúgio no Senhor. Eis o Cordeiro de Deus que tira o pecado do mundo.
1: Senhor, eu não sou digno de que entreis em minha morada, mas dizei uma palavra e serei salvo.
2: A Eucaristia nos fortalece para perdoar sempre e viver na misericórdia. Cantemos.

onde dói, cura, Senhor, bem aqui. Eu falava e quero enfatizar, quem é a fonte do perdão e da misericórdia? Jesus, Deus. Nós acabamos de receber Jesus Cristo, então no movimento interno, por 15 minutos enquanto comungamos, um quarto de hora, 15 minutos, enquanto a hóstia, Jesus está dentro de nós. Então põe a mão no seu peito e pede.

Senhor, as minhas mágoas.

0: Senhor, o vosso dom celeste penetre nossas mentes e nossos corpos, para que em nós prevaleça sempre não os sentimentos, mas a força deste sacramento. Por Cristo, Senhor nosso.
1: Amém.
0: Eu quero fazer um convite para Pentecostes do ano que vem. 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Nós sairemos dia 6 de maio. Então, antes de tudo, anote esse telefone e mande um WhatsApp 419-8753-3300. Onde nós vamos celebrar o Pentecostes? Eu já digo, vai ser em Assis e Roma. Preste atenção no roteiro. O roteiro, ele é a primeira vez que eu faço, é inusitado. Nós começamos em Palermo, onde visitaremos a Catedral de Palermo, que inclusive foi lá que me inspirei para este retábulo aqui na frente do santuário. De lá nós iremos a Cefalu, onde teremos uma missa dominical na Catedral Normanda. E graças a Deus que eu marquei Siracusa. Por que eu disse graças a Deus? Porque vou lá pagar uma promessa a Santa Luzia, porque foi em Siracusa que Santa Luzia foi martirizada, e lá tem a Basílica de Santa Luzia e os restos mortais. Iremos para Taormina, que é uma joia incrustada na montanha de frente ao Mar Jônico. Vamos a Tirreno, Messina. Vamos a Pompeia, Nossa Senhora do Rosário de Pompeia, o Monte Vesúvio, do ano 79 depois de Cristo. E pensa bem, nós teremos a oportunidade de ir para a costa amalfitana. Em Amalfi, nós iremos à catedral onde tem o túmulo de Santo André. Iremos à ilha de Capri, e Anacapri também nós iremos na igreja de São Miguel Arcanjo. Vamos a Nápoles, onde tem o tesouro de São Januário, este santo que ainda o sangue liquidifica duas vezes ao ano. Vocês devem ter acompanhado. E aí chegamos em Assis, participamos da primeira parte de Pentecostes, celebrando São Francisco, Santa Clara, visitando o corpo de São Carlo Acutis, e depois vamos a Roma, onde, além de visitar as basílicas papais, está previsto uma audiência reservada para os peregrinos dos 60 anos, com Papa Leão XIV na Sala Paulo VI. 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Filhos e filhas, contagem regressiva para a festa de Jesus das Santas Chagas. Quem vai participar, levante a mão, diga eu. O ministério não vai participar, né? Estava dormindo. Quem vai participar? Dia 21 a dia 27, gente. Dia 21 a dia 27. Começa na segunda, terça, quarta, São Pio de Pietreutina. Quinta começa o Tríduo. Sexta noite tem o show que fazemos sempre da Santa Chaga. Sábado nós temos aquela procissão de graças, milagres e prodígios que fazemos em torno das ruas de Curitiba, meditando as Chagas Dolorosas com a Via Sacra encenada. No domingo nós celebramos as Chagas Gloriosas do dia 21 a dia 27. Esteja aqui, eu vou, se Deus permitir, estar vivo todos os dias aqui celebrando, e convido você a participar. Padre, eu queria saber de outras programações. Vai ter shows? Vai. 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Então, festa das Santas Chagas, dia 31 de outubro, já falo porque é o maior evento católico do Brasil. Nós teremos o Evangelizar é Preciso Fortaleza, no aterro da Praia de Iracema, a começar às 12 horas, e toda uma programação. Filhos e filhas, se você perdeu, faça. Faça no YouTube Padre Manzotti. Estamos fazendo a quaresma de São Miguel Arcanjo. A oração é a mesma, mas cada dia eu vou propondo. Nesta semana, propus rezar pelos filhos que se afastaram da igreja, propus rezar para tirar a raiva do nosso coração, tirar os ressentimentos. Tá lá. Padre Padre, mas eu perdi. Comece, faça daqui para frente. Vamos à bênção dos objetos. E quero lembrar a todos, participe da ação, ajude a pintar a casa da mãe. Você está vendo as imagens? Por fora está muito danificado. Você acesse livrocasadamãe.com.br, faça a sua doação. Você pode fazer ao vir aqui presencialmente, vai no plantão do dízimo, vai na secretaria, ou você pode através do CNPJ, você não quer sair de casa, faça a sua doação através do CNPJ do Santuário de Nossa Senhora de Guadalupe, que está na sua tela. E tenha o seu nome escrito neste livro, que depois, o ano que vem, levarei o livro lá na casa da mãe, em Guadalupe, no México. Deus de infinita misericórdia, abençoai e santificai esses objetos, que foram feitos para honrar vosso diletíssimo Filho, nosso Senhor Jesus Cristo, que na terra tenhamos a intercessão e no futuro a glória eterna. Por Cristo Senhor nosso.
1: Amém.
0: O Senhor esteja convosco.
1: Ele está no meio de
0: abençoe-vos,
1: nós.
0: Abençoe-vos Deus Todo-Poderoso, Pai, Filho e Espírito Santo.
1: Amém.
0: Foi bom estar aqui?
1: Foi.
0: Viva Nossa Senhora de Guadalupe.
1: Viva.

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0: louvados sejam Jesus e Maria, para sempre sejam louvados. Querida irmã e irmão, bom dia, dia do Senhor, 24º domingo do tempo comum. E é com esta alegria que nós estamos iniciando mais um programa Cantando e Evangelizando. Dai paz, Senhor, aos que em vós esperam, para confirmar a veracidade dos vossos profetas. Escutai as preces do vosso servo e vosso povo Israel. Eclesiastes 36. Reunidos em nome do Pai e do Filho e do Espírito Santo. Amém. Vinde, Espírito Santo, enchei os corações dos vossos fiéis e acendei neles o fogo do vosso amor. Enviai o vosso Espírito e tudo será criado, e renovareis a face da terra. Oremos, ó Deus, que instruíste os corações dos vossos fiéis com a luz do Espírito Santo, fazei que apreciemos retamente todas as coisas, segundo o mesmo Espírito, e gozemos sempre de sua consolação. Por Cristo, Senhor nosso. Amém. Ave Maria, cheia de graça, o Senhor é convosco. Bendita sois vós entre as mulheres, bendito é o fruto do vosso ventre, Jesus. Santa Maria, Mãe de Deus, rogai por nós, pecadores, agora e na hora de nossa morte. Amém. Vamos celebrar a vida, que é Jesus. E ele é também o caminho, a verdade que liberta. Eu quero colocar hoje e expressar minha alegria pela chegada da Cecília, filha do meu querido amigo e irmão Jefferson, que veio a este mundo há poucos dias. Mais uma adoradora, mais uma filha amada, querida do Pai. Bem-vinda. Que Jesus e o teu anjo da guarda estejam sempre na sua companhia e ao lado da sua mamãe, seja envolvida pelo manto sagrado de Maria. Além da Cecília, quero lembrar de todos os recém-nascidos, todos aqueles que vieram a este mundo, para que encontre neste lugar de passagem uma profunda experiência com Jesus o Salvador. Vamos iniciar então na parte musical do programa com esta belíssima canção, Enquanto Eu Te Adoro, com Flávio Vitor. Cantemos.
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1: Jesus, Maria e José, a nossa família vossa é. Ó glorioso São José, nas vossas maiores aflições e tribulações, os anjos não te valeram? Valei-nos, São José. Ó Virgem dolorosíssima, as vossas lágrimas derrubaram o império infernal. Com toda a igreja, oremos. Hoje, 13 de setembro. Ó Deus, vós que criais e governais todas as coisas, volvei para nós o vosso olhar e para sentirmos a ação da vossa misericórdia, dai-nos a graça de vos servir de todo o coração. Por Cristo nosso Senhor Jesus, por nosso Senhor Jesus Cristo, vosso Filho, que é Deus e convosco vive e reina na unidade do Espírito Santo, por todos os séculos dos séculos. Amém. Ouçamos agora da carta de São Paulo aos Romanos, no capítulo 14, a partir do versículo 7. Irmãos, ninguém dentre nós vive para si mesmo ou morre para si mesmo. Se estamos vivos, é para o Senhor que vivemos. Se morremos, é para o Senhor que morremos. Portanto, vivos ou mortos, pertencemos ao Senhor. Cristo morreu e ressuscitou exatamente para isso, para ser o Senhor dos mortos e dos vivos. Palavra do Senhor. Graças a Deus. Querida irmã e irmão, quando um homem descobre este sentido, quando compreende a razão do viver, ele ocupa muito bem o seu lugar neste mundo. Nesta passagem por aqui, portanto, o apóstolo, ao descobrir, ele revela. Graças a Deus, esta revelação chega até nós através da palavra do Senhor. Ninguém vive para si mesmo ou morre para si mesmo. Tanto a vida quanto a morte neste mundo é para o Senhor. Daí, compreendendo esta palavra que o Senhor hoje faz chegar até nós, temos que a palavra que a igreja diz é a conversão, ou seja, um redirecionamento, uma mudança de postura, de agir, de relacionar. O nosso comportamento tem que ser tal que expresse esta realidade. Eu vivo para Cristo. Aliás, este mesmo apóstolo São Paulo, autor desta carta, ele também vai dizer: já não sou mais eu que vivo, é Cristo que vive em mim. E daí é que deriva todas essas revelações, todo este conhecimento que ele nos transmite através das suas cartas. Que ele vive a partir do momento que literalmente ele cai do cavalo para levantar um novo homem, para chegar até a ele a verdade que o libertou. E esta mesma verdade vem até mim e até você hoje, minha irmã e meu irmão. A verdade que liberta é Jesus. quando nós permitimos Ele em nossa vida falar, ensinar, direcionar. Pouco a pouco, vamos com Ele desenvolvendo, crescendo e aprendendo, e sendo, portanto, formado à estatura do Evangelho, que é o próprio Cristo, moldado para que de fato sejamos aquilo e a maneira com qual o Senhor nos criou, que é a sua imagem e semelhança. Deus é amor e, portanto, sendo filho de Deus, temos que amar também. E aí tudo se transforma, tudo modifica. E só é capaz de amar, como diz João, aquele que conhece a Deus, porque Ele é o próprio amor. E Ele estando em nós, o amor está em nós, nos enchendo deste dom maior que nos faz amar também. Só é capaz de amar aquele que está em perfeita comunhão com Deus. Eu sempre digo e repito: você, esposa, mulher, quer um bom marido? Empurre ele para a presença de Deus. Faça tudo para que ele esteja em perfeita comunhão com Deus. E da mesma forma, marido, quer uma boa esposa? Faça tudo para que ela esteja na presença do Senhor. E isso vale para todas as pessoas do nosso convívio, nossos filhos, parentes, amigos, onde quer que encontramos aquele que chamamos de próximo, porque realmente está próximo, e aquele que está próximo é a oportunidade que temos de ser canal na vida dele. Hoje, Deus nos brinda, nos presenteia com um meio de comunicação que é a Rádio Cidade, onde você recebe a palavra de Deus, esta reflexão e as canções que nos falam das coisas do alto. Portanto, é uma oportunidade que o Senhor nos dá para que nós vivamos da maneira com que a palavra nos orienta. Pertencemos ao Senhor, estejamos sempre então naquele no qual nós pertencemos. E repito, em perfeita sintonia, harmonia, comunhão. Obrigado, Deus, por esta palavra e por tudo que ela nos ensina neste momento. E agora, para ajudar na reflexão, cantemos com a canção Tudo é do Pai.
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1: Belíssima canção cantada pela banda Dom. Tudo realmente é do Pai. Que caia por terra toda a ilusão de imaginar que podemos viver uma vida longe dele, pois não é possível. O Senhor esteja conosco, ele está no meio de nós, e é por isso que, na presença dele, do ressuscitado, ouçamos agora o Evangelho segundo Mateus, capítulo 18, a partir do versículo 21. Naquele tempo, Pedro aproximou-se de Jesus e perguntou: Senhor, quantas vezes devo perdoar se meu irmão pecar contra mim? Até 7 vezes? Jesus respondeu: Não te digo até 7 vezes, mas até 70 vezes 7. Porque o reino dos céus é como um rei que resolveu acertar as contas com seus empregados. Quando começou o acerto, levaram-lhe um que lhe devia uma enorme fortuna. Como o empregado não tivesse com que pagar, o patrão mandou que fosse vendido como escravo, junto com a mulher e os filhos e tudo o que possuía, para que pagasse a dívida. O empregado, porém, caiu aos pés do patrão e, prostrado, suplicava: dá-me um prazo e eu te pagarei tudo. Diante disso, o patrão teve compaixão, soltou o empregado e perdoou-lhe a dívida. Ao sair dali, aquele empregado encontrou um dos seus companheiros que lhe devia apenas 100 moedas. Ele o agarrou e começou a sufocá-lo, dizendo: paga o que me deves. O companheiro, caindo aos seus pés, suplicava: dá-me um prazo e eu te pagarei. Mas o empregado não quis saber disso. Saiu e mandou jogá-lo na prisão, até que pagasse o que devia. Vendo o que havia acontecido, os outros empregados ficaram muito tristes, procuraram o patrão e lhe contaram tudo. Então o patrão mandou chamá-lo e lhe disse: empregado perverso, eu te perdoei toda a tua dívida, porque tu me suplicaste. Não devias tu também ter compaixão do teu companheiro, como eu tive compaixão de ti? O patrão indignou-se e mandou entregar aquele empregado aos torturadores até que pagasse toda a sua dívida. É assim que meu Pai, que está nos céus, fará convosco, se cada um não perdoar de coração ao seu irmão. Palavra da salvação, glória a vós, Senhor. Que as palavras do Santo Evangelho perdoem os nossos pecados. Amém. Portanto, se queremos, e certamente queremos, ser perdoados os nossos pecados, temos que perdoar também. Não é por acaso, muito pelo contrário, pela importância, pela necessidade, para que sejamos redimidos, reconciliados com Deus, perdoar aqueles que nos ofendem, é que Jesus, na própria oração que ele nos ensinou, deixa ali bem claro: perdoai as nossas ofensas, assim como nós perdoamos a quem nos tem ofendido. Querida irmã e irmão, sempre quando reflito este evangelho, este belíssimo, importante ensinamento de Jesus, poderíamos dizer que aqui contém o itinerário para a nossa salvação, para a nossa libertação, para a nossa cura. Sim, A cura e libertação passa pelo perdão. Aquele que caminha neste mundo guardando mágoa, rancor, ressentimento e desejo de vingança, vive muito mal. Não encontra paz. Não encontra a alegria, pois carrega no coração, dentro, coisas que não convém um cristão carregar. Seria como carregar um veneno dentro de nós, que certamente fará mal, certamente nos levará a

a unção deixa de experimentar os dons espirituais que estão à disposição de todos aqueles que creem e pedem, suplicam, dizendo: Divino Espírito Santo, iluminai-nos, dai-nos sabedoria e discernimento para fazer a vossa vontade, não a nossa. Para confirmar o Evangelho, a Igreja traz hoje também do livro do Eclesiástico, no capítulo 27, a partir do versículo 33, onde diz: O rancor e a raiva são coisas detestáveis, até o pecador procura dominá-las. Rancor e raiva, minha irmã e meu irmão, leva o homem a fazer coisas que depois vai se arrepender, mas infelizmente já fez, já praticou. E por isso, ó Pai, nós queremos te agradecer neste mês dedicado à tua palavra, mês da Bíblia. Esses ensinamentos salutares, importantes, e que você, minha irmã, meu irmão, que nos ouve agora, que recebe esta mensagem, deixa ser conduzido através de uma decisão. Sim, perdão, ele só acontece a partir da sua decisão em perdoar. Não cairá do céu sem que você decida, sem que você se abra a perdoar. E verás e viverás os benefícios que traz um coração que perdoa. E para encerrar o programa de hoje, é importante que nós nos lembremos que amanhã, dia 14 de setembro, nós celebramos a exaltação da Santa Cruz. Nos traz o livro Semeando Dia a Dia. A cruz, sinal do mais terrível entre os suplícios, é para o cristão a árvore da vida, o tálamo, o trono, o altar da nova aliança. De Cristo, novo Adão adormecido na cruz, jorrou o admirável sacramento de toda a Igreja. A cruz é o sinal do senhorio de Cristo sobre os que, no batismo, são configurados a Ele, na morte e na glória. Lembremos-nos que, na tradição dos padres, a cruz é o sinal do Filho do Homem, que compadecerá no fim dos tempos. Querida irmã e irmão, que nós então aprendamos com este grande sinal, que é a Santa Cruz, e com resignação aceitemos a cruz que cada um de nós devemos carregar. Ninguém ficou isento, é próprio deste mundo, mas passa, tudo passa, só Deus é para sempre. E aquele que renuncia a si mesmo, toma sua cruz e o segue, será salvo, viverá eternamente, aí sim, na glória de Deus Pai, não mais com a cruz, mas no gozo da alma de viver na presença de Deus. E agora encerramos o programa com esta belíssima canção com Eugênio Jorge, canção que nos acompanha há tantos anos aqui no Cantando Evangelizando. Me despeço desejando a todos a paz de Jesus e o amor de Maria. Cantemos: Ninguém te ama como eu.

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0: 8:40.
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0: 6:30.
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0: 97.
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0: 9:31.
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0: vida do pessoal é comprar com a maquininha. Semana passada saíram 3 prêmios comigo. Tô pé quente demais. E semana que vem tem muito dinheiro pro pessoal de casa, né?
1: Nossa maquininha tá toda trabalhada na trama de pé quente que só ela entende. Gostei, viu, maquininha? E olha só, falando em gostei, a premiação da semana que vem tá do jeito que eu gosto, viu? São 210 reais em prêmios e é tudo em dinheiro, olha só.
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1: Uma premiação mais espetacular que a outra, todo domingo o Super Vale surpreende, hein? Deixa eu te falar que quem chegou pra deixar nossa manhã mais animada, mais espetacular, adivinha, Vívia?
3: É ele, nosso Mineirinho. Bom dia, Mineirinho! Tá todo animado hoje, hein? Gostei!
1: Um bom dia especial também às nossas assistentes. Com a gente aqui hoje, a Maria e a Nayara. Bom dia, meninas! Por gentileza, podem colocar as bolinhas dentro do globo. Enquanto isso, eu quero aproveitar para agradecer a loja Cairo Semi Joias, que disponibilizou os meus acessórios, e agradecer também a loja Closet Woman, que me veste hoje. Parceiros, grande beijo e muito obrigada, viu?
4: É isso mesmo, olha.
1: E eu quero fazer questão aqui de ressaltar que todo domingo a gente sempre capricha nos detalhes, né, cara? Tudo especialmente para você. Ontem eu estive lá no mercado municipal e foi tão maravilhoso encontrar tanta gente maravilhosa da nossa família. Inclusive, Vívia, hoje é aniversário de uma pessoa muito especial, o nosso diretor Elias.
4: Que bacana!
1: Parabéns, Elias. Deus te abençoe. Muitos anos de vida. Parabéns pelo excelente trabalho para a nossa equipe, viu?
4: Elias, feliz aniversário. Que Deus te abençoe, viu? A gente ama demais você, viu? E toda a equipe. Grande beijo para você.
1: Me parece. Tá tudo certo já, viu? Mas vamos dar um bom dia para nossa vida vitória. Hoje tá com a gente nosso chefe de TI, Jonatas Bittencourt. Bom dia, Jonatas.
5: Bom dia.
1: Bom dia também pra Emiliane Oliveira, da Capemisa Capitalização.
6: Bom dia.
1: E bom dia especial para o

0: aquele cafezinho com a gente, 45, olha aí, 45.
1: Pessoal lá do Bar do Zé de Frei Inocêncio, um abraço pra vocês, viu, querido? 51, marca 51.
0: A Cristiane fez aniversário sexta-feira. Um beijo, Cristiane, felicidades pra você, que Deus te abençoe, 43, olha aí, 43.
1: E simbora participar, QR Code tá na tela, 210 mil em prêmios pra você, 23, marca 23.
0: Jaci, ô Capinha, tá merecendo um beijo especial, acompanha o Super Bowl todo domingo, 14, marca 14.
1: Revendedora Carla do Posto 7, lá de Janaúba. Abraço pra você, linda, 47 e 47.
0: Quem não perde o Super Vale também é o Cabo Amorim. Beijo, Cabo Amorim. Encontrei com ele no mercado ontem, 35, marca 35.
1: Que premiação bonita da semana que vem, né, Fernanda? 112 mil reais no quarto sorteio, 46, 46.
0: A Rihanna do Vila Bretas também não perde o Super Vale. Beijo, Rihanna. Arrasa aí, 58, marca 58.
1: Rihanna, filha da Rose, também abraço pra você, viu, minha linda? Que Deus te abençoe, número 11, marca 11.
0: Um beijo pra você, meu amigo, que tá ajudando a Fundação Sara e ajudando o Grupo Citoque, 17, marca 17.
1: É vendedora Cida Araújo, lá da cidade de Janaúba. Abraço, meu amor, número 33, marca 33.
0: O Arley Geladinho Gourmet tá acompanhando agora. Beijão, meu amigo, olha aí, 2, marca 2.
1: Dona Wanda, do bairro Expedito, lá de Montes Claro. Grande beijo pra você, viu? 59, 59.
0: Você viu aí, né? Semana que vem tem 210 mil reais em prêmios. Vai ser tudo em dinheiro. 27, marca 27.
1: Maria Domingues, lá de Coronel Fabriciano. Abraço pra você também, viu? Que Deus te abençoe. Número 4, marca número 4.
0: E a gente tá aqui pra facilitar a sua vida. Olha o QR Code aqui do meu ladinho. Só apontar a câmera do celular e garantir sua sorte. 13, marca 13.
1: Agora o Super Vale também apoia a Fundação Sara e Grupo Citoque. Simbora ajudar, meu povo. Número 41. 41.
0: Vê se a editora acabou de chamar. Temos informação especial do primeiro prêmio. São 34 números fora do globo e nós temos uma família na expectativa, Vivian.
1: É isso aí, bora participar, gente. QR Code está na tela. Quanto mais você comprar, mais chances tem de ganhar. 42, marca 42.
0: Torce muito, esse é o primeiro prêmio. São 35 números fora do globo e a mesma família aguardando.
1: Todo mundo na expectativa. A gente quer ver quem é que vai levar 10 mil reais pra casa hoje. 16, marca 16.
0: Eu tô dura pra saber como é que vai ser isso, hein? Porque agora são duas famílias de expectativa.
1: São 10 mil reais pra você mudar de vida, realizar sonho, pagar suas contas. Número 32, marca 32.
0: Bora conferir esse placar. 37 números fora do globo e agora são 7 famílias na disputa.
1: 10 mil reais pra você quitar sua dívida, reformar sua casa. 18, marca 18.
0: Bora conferir comigo. Mudou, tá? São 27 famílias brigando pelo primeiro prêmio.
1: É isso aí. São 10 mil reais agora. Bora pra você, e número 9, marca 9.
0: Vamos ver se teve mudança, Vivian. Opa! Saiu, saiu! E é o 628.498. Corre pra cá e comemora, Mineirinho!
2: Saiu o primeiro prêmio!
0: Saiu o primeiro prêmio, é pra Maria Tereza, isso mesmo, essa auditora? Isso mesmo, ela é da cidade de... Virginópolis, comprou com a dona Efigênia. Beijo, dona Efigênia.
3: Parabéns à nossa contemplada. E olha só, gente, atenção aos golpes, viu? Só confie nos canais oficiais do Super Vale. Vivi, onde é que tá esses canais? O número de contato oficial do Super Vale tá atrás do seu título, viu? Fique atento.
0: É verdade, viu? Olha, fica ligado aí. E o primeiro prêmio da semana passada saiu pra cidade de Reduto. A sorte resolveu estacionar por lá, viu? Olha só.

0: de novo para entregar o primeiro prêmio no domingo passado para o Gleison. Ele levou para casa R$8.000 e a nossa pé quente Isabela está aqui. De novo, mais uma vez, pé quente em Reduto.
1: Nossa, eu fiquei muito feliz, a gente fez uma festa lá em casa, tá?
0: Qual é a sensação de vender mais um prêmio?
2: Ah, tô muito feliz, porque aqui tá dando prêmio mesmo, hein? Já foi 2 prêmios grandes, fora os giros, né? Que são prêmios de 1.000, de 1.500, que já foram uns 8. Tem que vir encontrar aqui com a gente. A gente tá aqui pra atender todo mundo com muito amor e carinho. Tô muito feliz que o Grande ganhou.
1: Vem ser feliz, gente. É. Vem ser feliz que aqui tá dando sorte, tá?
0: Vale a pena comprar?
1: Super vale! 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

0: E o quarto prêmio da semana que vem vem forte, viu? São 112 mil reais. Mas o prêmio total, Fernanda, você me ajuda? São 210 mil reais em prêmios. Olha só.
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0: Simbora participar, meu povo! É agora! Tá chegando o segundo prêmio, 10 mil reais pra você. Meninas, por gentileza, pode ligar o Globo, estamos ao vivo e esse é o nosso segundo prêmio desse domingão maravilhoso, marca 26.
2: Chegou agora, já pega o título, a caneta, torce muito, tem 10 mil reais esperando agora, 19, marca 19.
0: Super Vale também abraça a causa da Fundação Sara, que apoia crianças e adolescentes na luta contra o câncer, número 2, marca 2.
2: É mais um motivo pra você participar da nossa corrente do bem, 15, marca 15.
0: E toda vez que você compra Super Vale, você também ajuda o CITOC, que é o grupo de apoio e prevenção ao câncer também, viu? 56.
2: E quando você faz parte da nossa corrente do bem, essa sorte volta em dobro pra você com premiação em din-din, 17, marca 17.
0: Falando em din-din, semana que vem tem prêmios de 7 mil, 9 mil e 10 mil reais, 11, marca 11.
2: E aí vem o quarto sorteio, 112 mil reais, e você não pode ficar de fora. 57, olha aí, 57.
0: Aí eu te pergunto, Fernanda, vale a pena comprar?
2: Super Vale!
0: 47, marca 47.
2: Super Vale, mudar de vida, Super Vale, realizar seus sonhos, 48, olha aí, 48.
0: Parte dessa história também faz você mudar de vida, então simbora participar, gente, 16, marca 16.
2: Agora o trabalho na Fundação Sara continua graças à sua colaboração, 36, marca 36.
0: Ajudar quem precisa, esse é o nosso lema, e aqui a gente tem o grupo CITOC, 55, marca 55.
2: É verdade, quando você compra um título, você está ajudando as pacientes na luta contra o câncer de mama, viu? 31, marca 31.
0: Procura o revendedor do Super Vale e garante seu título agora mesmo. 24, marca 24.
2: Tem muita gente, Vivi, querendo um abraço aqui, eu vou começar a mandar. Mas antes chegou o número, 58, marca 58.
0: 112 mil reais no quarto sorteio da semana que vem, hein? Pra você, número 20, marca 20.
2: Ó, lá em Apim, região, tem um pouco pé quente, viu? Olha, um beijo pra vocês, 22, marca 22.
0: Um prêmio desses pode mudar a sua vida, viu? Então bora participar com a gente, 59.
2: Mercadinho Avenida Engatuji, tá ligado e tem Super Vale lá, viu, meu povo? Marca aí, tá chegando pra você o 30, marca o 30.
0: Ó, vai que dessa vez você é o nosso contemplado. É pra você mudar de vida de verdade, hein? Número 4, marca 4.
2: Drogaria BMS em Frei Inocêncio também é ponto pé quente, 50, marca 50.
0: A sorte, ó, pode bater na sua porta e mudar a sua história completamente, 40, marca 40.
2: Porque mudança de vida, realização de sonhos é só aqui no Super Vale, viu? 14, marca 14.
0: Quem sabe esse prêmio, o Super Vale, não é a chance que você precisava pra mudar a sua vida. 23, marca aí, 23.
2: Várias famílias já mudaram de vida com o Super Vale, mas pra ganhar, meu povo, tem que comprar, tem que ajudar. 7, marca 7.
0: Ó, fique atento, cuidado com os golpes, só confie nos canais oficiais do Super Vale. Número 3, marca 3.
2: A Daiane também, do supermercado JN de Verdelândia, tá acompanhando agora. Beijo, lindona. 52, marca 52.
0: Ó, mas não deixa pra última hora, não. Aproveite agora o QR Code e garante seu título agora mesmo. 18, marca aí, 18.
2: Supermercado do Simar em Frei Inocêncio também é ponto pé quente. Beijo pra vocês, 27, marca 27.
0: 210 mil reais em prêmios e tudo em dinheiro. É só aqui no Super Vale, 44, marca 44.
2: Padaria Cleitinho de Curvelo também é pé quente. Curvelo tá com a sorte toda, viu? Número 1, marca 1.
0: Pagar a conta, trocar o carro, reformar a casa. É dinheiro demais da conta, viu? Número 5, marca 5.
2: Ei, você tocou num ponto bom aí. Tô precisando fazer uma reforma lá em casa, menina.
0: Ô, Fernanda, a mesa auditora chamou a atenção. Vamos ver como é que tá agora nesse momento.
2: É verdade.
0: São 33 números fora do Globo. Uma família na expectativa.
2: Tô precisando fazer uma reforma lá em casa, o Mineirinho chegou pra torcer pra você, porque você também, eu tenho certeza que tá precisando de alguma coisa aí, hein? 42, nota 42.
0: Simbora atualizar nosso painel, 34 números fora do Globo, duas famílias na expectativa.
2: Essa é a hora de torcer muito, porque você pode realizar o que precisa aí na sua casa. É uma reforma, é um carro novo, 29, marca 29.
0: É isso aí, simbora, gente. São 35 números fora do Globo, duas famílias na expectativa.
2: O ADI, sorveteria Cunha de Catuji também tá acompanhando o programa agora, 51, marca 51.
0: Eu gosto é disso, é muita gente pra participar aqui, em 36 números fora do Globo, 5 famílias na expectativa.
2: Eu também gosto, Vivian, muita gente em casa agora, para tudo,
0: assim
2: pra
0: que
2: poder
0: a gente
2: marcar
0: fica animada, né, Fernanda?
2: Exatamente, prepara aquele café e marca o 37, olha aí, 37.
0: Domingão, família reunida, 37 números fora do Globo, 8 famílias na expectativa.
2: É, família reunida, é super vale, é o Mineirinho mandando energia positiva pra você, olha aí, chegou o número 6, marca 6.
0: É isso aí, a gente torcendo pra você mudar de vida, 38 números fora do Globo, 25 famílias na expectativa.
2: A vermelhinha de Divino tá acompanhando o programa agora, beijo pra você, número 8, marca 8.
0: Atualizando o nosso painel agora, opa, saiu, saiu. Título contemplado, 907.155, pode fazer festa, Mineirinho.
3: Saiu o segundo prêmio.
0: Olha só, nossa contemplada foi a Ana de Montes Claros. Revendedora pela Maquininha da Sorte foi Ana Caroline Gonçalves. Parabéns!
2: Parabéns, Ana, mas fica esperta aí, viu? Fica ligada. Supervale nunca vai te pedir Pix ou transferência para você receber esse prêmio. Somos nós que vamos colocar essa grana toda aí na sua conta, viu?
0: É isso aí, falando em receber prêmio, a cidade de Curvelo recebeu o segundo prêmio da semana passada, olha só.
4: Oi, família Supervale, bom dia para todo mundo. Curvelo é a cidade que está sempre na rota da sorte. O segundo prêmio saiu aqui. A Juliana foi a contemplada e eu vou apresentá-la para você. Vem! E aqui estou! Oi, Ju!
5: Oi, tudo bem?
4: Prazer.
5: Prazer todo meu.
4: Juliana, segundo prêmio, 10 mil reais. Me conta, o que, que você vai fazer com o dinheiro?
5: Vou aplicar o dinheiro. Primeira vez que eu ganhei. Fiquei muito contente porque não esperava. Como foi a primeira vez, não estava acompanhando o sorteio. E fui contemplada. Fiquei muito feliz e vou comprar sempre agora.
4: Que maravilha. A produção estava me falando aqui que é o seu aniversário essa semana?
5: Isso mesmo, sexta-feira. E ganhei um grande presente, né? 10 mil.
4: Tô chegando aqui no vendedor Pé Quente, Marciano Malsanta. Tudo bom, meu querido?
6: Tudo bem.
4: Ô, Marciano, fala pra gente onde as pessoas te encontram.
6: Me encontra nas ruas de Curvelo e também ponto de referência Barraca da Pedra.
4: Quem quiser comprar pelo WhatsApp, qual que é o telefone?
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5: Gente, pode comprar, pode acreditar. Primeira vez que eu comprei, Curvelo sempre tá tendo premiação. Então vamos acreditar e comprar muito.
4: Vale a pena?
5: Super vale, viu? Vale muito.
4: Pode pular o pulo da alegria porque é festa.
2: E essa festa pode chegar aí na sua casa. Semana que vem tem 210 mil reais em prêmios e vai ser tudo em dinheiro. É o nosso especial de primavera e a comemoração, Mineirinho. Tá pronta? Aê, olha só o que te espera.
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2: Quem ajudou a Fundação Saúde e o Grupo Sitoc está concorrendo. É o terceiro prêmio com 10 mil reais. Bora começar o terceiro prêmio, energia positiva. Pode ligar o Globo, meninas. Nayara, dá play nesse Globo porque a gente está começando o terceiro sorteio e tem 10 mil reais. 29, marca 29.
0: Abraço especial pro pessoal lá de Almenara, viu? Restaurante do Sidney, 17, marca 17.
2: O Tinim Celulares em Bom Jesus do Galho é ponto Pequente, 7, marca 7.
0: Restaurante Que Sabor lá em Salinas, abraço 58, 58.
2: Ó, um beijo pra todo mundo do Salão da Neide Reis lá em Alto Jequitibá. depois eu vou aí pra fazer uma escova, hein? 16, marca 16.
0: Vendedora Ritinha e Kate lá de Espera Feliz. Beijo, 28, marca 28.
2: Eliane da Mercearia Gomes também tá acompanhando o programa agora, 53, marca 53.
0: Olha só, quero mandar mais um abraço especial pra todos os pé-quentes aqui de Governador Valadares, 41, marca 41.
2: É, menina, eu sou Pim Pingo d'Água em toda a região. O povo lá é muito sortudo, viu? Olha, um beijo pra todo mundo. 33, marca 33.
0: Ó, Zé Dias e Edgar, pé quente lá de Santana do Paraíso. Abraço, 42, marca 42.
2: Eu falei de Pingo d'Água, mas Marilac, Chonin de cima e Chonin de baixo também é um lugar de gente sortuda. 9, marca 9.
0: Simbora participar, viu, gente? Que semana que vem é pra você mudar de vida de verdade. 45, marca 45.
2: Lá em Curvelo, você pode procurar o Ceará, que ele é pé quente. 38, marca 38.
0: Nelson de Virgem da Lapa, abraço pra você, viu, meu querido? Que Deus te abençoe. 18, marca 18.
2: Agora aqui em Valadares, você pode procurar lá no bairro Turmalina a revendedora Júlia. É pé quente. 57, marca 57.
0: Padaria Pão Nosso de Governador Valadares, abraço pra vocês. 48, marca 48.
2: Olha o QR Code aqui, ó. Do meu ladinho, aponta a câmera do celular e garante seu título. 55, olha aí, 55.
0: Padaria não, é. Eita, agarrei aqui. Barbearia LD Cortes lá de Verdelândia, viu? 22, marca aí, 22.
2: Diana, de Curral de Dentro, também tá acompanhando. Beijo pra você, querida, 5, marca 5.
0: É muita gente pra mandar abraço, viu? O pessoal acompanha mesmo. Vem aqui, a gente faz ao vivo pra você. Número 15, marca 15.
2: A família só tá crescendo, viu? Tá todo mundo querendo ganhar o quarto prêmio daqui a pouquinho também. 43, olha aí, 43.
0: Abraço especial pra perfumaria Tamires lá de Corinto. Abraço pra você, número 3, marca 3.
2: E você não pode ficar nessa festa de prêmios, porque aqui a festa de prêmios é tudo em dinheiro. Olha aí o 50, marca 50.
0: Ó, Barraca do Cigano, ponto pé quente lá em Corinto, hein? Abraço pra você, querido. 24, marca 24.
2: Ó, você quer pegar um mototáxi? O Hélio, o Ezio faz um excelente trabalho lá em Brasília de Minas e também é pé quente. 27, marca 27.
0: Valeiro lá de Francisco Badaró, abraço pra você. 52, marca 52.
2: Vanessa do Cedro, lá em Teofotone, tá acompanhando agora. Beijo, lindona. Olha aí, 25, marca 25.
0: E vem participar com a gente. São 112 mil reais no quarto sorteio da semana que vem pra você. 47, marca 47.
2: Ei, menina, 112 mil reais. Eu ia deixar minha casa novinha, viu? Comprar móveis novos, reformar a pintura. 4, marca 4.
0: É, Fernanda, 112 mil reais dá pra fazer muita coisa, viu? 54, marca 54.
2: Ou quem sabe, então, fazer aquela viagem pra praia que a gente fica tanto esperando e nunca acontece? Pois é, esse é o melhor momento. 30, marca 30.
0: Ô, Fernanda, eu tô de olho no seu pezinho, tá? Você prometeu um churrasco pra gente. Não pense que eu esqueci. 14, marca 14.
2: Mas a editora acabou de chamar, viu? Segura aí. Tem 32 números fora do Globo. Uma família na expectativa.
0: É, Fernanda, você tá achando que você vai escapar do nosso churrasco? Não vai, não. Porque se ganhar, eu vou querer. 51, marca 51.
2: Pode deixar. Prepara a comemoração, porque agora tem a mesma família na expectativa.
0: É isso aí. Simbora participar. Terceiro prêmio com 10 mil reais agora. 34, marca 34.
2: Continua torcendo, porque agora é a mesma família que tá brincando pelo primeiro prêmio, pelo terceiro sorteio.
0: É isso aí, ó. 10 mil reais e faz churrasco é pra família toda, hein? 19, marca 19.
2: Energia positiva, mineirinho, porque agora são 35 números fora do Globo. Duas famílias brigando pelo terceiro sorteio.
0: Ô, Fernando, bom de fazer ao vivo é isso. O coração fica na mão. Aqui é emoção de verdade. Número 11, marca 11.
2: Emoção à flor da pele, porque agora são 36 números fora do Globo. 7 famílias brigando pelo terceiro sorteio, Vivian.
0: Super Vale ao vivaço aqui pra você. Mineirinho na torcida e eu e Fernanda querendo que você mude de vida. 26, marca 26.
2: Continua torcendo, porque agora são 13 famílias na expectativa.
0: É isso aí. Simbora participar, porque semana que vem, ó, tem 210 mil em prêmios. Número 6, marca 6.
2: Vamos ver o que mudou. Opa! Saiu, saiu, Vivian. E o título contemplado é o 616-102. Corre, comemora, mineirinho.
0: Saiu o terceiro prêmio.
2: E o terceiro prêmio é da Sandra, ela é da cidade de Contagem e comprou com o Gudê DVD. Beijo, Gudê!
0: E você que foi contemplado, fique atento, viu? Se te ligarem falando assim, você ganhou no Super Vale, mas você precisa pagar uma taxa, você tem que fazer um Pix pra mim. Não faz não, viu? É golpe, fique atento.
2: É verdade, viu? Fica ligadinho. E olha, o terceiro prêmio da semana passada saiu pra duas cidades muito queridas, Curvelo e Ipatinga. Acompanha só.
7: Show, fodi. Ninguém tá reclamando? Então não falei nada? Olha alguma coisa? Alô, eu tô falando. Você pediu meu texto, o que eu ia falar? Terceiro prêmio é isso, né?
0: O terceiro prêmio no valor de 12 mil reais fez a alegria de duas famílias, uma de Curvelo e a outra de Ipatinga, onde nós estamos agora. E é justamente aqui que nós vamos conhecer a história do Marcílio, que está levando para casa 6 mil reais. Bora comigo! Aqui com o nosso contemplado. Esse é o Marcílio, seu Tabão?
8: Graças a Deus, muito bem.
0: Melhor agora?
8: Agora melhorou tudo, né?
0: Enriqueceu?
8: Fiquei milionário, novo milionário de Ipatinga. Uma beleza, com 15 reais ganhar 6 contos.
0: O senhor compra tem muito tempo?
8: A primeira vez.
0: Primeira vez já foi contemplado? É sorte de principiante?
8: É, comprei por causa da vendedora, viu? É, porque nós somos colegas lá da feira, aí eu peguei e comprei. A gente pode comprar porque o negócio sai mesmo.
0: E aí, vale a pena comprar?
8: Super vale.
0: Yara, a garota motossom, aqui é pé quente, viu? Quero saber, quantos prêmios você já entregou?
9: 4.
0: Quem quiser comprar com você, como é que faz?
9: A gente fica ali nos domingos, na Feira do Canaã. Foi onde a gente vendeu aí pro Marcílio. E eu rodo também aqui em Ipatinga, na região de Ipatinga. Só parar a moto que a gente vende pra vocês.
0: Chama o pessoal pra comprar, que você é pé quente demais.
9: Vem comprar comigo, que eu sou pé quente.
0: Aê! Agora é com você, Evandro. Quem é nosso outro contemplado?
4: Oi, Vivian. Que alegria poder falar com você e toda a equipe maravilhosa do Super Vale. Curvelo é pé quente. E mais uma vez, teve ganhador de prêmio principal. Fábio, prazer, tudo bem?
10: Prazer, meu Evandro. Eu tava ouvindo o programa, né? 94.3.
4: Pela Rádio Centro Minas.
10: Sim, tô muito feliz com esse prêmio mesmo. E eu ganhei. Você pode ser o próximo.
4: Vale a pena?
10: Super vale.
4: E o pé quente tem nome. Deixa eu pegar aqui um pouco de sorte dele, viu? Alves do Caminhão.
11: Como é que você tá, meu amigo? Beleza. Bora comprar a sua também comigo. Essa semana foram mais três premiados comigo. Chamo você também no zap, no 38-999-36-1262. E tem prêmio principal, hein? Bora!
4: Praça Benedito Valadares, Praça do Leque, no centro de Curvelo, você encontra o...
11: Alves do Caminhão, venha!
0: Mineirinho, meu amigo, deixa eu te falar um negócio, você já pode começar a fazer seus planos, viu? Porque no quarto prêmio da semana que vem são 112 mil reais, no total 210 mil em prêmios, olha aí!
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0: O quarto prêmio tá chegando. Cruze os dedos, porque são 110 mil reais pra você. Mais 10 mil no Bola na Trave. É isso aí, Maria, por gentileza, pode ligar o Globo. Esse é o nosso programa ao vivaço desse domingão, hein? Chegou o 13, marca aí número 13.
2: Prepara a torcida, prepara todo mundo. Chama a vizinha, chama todo mundo pra torcer com você. É hora de mudar de vida, tem 110 mil reais e 53. Chegou, marca 53.
0: 112 mil reais pra você no quarto prêmio da semana que vem. 51, marca 51.
2: 110 chegando na sua vida, segunda-feira vai fazer o quê, meu amigo? Prepara, 34, marca 34.
0: É isso aí, dá pra você reformar a casa, dar entrada no seu próprio apartamento. Número 57, marca 57.
2: O Maurino de Araçuaí tá acompanhando o programa agora. Beijo, massas, pra você, meu amigo. 35, marca 35.
0: É isso aí, simbora participar. O QR Code tá na tela aqui pra você. 17, marca 17.
2: São João do Picolé, lá em Pequente de Iapu, tá? Pode procurar lá e garantir seu título. 10, marca 10.
0: É isso aí, quanto mais você comprar, mais chances você tem de faturar aqui com a gente. 14, marca 14.
2: Maria Conceição de Teoflotone também merece um beijo especial. 20, marca o 20.
0: É isso aí, gente. Quanto mais você comprar, mais chances você tem de faturar aqui todo domingão com a gente. 58, marca 58.
2: Antônio Luiz Correia, pai da Sheila, lá de Timóteo, também tá acompanhando o programa. 8, marca 8.
0: É isso aí, gente. Ainda tem prêmios de 7, 9 e 10 mil reais. O primeiro, segundo e terceiro sorteio. 55, marca 55.
2: Olha o QR Code do meu ladinho aqui. Aponta a câmera, garante seu título. Semana que vem tem 112 mil só no quarto sorteio. 37, marca 37.
0: Garante seu título. Vai que desta vez o contemplado é você. Chegou agora, 4, marquei número 4.
2: Eu não quero saber de pensamento desistente, de derrota aqui não. É pensamento de vitória, é pensamento positivo. 27, marca 27.
0: É pensamento de vitória, porque a sorte pode, ó, bater a sua porta. 36, marca 36.
2: Eu quero aquele pensamento, eu vou ganhar. Já prepara a dancinha da vitória, prepara a sua lista dos sonhos, porque agora tem 110 mil reais. 23, marca 23.
0: É pra você quitar suas contas, ficar livre das dívidas e respirar aliviado. 52, 52.
2: Eu já tô imaginando a gente segunda-feira recebendo aquela ligação maravilhosa. Você ganhou no Super Vale. 11, marco 11.
0: Se você ganhar no Super Vale, Fernanda, eu tenho certeza que aquele churrasquinho tá garantido, né? Não pensa que eu esqueci não. 2, marca aí número 2.
2: Churrasquinho não, Vivi, você diminuiu. Eu quero é um churrascão por conta do Super Vale. 48, marca 48.
0: Agora são 110 mil pra vocês. Semana que vem são 112 mil no quarto sorteio. 16, marca 16.
2: Porque com a premiação dessa, 110 mil reais, dá pra fazer uma festança boa. 59, olha aí, 59.
0: Agora você aí de casa, imagina comigo, começa uma segunda-feira com o pé direito, com esse dinheirão na conta, número 21, marca 21.
2: É pé direito pra realizar seus sonhos, é pé direito pra ajudar a Fundação Sario Grupo Citoque. 33, marca 33.
0: 7 mil, 9 mil, 10 mil, qual desses prêmios você prefere, hein? Número 40, marca 40.
2: Eu tô doida de olho no quarto prêmio, 112 mil reais, e você, hein? 41, marca 41.
0: Você não deixou nem eu dar um spoiler, né, Fernanda? Você já foi na frente, já contou que tem 112 mil no quarto sorteio, marca aí 12, 12.
2: Ó, o Raí nasce lá em Almenara, também é pé quente, viu? Procura ele lá e garante seu título. 5, marca 5.
0: Fernanda, qual dessas opções é melhor? Carro novo, reforma na casa ou viagem em família? 43, marca 43.
2: Ei, menino, você me deixou na sinuca de pica aí agora, viu? Que eu tô precisando é de tudo, é de carro novo, é de reforma. Tô precisando também, sabe do quê? De dar um presente pra minha mãe que tá acompanhando agora. 54, marca 54.
0: Ei, dona Zélia, beijo pra você, viu? Que Deus te abençoe. Obrigada por acompanhar a gente. 45, marca 45.
2: Um beijo pra todas as mamães que estão em casa agora preparando o almoço e marcando o Super Vale. 50, marca 50.
0: Ó, quero uma nova mesa de torneio. Chamou a atenção. Bora ver como é que tá o nosso painel agora. 34 números fora do globo, uma família na expectativa.
2: Quem tá na expectativa também é o seu Braz Victor, do bairro Jardim Palmeiras de Montes Claros. Tá chegando mais um número agora e esse número pode ser decisivo. Pode ser o número que você esperava para mudar de vida. Pode ser o número que você esperava para ganhar 110 mil reais e acordar segunda-feira com outra vida. Pode ser o número, Vivian, que vai fazer o pai de família conseguir fazer aquela compra completa, ir pro supermercado e encher o carrinho. Ô, Vivian, se você ganhar, o que é que você vai dar pra Alice? A Alicinha tá em casa agora acompanhando.
0: Menina, aquela menina me pede tanto trem, Fernanda, que o dinheiro vai ser pouco. Ela pede muita coisa, mas eu acho que a primeira coisa que eu faria é aquelas casas da Barbie, aquela coisa gigante, maravilhosa. É. Eu acho que ela gostaria também de pedir um patins.
2: Olha.
0: Presente é o que não falta ali, viu, Fernanda, pra dar. E deixa eu aproveitar pra mandar um abraço também pro Antônio Luiz Correia, pai da Sheila e da Ilma, as pés quentes lá da cidade de Timóteo, viu? Então, se você é da região de Timóteo, aproveita, passa lá e já garante seu título da semana que vem, porque são 210 mil reais em prêmios, 112 mil só no quarto sorteio, viu? Então, simbora participar. Maria, mostra pra gente, número 28, marca 28.
2: Essa é aquela hora da emoção mesmo, viu? Prepara água com açúcar, porque agora nós temos 3 famílias na expectativa.
0: É isso aí, então bora participar, viu? Porque semana que vem são 112 mil reais. Dá pra você viajar. Qual destino você escolheria, Fernanda?
2: Fernando de Noronha, na hora.
0: Nossa, não esperou nem eu terminar a pergunta, já sabe pra onde.
2: Com certeza, é a viagem dos sonhos que a minha família com certeza iria amar. Essa é a de você se presentear e presentear toda a sua família. Retribui todo o amor e cuidado dos seus pais. Dá aquele presente pra mãezona, pro paizão, pro seu filho. Aquele presente que o seu filho tanto queria, mas muitas das vezes sabemos que o salário nunca dá. Sempre sobra boleto e falta salário, mas é aí que entra o Super Vale, é aí que entra a nossa mudança de vida. São 110 mil reais e você, meu amigo, vai realizar o sonho da sua família. 47, olha aí, 47.
12: Bora atualizar nosso painel, são 36 números fora do Globo, agora são 9. Eu disse 9 famílias na expectativa.
2: Já imagina o coração agora dessas 9 famílias em casa.
12: Tá igual o nosso, Fernanda. Acelerado.
2: É isso mesmo. Então prepara ali, ó, água com açúcar. Já segura na mão de todo mundo.
12: Vamos lá, Fernanda, aqui, ó.
2: Energia positiva, porque hoje é o dia de você mudar a sua história com o Super Vale. Hoje vai ficar marcado o dia especial em que você acreditou, em dia que você colaborou com o Grupo Citoque. É o dia que você ajudou a Fundação Sara. E foi o dia que você foi premiado. Maria, mostra pra gente que número é esse. É o 9, Marco 9.
12: Simbora atualizar nosso painel. São 37 números fora do Globo e são 15 famílias na expectativa.
2: A fila da esperança aumenta, hein,
12: Kim? A fila da esperança aumenta e eu quero saber se você aí de casa fosse o dono dos 112 mil reais do quarto sorteio da semana que vem. O que você faria com essa bolada em dinheiro? O que mudaria na sua vida? Eu já posso falar o que eu faria, Fernanda? Sim. Eu compraria um carro automático, chiquíssimo. Nossa. E ia dar uma volta com você e com o Mineirinho. Você topa?
2: Eu topo demais. Colocar a família Super Vale pra dar aquela voltinha, ó, buzinando pra todo mundo saber que você ganhou, que você realizou o seu sonho. E essa festa vai chegar na sua casa, 32. Olha aí, 32.
12: Atualizando agora nosso painel, hein? Simbora, são 38 números fora do Globo. 36 famílias na expectativa.
2: É muita gente agora reunido, Vívia. É muita gente na expectativa para ganhar esses 110 mil reais. São 110 mil reais, você não ouviu errado, não. São muitas famílias querendo mudar de vida. Muitas famílias na busca por uma condição melhor de vida.
12: Verdade.
2: Uma condição melhor para os filhos. Uma condição melhor para poder respirar aliviado. E esse alívio, essa esperança está aqui no Super Vale. Mostra pra gente, Maria. A gente quer ver. É o 25, marca 25.
12: Atualizando agora nosso painel. Opa! Saiu! Saiu! Temos 3 contemplados. Título de número 083.546, segundo título 365.683 e o terceiro título 395.514. Pode fazer festa, Mineirinho! Saiu o quarto prêmio! Olha só, nosso primeiro contemplado foi Auxílios, da cidade de Ubaporanga. Parabéns! O próximo, o Jean de Pirapora, título digital, parabéns. E o nosso terceiro é o Fernando de Caraí, maquininha da sorte. Marcial Gonçalves da Silva, quem vendeu, parabéns. Agora nós temos o Bola na Trave, né, diretor? Simbora, olha só. São 50 contemplados e cada um faturando 200 reais, parabéns.
2: Parabéns a todos os contemplados, é muita festa agora, mas fica ligado, viu? Super Vale nunca vai te pedir Pix, depósito, transferência. Somos nós que vamos colocar essa grana toda aí na sua conta, então fica ligadinho aí.
12: É isso aí, olha só, o quarto prêmio da semana passada saiu pro Daniel lá de Belo Oriente e eu tive a honra de conhecê-lo, olha só. Daniel de Belo Oriente tem uma história daquelas que a gente gosta de contar. Ele faturou o quarto prêmio, 150 mil reais. E um detalhe que deixa essa história ainda mais especial. Foi o filho quem escolheu o título da sorte. E é claro que agora a família tem ainda mais motivo para comemorar. Agora, bora saber mais um pouquinho dessa história? Vem com a gente. Chegamos, o seu Daniel, nosso contemplado do quarto sorteio, tá aqui do meu lado e eu quero saber como é que tá o coração nesse momento.
13: Muito feliz, uma alegria, uma satisfação muito grande estar aqui, é um sonho realizado. No momento a gente nem, assim, a ficha não caiu direito, mas depois a gente viu que é realmente verdade e foi só motivo de alegria. Eu imaginei que era trote, mas depois que eu vi que era verdade, foi só alegria. Vamos pro Super Vale desde quando começou, sempre vejo esse momento, as pessoas recebendo premiação, uma hora dá certo.
12: Vocês que compram, uma hora vai acontecer.
13: Uma hora acontece. E toda semana eu compro. E nessa semana eu passei com meu filho, ele que escolheu a cartela, que deu essa sorte pra mim e pra família toda. Falou, pai, preenche essa cartela que essa vai ser a premiada. E realmente foi.
12: Dito e feito, mudou a vida de vocês.
13: Com certeza.
12: E pro senhor juntar 150 mil reais, ia demorar um cadinho?
13: Bastante, bastante, porque a gente que tem família, a gente prioriza primeiro a família, juntar dinheiro se der. Mas com uma bolada dessa agora já dá pra realizar muita coisa.
12: O que que o senhor vai realizar com esse valor? 150 mil reais.
13: Olha, dá pra fazer muita coisa. Primeiro é pagar as contas tudo, né? Trocar de carro e guardar um pouquinho de dinheiro pra gastar com a família também, com as crianças. E a gente trabalha pra isso, é pra em prol da família, pra realizar o sonho também da família, principalmente das crianças, né? Olha, a sorte vem pra todo mundo, mas se não comprar, não tem como a sorte chegar, não. Eu sempre comprei, às vezes olhava, será que vai chegar em mim? E chegou.
12: E aí, vale a pena comprar?
13: Super vale, com certeza.
9: E o pé quente do Daniel foi o açougue São José. Então se você é da região de Belo Oriente, passa lá e garante seu título e vem pro Super Vale.
14: Sou Jana Darcy, aqui de Belo Oriente, do açougue São José. Saiu nesse domingo agora um prêmio de 150 mil reais. Venha você também comprar sua cartela. Quem sabe você vai ser o próximo premiado.

0: com o Super Giro. Bora girar, bora faturar. Já tem o primeiro Super Giro chegando pra você. E é o 132.502. Bora ver quem é o sortudo ou a sortuda? É o Genésio, ele é da cidade de Valadares. Comprou na Drogaria Rafa, parabéns.
1: Bardo Donato, lá em Salinas, abraço pra você, viu? 583.356 mil reais agora que tá levando. É o Wellington, ele é de Caratinga, quem vendeu foi a Maria do Carmo, parabéns.
0: Beijo especial pra Rosilene Pequente de Belo Oriente, 6.772, quem faturou agora. Era a cidade de Itaubim, é o William, minha gestora. O William, ele é Chaubino, não consegui identificar o vendedor, mas pode conferir no site.
1: A Baiana de Coronel Fabriciano, abraço pra você também, 391.377 mil reais agora que tá levando. É Ovair de Ipaba, título digital, parabéns.
0: João Rosa tá acompanhando agora de Coronel Fabriciano, beijo pra você, 558.917. Quem faturou é da cidade de Novo Cruzeiro, é a Micélia, a sortuda, e ela comprou no Bar Cristo Rei, parabéns.
1: Distribuidora Tubarão, lá da cidade de Janaúba, abraço, viu, gente? 045.011 mil reais agora quem tá levando é o Carlos de Coronel Fabriciano, parabéns.
0: Um beijo pra Cristina do Bar do Coquinha, lá tem ponto pé quente, viu? 515.792, quem faturou mil reais agora. Era essa de Manhuaçu, é o Joelson, comprou no o Bar da Lu, parabéns.
1: Armazém Catugi, abraço pra vocês, viu, queridos? Deus abençoe, 885.296 mil reais agora quem tá levando é a Cirleide de Almenara, título digital, parabéns.
0: Continua com a gente, ainda é hora de faturar. Tem pra você agora o 539.133, quem faturou o nono Super Giro. É de Teófilo Ottoni, é a Elizabeth, comprou com a Maria Elizabeth, parabéns.
1: Topa tudo, dois irmãos. Abraço pra você, 093.506 mil reais agora tá indo para... Mesa de torcida, ajuda a gente. Não consegue identificar, né? Tá complicado. Só sei que foi a Neia da Tenda quem vendeu. Confere lá no site, parabéns.
0: Mais um giro chegando pra você. E esse é o 11º Super Giro, 542.555. Quem faturou agora é da cidade de Caratinga. É Lucimar. Comprou com a Margarete, revendedor autorizado. Parabéns.
1: Parcelaria da Cleide, daqui de Governador Valadares. Abraço pra você, viu, linda? 855.168 mil reais agora. Tá indo para Josué de Teoflotone, título digital. Parabéns.
0: 13º Super Giro já tá na sua tela. E esse é o 383.294. Foi pra cidade de Ipatinga. Quem ganhou foi a Viviane, título digital.
1: Mercearia Mundial, lá da cidade de Curvelo. Abraço pra vocês, viu? 085.527 mil reais agora tá indo para Lorena, de Valadares. Não tem revendedor, parabéns.
0: 15º Super Giro na sua tela. Esse é o número 24.811. Bora ver quem ganhou? É o Luciano, ele é de Caratinga e comprou com... Verinha, parabéns.
1: Ó, Afonsinho, Bike Som lá de Corinto, abraço pra você, viu? 525.492 mil reais agora quem tá levando é o Marco da cidade de Várzea da Palma, quem vendeu foi Clênio, parabéns.
0: Prepara a comemoração porque ainda dá tempo, segura aí, tem mais um título pra você, 593.117. Quem tá comemorando agora com a gente é o João Vitor, ele é de Salinas e comprou no Cris de Salinas, parabéns.
1: Maria Melanie, na cidade de Muriaé, abraço pra você, viu? 048.928 mil reais agora quem tá levando é Ágido, acho que é isso. Águido, lá da cidade de Mutum. Elzinho Soares quem vendeu, parabéns.
0: Um beijo pra você, Elzinho. Saudades, viu? Olha, 551.956. Esse saiu para a cidade de... Bora acompanhar? Que cidade é essa, mesma auditora? É Iapu, quem ganhou foi o Edson, comprou. Não consegui identificar o vendedor, mas pode conferir no site.
1: Dequinha, lá de Coração de Jesus, abraço pra você, viu, linda? Que Deus te abençoe. 396.151 mil reais agora tá indo para o Paulo de Mutum, Maquininha da Sorte, Elzinho Ribeiro Soares, parabéns.
0: Maquininha da Sorte tá com tudo, hein? Corre lá e garante seu título, 866.669. Agora quem tá feliz demais é o José de Coronel Fabriciano, título digital.
1: Olha só, abraço também pro pessoal lá de Buenópolis e o Zé Risada em especial, abraço pra você, viu? 365.303 mil reais. Agora quem tá levando é o Marcos de Rio Casca, título digital, parabéns. Alô, Rio Casca!
0: 23º Super Giro já girou na sua tela. Confere se é o seu, 525.876. Quem faturou é da cidade de Várzea da Palma, minha editora. É o José de Várzea da Palma, comprou com Lourinha, parabéns, beijo, Lourinha.
1: Marcinha da Perfumaria, abraço pra você, viu, minha linda? 628.566 mil reais. Agora quem tá levando é o... quem? amigos da cidade de onde? Virginópolis, Dona Efigênia, que vendeu, parabéns.
0: Dona Efigênia, pé quente, hein? Beijo, Dona Efigênia. Tem pra você agora o 29.175. Bora ver quem tá faturando R$1.000. É de Patinga. O contemplado foi... não consegui identificar, mas comprou com a Evani do Banco do Brasil. Beijo, Evani.
1: E simbora mudar de vida, hein? Semana que vem, 210 mil em prêmios pra você. 529.718. R$1.000 quem tá levando agora é o Luiz Coelho, da cidade de Ipatinga. Maria, quem vendeu, parabéns.
0: Muita gente faturando. E esse super giro agora pode ser o seu. 871.143. Bora, vai ver quem faturou. Gilmar de Jampruca, título digital.
1: Mais um super giro na tela pra você. Simbora mudar de vida, em 580.166. R$1.000 agora quem tá levando é o Laércio, da cidade de Corral de Dentro. Diana, quem vendeu, parabéns.
0: 29º super giro já chegou na sua tela. E esse é o número 889.988. Quem faturou agora é da cidade de Muriaé, Gilmar, título digital.
1: QR Code tá na tela, simbora participar. Semana que vem, 210 mil em prêmios, 404.269. R$1.000 agora quem tá levando é Gilmar de Jaíba, maquininha da sorte, mercearia, açougue, boi na brasa, parabéns.
0: 31º super giro já tá na sua tela e esse é o 101.749. Bora conferir quem é o sortudo? Bora ver, é a Ana, isso mesmo, doutora? Ana, de Teófilo Otoni, não consegui identificar o vendedor, mas pode conferir no site.
1: 34º super giro na tela pra você. Título contemplado agora é o de número 879.904. R$1.000 agora quem tá levando. O Osvaldo de Mendes Pimentel, título digital, parabéns.
0: Mais um giro chegou e olha, esse é o seu. 128.557. Bora ver quem foi e faturou? É a Smirley. Shirley, ela é da cidade de Virginópolis, mesmo, doutora? Comprou com a Dona Efigênia. Eita, Dona Efigênia!
1: 34º super giro na tela pra você. 635.682. R$1.000 agora quem tá levando é o Neuci de Espera Feliz. Quem vendeu foi o Osmar Alminda, parabéns.
0: Beijo, Osmar Alminda, fazendo um excelente trabalho, viu? 84.820. Quem faturou agora é da cidade de Caratinga. É o João, comprou com a Carol Oliveira. Beijo, Carol.
1: QR Code na tela, simbora participar, hein, gente? 006.021. R$1.000 agora quem tá levando. Vamos ver. O Hélio, da cidade de Itinga. Robson Pequente, parabéns.
0: 37º super giro tá girando na sua tela, é 884.901. Deixa eu ver quem é o sortudo. Josiane de Goiás ganhou. Ela comprou no título digital, parabéns.
1: Quarto prêmio da semana que vem, vem forte pra você, viu? 112.575.996. R$1.000 agora quem tá levando. Não consigo identificar, confere lá no site, parabéns.
0: Pode conferir tudo no site, seu nome vai estar lá, viu? E o Super Vale vai te ligar. 104.224. Quem faturou agora é na cidade de Abricampo. É o Valdeci, comprou com o Charles de Abricampo. Beijo, Charles.
1: QR Code tá na tela pra você. Simbora participar, garante seu título. 409.211. R$1.000 agora quem tá levando é o Gison, de Novo Oriente de Minas, maquininha da sorte, Kézia Castilho, Porto, parabéns.
0: 41º super giro tá girando aí. 900.466. Quem é o sortudo? Mostra pra mim, é o José de Pingo d'Água, maquininha da sorte do Bazar do Clóvis.
1: É isso aí, procure o revendedor mais pertinho de você e garante seu título. 130.187. R$1.000 agora tá indo para... Júlio, da cidade de Santa Terezinha. Não consigo identificar o pé quente, confere no site, parabéns.
0: Pra comprar tá muito fácil, tem vários vendedores aí espalhados na sua cidade. 554.549, bora ver quem ganhou. Quem comemora é o Jovino, ele é da cidade de Pindaí. Pindaí comprou com a Simone Carvalho, parabéns.
1: É isso aí, QR Code, site, aplicativo, revendedor, você escolhe como comprar. 021.754, R$1.000 agora tá indo para o Júlio, da cidade de Timóteo. Não consigo identificar, Bardo... não consigo identificar, macarrão, bar do macarrão, acho que é isso. Confere lá no site, parabéns.
0: E pra facilitar, ainda tem o QR Code, só aponta a câmera do celular, 579.436, quem faturou o 45º Super Giro de Valadares é o Ranaldo. Ranaldo, comprou com a Maria Terezinha, parabéns.
1: É isso aí, bora participar, hein, gente? Ajudar a Fundação Sara e o Grupo Citoque em 500.145. R$1.000 agora quem tá levando é a Tereza de Curvelo, quitanda da Érica, quem vendeu, parabéns.
0: Aqui você ajuda o próximo, ainda muda de vida, olha esse título chegando, 877.979, quem faturou agora é da cidade de Governador Valadares, é o Sebastião, título digital.
1: É isso aí, quanto mais você comprar, mais chance você tem de ganhar, viu? 075.806, R$1.000 agora quem tá levando, não consigo identificar, confere lá no site, parabéns.
0: Continua com a gente, tem mais um título chegando, 593.128, quem faturou agora é da cidade de Salinas, Valdeci, comprou com a Cris de Salinas, parabéns.
1: Simbora, participar, hein, gente? Quanto mais você comprar, mais chance você tem de mudar de vida aqui com a gente. 021.155.000 reais. Agora quem tá indo para o Heraldo, da cidade de Timóteo, Elaine Bar do Manguinha, que vendeu. Parabéns!
0: 51º Super Giro chegando. E esse é o 382.484. Quem faturou agora é de Governador Valadares, é o Jorge, título digital.
1: Semana que vem tem 7 mil reais do primeiro prêmio pra você. Tá rolando, hein? 55.766 mil reais agora vai para... Ai, não consigo identificar, da cidade de Jaíba, quem vendeu foi Gilvão, parabéns.
0: Um beijo pra Rita e pra Grazi, lá do bairro Conjunto Sim, 605.880, quem faturou agora. É de Manho Azul, é a Lourdes, não tem o vendedor, mas pode conferir no site.
1: Segundo prêmio da semana que vem com 9 mil reais pra você, 135.034 mil reais agora tá indo para Orleandra, da cidade de Muriaé. E quem vendeu foi padaria do João, parabéns.
0: E o quarto sorteio vai vir com tudo, 112 mil reais, edição especial de primavera, 553.658. Quem faturou é da cidade de, não consegui identificar a cidade, mas é o Francisco que ganhou e ele comprou com a Eliane da lanchonete, parabéns.
1: 10 mil reais no terceiro prêmio da semana que vem pra vocês, 083.808 mil reais agora do Super Giro, tá indo para, não consigo identificar, confere lá no site, TDP Quente foi Rita Campos, como é que é mesmo? Caratinga, obrigada, minha editora.
0: Um beijo pra você, Ritinha, parabéns pelo trabalho. 580.594, quem faturou e tá feliz da vida é o José de Taiobeiras, comprou com Mendes, parabéns.
1: 112 mil reais no quarto prêmio da semana que vem, mais 10 mil do Bola na Trave, 127.810 mil reais agora tá indo pra não tá identificado aqui, Banca da Silvana, quem vendeu, parabéns.
0: Domingo que vem vai ser uma festa de prêmios em dinheiro do início ao fim, bora, 894.513. Quem faturou agora é da cidade de Francisco Badaró, é o Wallace, o sortudo, comprou na maquininha pé quente, maquininha da sorte do Valério, parabéns.
1: E semana que vem ainda tem 62 rodadas no Super Giro, não pode ficar de fora, hein? 068.571 mil reais agora tá indo para o Anderson de Ipatinga, Vanderleia da Lotérica Canaã, quem vendeu, parabéns. Parabéns a todos os nossos contemplados. E agora chegou aquele momento que a gente ama, viu, Fernanda?
0: Eu adoro.
1: Vamos conhecer os nossos anjos da sorte no Minuto Pé Quente.
2: Sou quinto ganhador da semana. O Brás comprou e acreditou e está levando uma bolada de dinheiro para casa. Tá feliz da vida, Brás?
3: Muito. 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
5: Eu sou a Gisélia, aqui da cidade de Almenara. 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
6: Estamos aqui localizados aqui em Luislândia, Barricanto Mineiro. 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
7: 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Vem, chama aqui no zap.
8: Estou aqui de Almenara, já entreguei 59 prêmios. 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
10: Meu nome é Dils Coringa, é o homem mais pé quente da cidade de Salina. 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

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Agora, Fernanda, eu vou deixar você falar da premiação da semana que vem, que tá vindo forte.

festa de Prêmio em Dinheiro do início ao fim. Ó, primeiro prêmio tem pra você premiação especial com 7 mil reais. Segundo prêmio, 9 mil reais. Terceiro sorteio, 10 mil reais. Mas aí vem o quarto prêmio, o mais esperado, aquele que o coração acelera. 112 mil reais que pode parar, sabe onde? Aí na sua conta, meu amigo. Serão 62 rodadas de mil reais no Super Giro e ainda mais 10 mil reais pra quem fica por um número. É o nosso Bola da Trave que tá um sucesso. São 210 mil reais em prêmios e você não pode ficar de fora. Pra comprar, Vívia falou, tá

0: comemorar muito. E olha, eu te espero domingo que vem aqui de novo, né, Vivian?
1: É isso aí, Fernanda. E um detalhe, quanto mais você comprar, mais chances você tem de faturar, viu? Aqui é dupla chance, duas chances de ganhar em cada sorteio. Você quer mais sorte que isso? 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Beijo! Tchau, tchau!

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2: Alô, cidades, alô, resto das promoções, bom dia, 11 horas em ponto, hein? 13 de setembro de 2026, faltando um pouco mais de uma semana para a primavera, dia 22, às 9:05 da noite, começa a estação das flores, né? A primavera, tá chegando, hein, rapaz? Ontem já teve um calorão, hoje já tá mais frio, né? E a gente tá no finalzinho do inverno, né? Vamos ter essas oscilações ainda de temperatura. Vamos fazer o seguinte, vem pra cá, porque você vai estar junto comigo até 1 da tarde, ao vivo aqui na Rádio das Promoções, a maior do leste de Minas. E você, já tá participando das nossas promoções? Hein? Tá? Hashtag Cidade 38 anos, tá? É só você mandar hashtag Cidade 38 anos para nossa central do ouvintes, para o nosso WhatsApp, que é o 999478910. Você vai cair na nossa central do ouvinte e você vai fazer um simples, simples cadastro, gente. É isso mesmo. Olha, você coloca seu nome, se possível, sobrenome, da onde você fala, do bairro ou cidade ou do córrego, né? É importante para que nós possamos localizar você na hora que você for sorteado. Essa promoção, hashtag Cidade 38 anos, é porque 38 anos da Rádio Cidade, da Rádio das Promoções. Então a gente colocou hashtag Cidade 38 anos, você mandando aí essa mensagem, você já vai estar concorrendo a todos os prêmios. E uma única vez você faz o cadastro, tá bom? Não precisa, eu fiz o cadastro hoje, amanhã eu vou fazer. Não, você fez uma única vez, já vai estar concorrendo a todos os prêmios. Inclusive, nossa senhora, prêmio bom, né? Teve ganhadores, tá? A Fabiane Silva, do bairro Nossa Senhora Aparecida, a Patrícia Vidal, do córrego Vista Alegre, em Santa Rita de Minas, Adriana Vital, do bairro Esplanada, a Ana Lúcia Mota, também que faturou, olha só, Ana Lúcia Mota, de onde que a Ana Lúcia Mota é? Então, tem que colocar Ana Lúcia Mota, ela colocou bacana o nome, colocou o sobrenome, poderia ter colocado o endereço, né? Porque tem ali o telefone, ela colocou o telefone direitinho, mas coloque o endereço, o córrego da onde você fala, né? Eu moro na zona rural de Santa Rita, eu moro aqui no córrego das Palmeiras, em Bom Jesus do Galho. Então é só colocar, é fácil. E também teve a Camila do córrego dos Marcial, em Piedade de Caratinga. A Camila faturou um Pix de R$250. Lembrando que nós teremos Pix agora toda semana tem Pix. Olha que legal, hein? É assim, hashtag Cidade 38 anos. Ô, Matilde, assim, vamos chegar, gente, manda. Ó, hashtag é aquele símbolo que parece o jogo da velha. E é tudo junto, tá? Hashtag cidade, você coloca o número 38 anos, 38 anos, pronto. Mais detalhado do que isso? Não tem jeito, né? 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
3: Bom dia, Armando Reis, bom dia. Estamos aqui no caso domingo, no jubileu de Bom Jesus do Galo, e vamos estar aqui amanhã na bênção.

0: 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Vamos fazer o seguinte, vou mandar um abraço pra galera, Lúcia Helena, que tá ligadinha com a gente, que tá ligada, solta ela aí, meu filho. Mandar um abraço pra Matilde, a Matilde tá onde? Lá no Conjunto Habitacional? Então, Lucimar Nogueira, de Piedade de Caratinga, também tô ouvindo, não, solta ele aí.
1: Ô, chefe, tô ligado aqui.
0: Ô, Lucimar.
1: O Supervar não deu pra mim, não, tá danado.
0: É, mas vai dar certo.
1: Tô satisfeito hoje, que o Galão ganhou ontem, que o Vascão ganhou, e eu tô aqui ouvindo o seu programa
0: que
1: aqui,
0: bacana.
1: Trabalhando aqui no Sacolão. Uma música pra mim, meu pai Fábio Nogueira, pra todos os ouvintes que Piedade de Caratinga.
0: Ah, que bacana, Lucimar. Obrigado, viu? Tá ouvindo mesmo lá. Tá ouvindo aí? Alô, Selena.
2: Bom dia, tudo bem com você?
0: Tô bem, você?
2: Tudo bem, tô aqui curtindo seu programa.
0: Ah, que bacana.
2: Sou a Lucelena Freita, aqui de Santa Luzia. Rextec Cidade, 38 anos. Um abraço pra você. Toda a cidade, toda a sua família também.
0: Obrigado, minha amiga. Tá aí pra você. O pessoal é antenado, né? Então, tem que fazer o cadastro, tá, gente? Não tem jeito. Tem que fazer o cadastro. Se você não sabe fazer o cadastro, pede alguém que tá aí perto de você pra mandar hashtag, aquele joguinho da velha, o símbolo do joguinho da velha, hashtag cidade 38 anos. Tudo junto. Top demais. Tá lá no Instagram também, Rádio Cidade Caratinga, que você vai ver, né? Tá aí a hashtag, tudo bacaninha, bonitinho. Luxo, você vai, ó, mas tem que fazer o cadastro, você vai cair na central do ouvinte e com certeza vai ficar bom demais. 99947-8910. Tem Eduardo Costa, teve ontem lá em Santa Rita de Minas, hein? Eita, bom demais, hein, Eduardo Costa? O Geraldo Caetano da Dário Grossi também tá ouvindo a gente aqui. Um abraço pro meu amigo Geraldo Caetano. Quem tá ligado também? Quem é?
2: ou

0: Reis, a custódia de Santa Luzia. Passa uma música bonita pra nós aí, qualquer uma, pra toda a minha família e você aí da rádio. Deus abençoe.
1: Amém. Tá aí pra você, sempre acompanhando a gente aqui no 89.1 FM. Tem Refém de Mim? Essa é boa demais, a Zé de Camargo e Luciano, aqui na programação. Domingão na Cidade, 12 anos, Rádio Cidade, 38 anos, fazendo o melhor pra você.

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1: É, tá aí pra você, esse é um hino, né? Zezé de Camargo, Luciano Refém de mim, um abraço pra Jussara, que tá ligada lá em Bom Jesus do Galho também, antenada aqui no programa, mandando o irmão Tita, que está lá em Bom Jesus do Galho, curtindo o jubileu também, né? Então, um abraço pra Joelma também, que ela tá mandando também a Jussara, pra Lena, também pra Isa, também pra todos os ouvintes da Rádio Cidade, valeu Jussara! Tamanho tá mandando um grande abraço pro Roberto da RL Enxovais. Quem tá aqui no grupo Domingão, um abraço pra Ângela também, que tá ligadinha, a Lena, que tá ligada em Apim, a Marilda de Ubaporanga, também acompanhando. A Dorinha do Corpo do Firmino também tá com a gente, um abraço, hein, Dorinha? Valeu, a galera aí do Corpo dos Firminos. Ela manda bom dia, Armando, roda pra mim a música, por favor, do Eduardo Costa. Ofereço pra toda a minha família e pra vocês também, desde já, felicidades, feliz aniversário pra Rádio Cidade, 38 anos, principalmente pra vocês, tá aí, por causa de vocês, que são ótimos locutores e ótima equipe, tá aí a Dorinha do Corpo do Firmino, obrigado pelos elogios, pela consideração, Dorinha, já a gente manda pra ela, Eduardo Costa, tava tendo um ponto aqui, uma música bacana do Eduardo Costa, a gente vai mandar pra ela, tá bom? 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Um abraço também pra Maria Costa, que tá ligadinha com a gente, sempre acompanhando o nosso programa. Gente, hashtag Cidade 38 anos. Vai aparecer pra você, você faz um cadastro bacana e tá legal, viu? E outra, você manda, ó, gente, manda tudo junto, sem acento, ó, hashtag Rádio Cidade 38 anos no WhatsApp 99947-8910. Vai cair na nossa central do ouvinte, você faz um simples cadastro, colocando seu nome, se possível, sobrenome, coloca da onde você fala, cidade de Caratinga ou bairro, ou é da região, é do Córrego, é de Santa Rita, é de Piedade, pronto, só para que você possa ficar registrado e participar das nossas promoções, faça uma dedicação também, viu? Pessoal tá colocando acento, eu já vi o pessoal colocando ponto, eu já vi o pessoal colocando R maiúsculo, tudo minúsculo, hashtag, aquele símbolo do jogo da velha, Rádio Cidade 38 anos. O 3 e 8, 38 é o 3 e 8 em números, tá? Pronto, tá lá. É porque, Armando, eu fiz lá, não apareceu o cadastro, porque você digitou errado. Se não aparecer aí o cadastro, a central do ouvinte envia direto pra você, porque você digitou errado. É tudo minúsculo. Hashtag Rádio Cidade 38 anos. Adriana Lomar, tá antenada também.
2: Hora certa.
1: 11:19.
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15: Ei, Dorinha, Adriana Lomar, um abraço também pra Elisane lá do Corre das Palmeiras em Bom Jesus do Galho. Tem Eduardo Costa, culpados, 11:26. Bom dia.

0: Eduardo Costa na programação Culpados, hein? Que música linda. É apaixonante, hein? Paixão, Mamari Mé. Vem comigo, porque tá legal demais, hein? Olha, todo mundo ligado aqui na cidade, 11:30, né? 13 de setembro de 2026, nós estamos ao vivo, hashtag cidade 38 anos, você manda pro WhatsApp 999478910 para nossa central do ouvinte e você vai estar concorrendo aí aos prêmios. Essa semana já saiu o primeiro Pix de R$250 e agora tem Pix toda semana, além de outros prêmios para vocês também. 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E vamos ter também, deixa eu falar para você também, tem camisas, né? Olha que legal, hein? Gente, todo mundo ligadinho aqui na cidade, na Rádio das Promoções. Olha, e é simples, né, gente? Você vai fazer um cadastro uma única vez. Você mandou hashtag Cidade 38 anos, vai aparecer o link, né? A nossa central do ouvinte já está conectada com você e você coloca o seu nome, se possível, sobrenome, e da onde você fala, se é de Caratinga, o bairro, se é da zona rural, né? Qual córrego. E o cadastro é uma única vez e você já vai concorrer a todos os prêmios. Olha que fácil, né? Não precisa você se cadastrar todos os dias. Ah, e sempre vai ter promoção aqui na Rádio das Promoções. É que o nome já diz, Rádio Cidade, a Rádio das Promoções, 38 anos. Tá, o pessoal tá mandando aí, né? Eu vi que as pessoas estão, central do ouvinte já notificou a gente aqui. E o pessoal participando, a Dorinha, quem que é essa aqui? Deixa eu ver. Mandar um abraço pra ela. Eliane, alô Eliane, um abraço pra você, tá bom? Tá ligadinho com a gente. E eu já pedi o pessoal pra olhar também a respeito do link também, quando o pessoal manda hashtag cidade 38 anos pra central do ouvinte, aparece o link e você faz o cadastro. Se você não fez, você faz um pequeno cadastro, nome, se possível sobrenome, cidade ou bairro ou córrego e você vai estar concorrendo. Mas eu já pedi o pessoal pra dar uma olhada aí, uma verificada pro link aparecer pra vocês aí, tá bom? 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Só falar com a Aline, com a Alessandra e, é claro, correr pro abraço, hein? 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É, tá habilitado, garotão, tá habilitado todo mundo. É, já tá aí, ó, andando pra tudo quanto é lado.
1: Hora certa.
0: 11:35.
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1: Aí pra você, Jussara, tá ligadinho com a gente? Mandou pra todo mundo, mandou pros irmãos, né? Pro Tita, mandou pra toda a galera do grupo. Valeu, Jussara, a gente já havia oferecido, agora tá a música aí. Um abraço pra ela que tá lá em Bom Jesus do Galho, tá lá no Jubileu, hein? É, sem Jubileu hoje, sem Jubileu amanhã, né? Então, gente, olha, tá lá no Instagram, Rádio Cidade Caratinga, um alerta. A gente fala sobre isso, sobre esses carregadores, né? Tá aí pra você. E não sendo originais, é muito complicado. Não se pode deixar sempre na tomada. Agora, não sendo original, o que que acontece com esses carregadores? Eles têm uma carga, é a voltagem, que seja 12 volts, seja 8, seja 10, né? E ele tem uma voltagem. O original já vem de fábrica com essa voltagem. E o que que o pessoal realmente faz? É, o carregador estraga, eles vão lá, compram o carregador, que não é o original, um carregador de péssima qualidade, e coloca ali na tomada e ali fica. Olha, tá lá no Instagram da Rádio Cidade, um momento de distração poderia ter terminado em uma situação muito mais grave. Caleb adormeceu enquanto o celular permanecia conectado ao carregador. Durante a noite, o aparelho acabou ficando embaixo da almofada. Com calor e a falta de ventilação, a almofada começou a queimar e derretendo até o colchão. Por pouco, o incidente não evoluiu para um incêndio dentro do quarto. A gente tem essa matéria lá na Rádio Cidade Caratinga. Acho que a semana passada ou retrasada, a gente comentou sobre uma matéria semelhante, se não for a mesma, né? Então, dá uma conferida lá para que você possa realmente orientar os filhos. Não é os filhos, não, esse cavalona também que fica aí no celular e viu, preguiçinha? Esses meninos têm GDs, coloca extensão, pega, coloca, puxa pra lá. Gente, é um perigo. É um perigo, né? E acaba ali adormecendo, né? E aquilo é um colchão, travesseiro inflamável, pronto, acabou. O material inflamável com certeza vai pegar fogo em tudo, né? É igual equipamentos na energia elétrica, né? A gente sai e acaba deixando ali. Ali tá ligado num T, que é um perigo, tá ligado também numa outra extensão, e há um pique de energia. O pico de energia. E esse pico de energia, o que que acontece? Né? Quando volta, talvez a energia volta forte. E pode ser que a fiação ali da sua casa não esteja tão legal, vai ter uma energia muito forte chegando ali. E uma voltagem, uma amperagem maior. E acaba dando fogo, acontecendo essas tragédias aí. Tem que tomar muito cuidado, viu? Olha, todo mundo ligado aqui na cidade, 11 horas mais 47 minutos. 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
1: 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Queria mandar um abraço, um carinho super especial também aqui com a Claudete. Alô, Claudete, um abraço pra ela que tá ligada. A importância também de você, importante você na hora que cadastrar, gente. Você mandou hashtag cidade 38 anos no WhatsApp 999478910. Você vai cair na central do ouvinte. Aparece um link, você faz um cadastro rápido, colocando seu nome, se possível sobrenome, o endereço, você coloca aí, ó, Caratinga, o bairro, né, ou a zona rural, o córrego, então, para facilitar, para que nós possamos identificar você na hora dos sorteios, né? Então, e essa promoção, hashtag Cidade 38 anos, é uma única vez que você vai fazer o cadastro, né? Então, seu nome já vai estar registrado aqui conosco e você vai participar de outras promoções futuras também, né? A Cidade FM tem muitas promoções ao vir aí ao longo dessa reta final de 2026. E sempre você, nosso ouvinte, vai estar sempre ganhando, tá bom? Então, eu sei, eu já, o pessoal tá comunicando aqui, Armando, não tá aparecendo o link e tal, né? Você cai na central do ouvinte e aparece um link, se não tá aparecendo, mas a gente já pediu o pessoal da técnica para dar uma olhada, para dar uma verificada, para que possa realmente voltar o link aí e aparecer para você e você vai mandando aí pra gente. Mas fez o cadastro, é uma única vez, não precisa fazer de novo, tá? Então, se você não conseguiu fazer o cadastro ainda, continue tentando aí, o pessoal já tá movimentando aqui para que possa o link voltar, para que você possa participar das promoções. Hashtag Cidade 38 anos. A Joelma Santos tá certinho, viu, Joelma? É desse jeito mesmo. A Elisânia também, a Dorinha, todo mundo antenado.
3: Hora certa.
1: 11:52.
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Essa é a Rádio Cidade, essa é a Rádio das Promoções, sem na Ana Prada, as donas da voz. Um abraço pra Carmen, que tá ligada no bairro Santa Cruz. Gente, olha, é hashtag cidade 38 anos, viu? É só mandar escrito aí no WhatsApp, vai cair na nossa central do ouvinte. Ó, aí vai aparecer assim, deixa eu detalhar pra você, eu gosto de detalhar isso. Vai aparecer assim, ó, 1/5, ou seja, é 5 perguntinhas rápidas. Como você ouve a Rádio Cidade FM de Caratinga? 1, no rádio; 2, pelo aplicativo; 3, pelo site; 4, caixinha Alexa e tal. Aí você coloca 1, um exemplo, no rádio. Ah, se eu escuto pelo aplicativo, 2. Aí aparece a segunda pergunta. Olha, o que tem acontecido? Muitas pessoas já fizeram aí o seu cadastro. E quando você faz o cadastro, não precisa fazer mais, porque o seu cadastro já vale para todas as promoções. Por isso, o link não está aparecendo para você, tá? Então, Maria Costa, por exemplo, que tá aqui, ela falou: eu quero o link e tal. Ela digitou errado. Ela colocou Rádio Cidade 38 anos. Não é rádio, é hashtag Cidade 38 anos. Beleza? Então você manda a hashtag aqui, aquele jogo da velha, tudo junto, 38, cidade 38 anos. Aí vai aparecer pra você. Se a Maria da Costa, por exemplo, ela já tiver feito o cadastro, né? Ela respondeu aquele questionário ali, ela já está participando. Então, por isso que não vai aparecer o questionário pra ela, o link pra que ela possa realmente se cadastrar. Tá bom? Então, é uma única vez. Então, é bom a gente tirar essas dúvidas, até mesmo porque a gente não tá aqui durante a semana, a gente não sabe, pelo menos aqui no WhatsApp, né? A pessoa manda aqui cidade 38 anos. Mas se eu clicar aqui na central do ouvinte, eu vou saber quem tá cadastrado lá, né? Mas para isso a gente tem que ter tempo para pegar aqui, olhar e tal. Mas não se preocupe, fez o cadastro, é rápido, é uma única vez e você tá participando de todas as promoções. Você já cai direto na central do ouvinte, é tudo automatizado. Tudo automatizado e é igual a gente faz. Eu preciso de um boleto para pagar, né? Aí vai cair aonde? Na empresa. Automaticamente tem uma central e ela vai me dando as opções. Eu vou clicando, né? E assim, por telefone, e vai embora. Tá bom? Explicado? Certinho? Pronto, nós estamos ao vivo agora, são 12h02, deixando bem claro pro pessoal, né? E se caso vier. Realmente, não, Armando, eu não fiz o cadastro ainda, eu já mandei direitinho, hashtag cidade 38 anos, não apareceu pra mim, só você reportar pra gente e a gente vai olhar direitinho aqui, tá bom? Pra que você possa participar. E tem Pix, hein? Tem Pix, saiu o primeiro Pix nessa semana e tem Pix agora toda semana pra você você participar aí das nossas promoções. Tem camisa da Rádio Cidade, tem Ecobag do Café Paulo Maciel, tem aulas de direção e também aluguel de veículo da Autoescola Confiança e muito mais, hein? Nesses 38 anos da Rádio Cidade. 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Bacana? Então é isso mesmo, olha. A Ângela do Brejaúba de Santa Rita de Minas, ela mandou, a central do ouvinte já realmente percebeu, notificou que ela não fez o cadastro ainda e apareceu. Tá aí pra você o link, né? Tá aí o questionário pra que ela possa participar. Como você ouve a Rádio Cidade, qual o seu gênero, masculino, feminino, prefiro não dizer, qual sua data de nascimento, olha só que bacana. Então pode ir participar, é simples, e fez uma vez, já está concorrendo. Então é isso, se você fez o cadastro, já fez o cadastro, não precisa mandar hashtag cidade 38 anos de novo, porque você já foi cadastrado e
obviamente, não vai aparecer o questionário, não vai aparecer o link para que você possa fazer novamente. Bacana? 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
3: Meios e 11, uma ótima tarde para você. Participe das nossas promoções, mandando hashtag cidade 38 anos pro nosso WhatsApp. É bom demais, hein? Legal, você vai cair direto na central do ouvinte. Hashtag cidade 38 anos. Ó. E outra, deixa eu só tirar uma outra dúvida pro pessoal. Ah, Armando, eu quero cadastrar minha mãe, eu quero cadastrar o meu pai. Assim, pode, desde que seja outro número de telefone, tá? Então, que seja outro telefone, porque na hora que cair na central do ouvinte, ela já vai detectar que você já tem o cadastro, viu? Aí não vai aparecer o questionário ou link, tá? Então, para você cadastrar a mamãe, o papai, cadastrar a filha, você tem que cadastrar através de outro telefone, outro número de telefone, outro WhatsApp, tá? Mas o nosso, você sabe que é o 999478910. Então, e é bom, né? Você faz o cadastro uma única vez, é rápido, colocando seu nome, se possível sobrenome, e coloque o bairro ou a cidade, ou córrego. É, Armando, eu moro na zona rural de Piedade, Santa Rita, Santa Bárbara, eu sou mais importante você colocar aí os detalhes, gente. Olha, eu quero participar de uma promoção, em qualquer lugar, eu coloco lá meu nome. Você vai comprar o Super Vale, por exemplo, você coloca o que lá no Super Vale? Seu nome, o bairro, telefone, né? A cidade, olha que legal. Então é isso, é simples, né? Então você pode tá se cadastrando aí e concorrendo, tá? É bom participar. E o melhor é que você cadastrou uma única vez, fica concorrendo a todos os prêmios, não precisa ficar se cadastrando direto. Queria mandar um abraço pro Adelson Florione, que tá com a gente aqui, tá antenado aqui na programação. Ele pediu a música do Adriano Lara, Se Abre Comigo, a gente vai mandar para ele. Queria mandar um abraço pra Silvana também, que tá antenada com a gente aqui na programação. Um abraço pro Tony, galera do Domingão, a Neuzi também tá antenada com a gente, a Dilma do bairro Santo Antônio, a Rita também tá pedindo a música aqui, a Baísa também pediu, e a gente vai mandar pra galera. 3:13.

0: Adriano Lara aqui na programação Se Abre Comigo, um abraço meu amigo Adelson Florione, gente da melhor qualidade, sempre acompanhando a gente aí, valeu Adelson.
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0: É, 12 horas mais 17 minutos, gente, esse mundo tá perdido mesmo, né? Tá aí pra você, olha só, incêndio criminoso, uma mulher de 39 anos é suspeita de colocar fogo na casa da tia e trancar a idosa de 73 anos, que é acamada dentro da residência no bairro Madre Gertrudes, na região de BH, ontem à noite. Que barbaridade, né? Além da idosa, uma adolescente de 16 anos estava presa no imóvel. Ela também é parente da autora que fugiu do local. Segundo o boletim de ocorrência, os vizinhos das vítimas chamaram a polícia quando perceberam que as mulheres estavam gritando dentro da casa em chamas. Os militares acionaram os bombeiros. Durante uma força-tarefa realizada entre as forças de segurança, as mulheres foram socorridas e o fogo, que já tomava conta de grande parte aí da casa, foi controlado. A adolescente foi resgatada na escadaria da residência, tentando abrir a porta do imóvel, que estava trancada. Já a idosa estava no quarto. Para a polícia, os vizinhos das vítimas contaram que a incendiária é usuária de drogas e já teria colocado fogo na casa da tia outras vezes. Aí eu falo com você, né? Não foi a primeira vez, né? Não foi a primeira vez. Gente, eu vou te falar, que país é esse, né? As leis, elas não favorecem, né? Favorece o infrator, né? É igual a gente trabalha tanto, o cara vem ali, rouba seu carro, rouba sua moto, rouba sua casa. Nós vivemos num mundo diferente, né? Antigamente as casas viviam até com a porta aberta. Hoje a gente tem que ficar trancado, né? E os bandidos tá aí pra você no meio da rua. Aí a mulher usuária de droga tranca lá a idosa, 73 anos dentro da casa, mete fogo juntamente com a menina lá de 16 anos. A menina tá dentro da casa também, ela tranca tudo e coloca. Que isso? Olha, rapaz, é cada coisa que a gente vê, né? Olha só, todo mundo ligado aqui na Cidade FM, a Rádio Cidade. Tem futebol, né? Tem futebol. São 12 horas e 19 minutos. A gente vai trazer depois do comercial. 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Falando pra você que tá ligadinho com a gente, ontem pelo Campeonato Brasileiro, Botafogo e Bragantino empataram em 1-1. E o Cruzeiro, hein? Perdeu pro Santos na Vila Belmiro. 2-1 Cruzeiro. Hoje também, ontem tivemos também o Palmeiras vencer o São Paulo por 2-0 e assumiu momentaneamente a liderança do campeonato, né? O Palmeiras estava um ponto atrás, agora tá 2 pontos aí pra você na frente. O São Paulo jogou com o time reserva, teve o Osório expulso, uma entrada forte do Osório, ontem foi expulso, o Palmeiras venceu por 2-0. E a Chapecoense perdeu mais uma. Chapecoense 1, Internacional 2. Hoje às 16h tem Mirassol e Vitória. Às 17h30 tem Flamengo e Corinthians. E às 20h você vai, meu amigo, acompanhar Bahia e Remo amanhã na segunda-feira às 18h para finalizar a rodada do Brasileirão, né? Então, olha só, 27ª rodada, o Palmeiras é líder com 56, o Flamengo é o segundo, joga hoje 54, o terceiro Atlético Paranaense com 46, o quarto Fluminense com 45 e o quinto é o Bahia com 43. Já o Cruzeiro tá fora da zona da Libertadores, por enquanto, é o sexto colocado com 42 e o Atlético vem logo atrás, é o sétimo com 39 pontos, lembrando que o Atlético Mineiro, o Galo Mineiro tem um jogo a menos, então, você ligadinho aqui na cidade, na rádio mais ouvida, tá ligadinho? Tá curtindo? Tá com a gente? Vem pra cá.
2: Hora certa.
0: Meio-dia 23.
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3: Ao vivo, né, Geraldo? Geraldo pediu. João da Cadeira de Roda também lá no Bairro Santa Cruz, Goiânia. Paranaense, o poder do Criador. Meio dia 29.

0: Tinga. É pra você a qualquer hora, né? Sintonizou a cidade, tem música pra todos os gostos aí, né? E é claro, participando da promoção, hashtag cidade 38 anos, hein? É, meu amigo, tem kit do café Paula Maciel, tem o kit gourmet, né? É top demais esse café, hein? E outra, essa ecobag é luxo, né? Então, tem muita gente, ó, tô vendo algumas ecobags ali, o pessoal tem que pegar aqui, viu? No estúdio da rádio, pessoal que ganhou, né? É domingo passado, foi Adriana Vital, né? Adriana Vital faturou aí. Adriana, tá aí pra você, já deve ter entrado em contato, vai pegar aqui na Cidade FM. Deixa mandar um abraço também, os ganhadores dos prêmios de aniversário da Cidade FM, a Fabiana Silva, lá do bairro Aparecida, Patrícia Vidal do Córrego do Vista Alegre, né? Em Santa Rita de Minas, e Adriana Vital, a gente já falou agora no Bairro Esplanada, em Caratinga. Ana Lúcia Mota também faturou, e a Camila do Córrego do Marcial, em Piedade de Caratinga, faturou um Pix de R$250. Importante, na hora que você mandar hashtag cidade 38 anos, importante, na hora que você estiver cadastrando aqui, ó, você colocar o nome, se possível o sobrenome, da onde, qual o bairro e a cidade que você fala, ou a cidade ou córrego, ao sul da zona rural. Então, importante para que nós possamos, a nossa central do ouvinte, possa identificar você e você participar de todas as nossas promoções, né? Olha que bacana, o único cadastro que você faz, você participa de todas as promoções, não precisa se cadastrar mais, por isso que o pessoal tá mandando, Armando, não tá aparecendo nada para me cadastrar e tal, será que eu tô participando? Já aparece aqui, gente, ó. Já aparece na hora que, olha, chegou. Bacaninha, já aparece, olha, sua participação foi registrada. Você já leu aí? Ó, olá, aqui é Central de Ouvintes, a Cidade FM. Então, tudo a Central do Ouvinte fala automaticamente com você ali, ó. Sua participação foi registrada. Quer completar o seu cadastro para concorrer a mais promoções e receber os parabéns? É claro, é bom, né, que a gente recebeu o parabéns. Então, a cidade vai lembrar de você também, como lembra sempre, há 38 anos, nós estamos juntos, né? Aqui no rádio, conversando, batendo papo, trazendo as informações. 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Vou mandar pra você o Galo, o pessoal falou, e o Galo, você não falou do Galo? O Galo venceu 3-1, tá aí pra você o Fluminense, o Galo Mineiro, bom, né? Vitória importante do Galo, os atleticanos não doido, Armando, tá aí pra você. Ontem a gente transmitiu às 4 da tarde a vitória do Atlético 3-1. Que bacana. Sexta-feira teve o Atletiba, Curitiba e Atlético Paranaense, ficaram 3-3 num jogo lá, que rapaz, que doideira aquilo, hein? Um temporal que tá caindo lá no Paraná. Rapaz, que o gramado tava encharcado. E o Grêmio, hein? Perdeu de virada pro Vasco. Vasco fez 2 gols com 5 minutos. Grêmio 1, Vasco 2. Aí, o Grêmio, a situação do Grêmio não é fácil não, hein? Na tabela, o pessoal fala da parte de baixo da tabela. Você não falou, deixa eu falar aqui rapidinho da gente trazer a Autoescola Confiança. Olha, o Vasco é o 17º colocado com 28 pontos. O 18º é o Internacional também com 28. O Remo é o 19º com 23. E o 20º é a Chapecoense com 17 pontos. Mirassol joga hoje, né? Mirassol joga hoje, podendo dar um upgrade aí, né? Mas vamos ver, né? O jogo Mirassol e Vitória, jogo dos desesperados aí, né? Mirassol e o Vitória também tá por ali, né? O Vitória agora tem 32 pontos, é o 12º colocado. 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Todo mundo antenadinho, curtindo. Laírton Ferraz tá na sintonia também, já falou, ó, tô ouvindo, ó, tá aí. Agora é Laírton TikTok, será que o homem tá fazendo aquelas lives do TikTok, o Laírton? Deve tá, né? Tá Laírton TikTok, o homem tá antenado aí.
1: Hora certa.
0: Meio dia 37.

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0: apoio pra você, cadeira cativa, Zé Neto e Cristiano aqui na programação. Gustavo Lima também, você não me conhece. Vem pra Cidade FM escutar seu ritmo preferido, sua música, aquela que você mais gosta, né? E participar, hashtag Cidade 38 anos, é a promoção, várias promoções durante esse mês de aniversário.
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0: Hora certa. Meio-dia 50.
2: Hora certa.
0: Meio-dia 50.
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11: Boa tarde, amigos da 89. A partir de agora é comigo, o melhor do pagode, chegando por aqui até as 3 da tarde. Você interagindo comigo no 99478910. 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De você. Comemorando em grande estilo. 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Nome completo, onde você mora e o seu telefone, a Rádio Cidade ligar pra você, caso você ganhe aquele brinde, hein? 1:05 na Cidade, olha o Zeca. Vacilão.

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1: Cidade, 38 anos, sempre sintonizado em você. Sem compromisso, alguma coisa, sorriso maroto, fofinha delícia. Zeca do Pagode, vacilão. Cidade FM, hora certa. 1:16 na cidade. Abraço aqui, meu amigo Lucimar e toda a família Nogueira. Continua a gente em Piedade de Caratinga. Valeu, Lulu, obrigado pelo carinho. Abraço também que é a Adriana Lomar, sintonizada na 89. A Neuzi Siqueira curtindo a gente no bairro Santa Cruz. Meu amigo Madeira e a sua filha Camila curtindo a gente no Córrego Rosa, em Santa Luzia. 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Vou e volta em dois com muito mais pra você.
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15: A apresentação é minha, mas a indicação é sua. Para os cachaceiros de plantão. Pinga em mim. Alexandre Pires dá o recado. Tá certo.

0: Pagode. Cidade 38 anos, sempre sintonizada em você. Pichote nem de graça, saudade arregaça. Alexandre Pires, pinga de mim. A rapaziada que gosta de bochechar nos finais de semana. Cidade FM, hora certa. 1h32 na cidade. Para mandar um alô aqui para a Angélica e a sua irmã Nayane no Anápolis. Em Bom Jesus do Galho, abraço aí meu amigo Geraldo Arcanjo e os barraqueiros do Jubileu, sintonizados na 89.
1: Pode até falar que nada.
0: Bora participar, gente, 9947-8910. 1h32 na cidade.
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0: De volta nas ondas da 89. 1:37 na cidade. Aquele abraço especial para você que curte a nossa programação em qualquer lugar do planeta. Para você que vai, para você que vem. Através da BR-116. Obrigado pela carona que você nos dá. Quero mandar aquele abraço especial aqui para minha amiga. A Mirene continua a gente lá no córrego Juca Antônio, não perde um programa. Quero mandar um salve aqui também para a Marilandes, continua a gente em Santa Rita de Minas. Tô mandando essa aqui para a Madalena lá do córrego Rio Preto. Olha a revelação, pedindo passagem. Medo de amar. Será? Será?

0: Cidade, 38 anos, sempre sintonizado em você. Martinho da Vila, Cuca Maluca. Para o casalzinho de pombos em Piedade de Caratinga, o Altair e sua esposa Maria curtindo a nossa programação.
1: Hora certa.
0: 1h46 na cidade. 9947-8910. Continue participando, hein?
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3: De volta nas ondas da 89. Faltando 9 para as 2 na cidade. Atendendo aqui minha amiga Rose Marcos na nossa programação no Corre o Rio Claro. Também não perde um programa. Pedindo passagens, Alexandre Pires. É por amor.

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1: 시다지 38 anos. Sempre sintonizada em você, ciumenta. Alexandre Pires, é por amor.
2: Hora certa.
1: Na cidade em ponto, 2 horas. 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
3: De volta nas ondas da 89. A gente volta com Soeto. Tempo de aprender.

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1: Cidade, 38 anos, sempre sintonizado em você, Raça Negra, ciúme de você. Exalta, Telegrama, Megastar, Soweto, Tempo de Aprender.
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1: 2:16 na cidade. 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
1: 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Não é necessário ter experiência na área. 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
3: De volta nas ondas da 89. Mandando aquele alô aqui para o meu amigo Altair e a sua esposa Maria, continua a gente em Piedade. A vocês, obrigado pelo carinho, hein? O pagode que nunca sai de moda. Raça Negra, só você no meu coração.

0: 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Xande de Pilares, gratidão. Raça Negra, só você em meu coração.
1: Hora certa.
0: 2:29 na cidade. 99478910. Mandando aquela luz especial para quem você quiser, para qualquer lugar do planeta. Bora participar, estou esperando por você.
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7: De volta nas ondas da 89. Mandando aquele alô aqui para meu amigo Merson, curtindo a nossa programação. Mandando essa aí para sua esposa Cíntia. Tiaguinho e Billy SP, em busca da minha sorte. Essa é

0: corajoso, levante e anda, vá em busca da sua sorte.
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1: 2h44 na cidade, vou e volto dando aquele beijo na viúva.
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1: De volta nas ondas da 89 com o nosso último bloco do dia. Mal acostumado a sambor.

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0: certa.
1: Faltando 5 para as 3 na cidade. Hora de dar aquele beijo na viúva. Pedir a missa de sétimo dia. Não há tempo para mais nada. Agradecendo o carinho da sua audiência, o carinho da sua participação, vou me mandando. Volto no próximo final de semana. Assim, se Deus nos permitir, nos dê saúde.
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1: Porque vontade a gente tem demais. 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Nome completo, endereço e seu telefone para a Rádio Cidade entrar em contato com você. Manhã segundona, começa tudo de novo. Você virou saudade só pra contrariar. Valeu, gente. A gente se fala por aí.

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0: 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Não é necessário ter experiência na área. 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Interessados, entre em contato pelo WhatsApp e telefone 33-3322-6363.
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0: certa.
1: 7:20.
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0: 7:35.
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0: pode deixar que eu não vou exagerar, não.
1: Hora certa.
2: 7:48. 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

0: certa.
1: 8:01. 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

0: certa.
1: 8:16.
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0: 8:31.
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0: certa.
1: 8:46.
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